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2: O incêndio que esta terça-feira destruiu uma habitação em Montargil, no concelho de Pontessor, e desalojou uma família de 4 pessoas, acabou por gerar uma segunda linha de suspeita. Segundo o Correio da Manhã, o proprietário afirma que desapareceu uma quantia monetária que estaria guardada no interior da casa. Para afastar dúvidas e proteger a reputação da corporação, os bombeiros pediram à GNR uma revista voluntária a todos os operacionais e às viaturas mobilizadas. A inspeção não encontrou qualquer montante. A Rádio Porto Alegre já tinha noticiado o incêndio, que destruiu por completo o mobiliário e os eletrodomésticos de habitação, obrigando ao realojamento de um casal mais velho, uma jovem de 26 anos e uma bebê de 1 ano e meio. No combate às chamas estiveram 27 operacionais, entre bombeiros e GNR, apoiados por 7 viaturas. A Polícia Judiciária investiga agora a origem do fogo e o alegado desaparecimento da quantia reclamada pelo proprietário. A circulação da criação artística fora dos grandes centros urbanos é a grande aposta do Festival de Arronce, que decorre a partir desta sexta-feira e até domingo. Promovido pela Associação Portuguesa das Artes e da Cultura, com apoio da Câmara de Arronce, o evento volta a reunir música emergente portuguesa, literatura lusófona, artes visuais e oficinas criativas. Em declarações à Rádio Porto Alegre, o presidente da autarquia local, João Crespo, destacou o caráter diferenciador do festival, sublinhando que, além de dinamizar a economia local, o projeto tem margem para crescer e conquistar projeção nacional e internacional nos próximos anos.
3: É diferenciador em vários aspectos. Consegue aliar a música e música, quando falamos de música, é música de artistas emergentes que estão agora a surgir e que se querem afirmar no panorama musical nacional, e também pela panóplia de atividades que proporciona, também feita por artistas que são artistas emergentes nas artes plásticas, enfim, na escultura, na pintura, enfim, uma série de temáticas culturais que trazem a Arronches este festival. Portanto, por ser diferenciador e por apostar na música portuguesa, e porque entendeu a Câmara que era um festival que fazia todo o sentido ser realizado em Arronches, dá o seu apoio ao festival. Parece-me que é um festival que tem pernas para andar, tem um potencial de crescimento muito enorme, e o município, naturalmente, olhando também para a vertente económica no que diz respeito à atração de pessoas, não pode deixar de apoiar. Contamos este ano, enfim, que o campismo tenha também alguma adesão. Enfim, é um festival que vai crescendo lentamente, mas que se vai afirmando. Então, estou convicto que daqui a alguns anos vamos ter o

0: Festival da Rocha com uma grande projeção a nível nacional e internacional. É esse o nosso desejo, a nossa vontade.
1: Ora, com uma programação dedicada exclusivamente a criadores portugueses, o Festival Arronches inclui concertos, exposições, literatura, workshops, mercado artesanal e zona de campismo gratuito. As atividades distribuem-se pela Praça de Touros, Convento de Nossa Senhora da Luz, Praça da República, Jardim do Fosso e Praça da Igreja de Esperança. A programação do Festival de Arronches arranca esta sexta-feira com a oficina de teatro no Centro Cultural entre as 17 e as 19 horas. Seguindo-se à noite, os concertos na Praça de Touros a partir das 21 horas com Filipa Torres, Vasco Ribeiro e os Clandestinos, Rita Onofre, Tomás de Papel e Belros. O Festival da Juventude de Marvão regressa a partir desta sexta-feira e até domingo ao Centro de Lazer da Portagem, com uma edição descrita pela autarquia como XXL, graças ao alargamento da programação e à colaboração da Associação Timbre da Alvorada e do CLDS 5G. O vice-presidente da Câmara de Marvão, Luís Costa, explicou que, ao contrário dos anos anteriores, em que o município organizava apenas as atividades de sábado e domingo, o festival passa agora a ter 3 dias completos de iniciativas, sublinhando que o programa foi pensado sobretudo para os jovens, embora inclua propostas destinadas à população em geral. O autarca acredita que o conjunto de propostas que integram o programa do festival poderá levar ao concelho não só os homens de Marvão, mas também dos municípios vizinhos, transformando o Centro de Lazer da Portagem naquele que descreve como o oásis do concelho durante o fim de semana.
2: Este ano podemos esperar uma versão XXL, ou seja, normalmente a Câmara Municipal responsabilizava-se unicamente por organizar o sábado e o domingo, e este ano temos aqui a colaboração de uma associação local denominada Associação Timbre da Alvorada e também com a colaboração do CLDS 5G aqui da Câmara Municipal. Então, temos aqui diversas iniciativas, e não só para os jovens, mas também para a população em geral, especialmente para os jovens, obviamente. E iniciará, tal como estava a dizer, numa versão XXL, logo no dia 6, com o Flea Market, onde vamos ter ali um mercadinho com artesanato local, para as pessoas também já irem ali adaptando e ambientando ao local, mas efetivamente as atividades iniciar-se-ão no dia 7.
1: Ora, o Festival da Juventude de Marvão é antecedido por um mercado de rua esta quinta-feira, que pretende criar ambiente no espaço do evento, seguido na sexta-feira das atuações dos DJs João Delicado e Klaus Unthans no anfiteatro do Centro de Lazer da Portagem. No sábado, destaque para a atuação de Boleia a partir das 22 horas. Após o concerto, sobe ao palco o DJ Overrule. No domingo realiza-se um concurso de bandas, cuja vencedora será selecionada para atuar no Marvão Rock Fest, marcado para 11 e 12 de setembro. O programa do Festival da Juventude inclui ainda atividades radicais, como escalada e slide, e o regresso da Color Party na manhã de sábado. A entrada nos espetáculos é gratuita. A Escola de Hotelaria e Turismo de Porto Alegre vai alargar a sua oferta formativa com a criação do curso de gestão hoteleira de alojamento, que passa a ser ministrado na Escola Profissional de Alvito, fruto de uma cooperação entre as duas instituições. As candidaturas abriram a 3 de agosto, reforçando as oportunidades de qualificação numa área em crescimento no setor do turismo. A iniciativa integra a Estratégia do Turismo de Portugal de expansão e diversificação da oferta formativa da sua rede de escolas através de parcerias com entidades relevantes nos territórios. A escolha do curso resulta da inexistência desta formação na Escola Profissional de Alvito, da sua adequação às necessidades do mercado e da importância de preparar profissionais capazes de responder aos desafios do turismo no Alentejo. A 4ª edição do Beer Garden arranca esta quinta-feira em Castelo Devide, com 11 cervejeiras presentes, com mais de 70 variedades de cerveja artesanal e uma programação que cruza música ao vivo, DJs,

0: animação de rua e oferta gastronómica. João Nabo, porta-voz da organização, explica que o evento volta a reunir produtores de cerveja artesanal de norte a sul do país e inclui uma presença internacional com uma cervejeira de Madrid. O mesmo responsável sublinha que o Beer Garden mantém a componente cultural que tem marcado as edições anteriores, reforçada com concertos, DJs e animação de rua. A organização introduz ainda uma novidade, nomeadamente atuações de wrestling pensadas para levar ao recinto uma dinâmica diferente da habitual. Além das 11 cervejeiras, o festival contará com uma banca de cidras e outra de coquetéis feitos com cerveja. A entrada é livre, sendo apenas necessário adquirir o copo oficial com um custo de 3 euros. O Beer Garden tem registado aumento de público de ano para ano. Em 2023 contabilizou cerca de 2.500 entradas e com o evento já consolidado, a organização aponta agora para uma afluência próxima das 3 mil pessoas ao longo dos 3 dias.
1: Contamos ter ali, portanto, cervejas de um pouco do norte a sul do país, cervejas artesanais. Contamos também com uma cerveja internacional aqui dos nossos vizinhos espanhóis, de Madrid. Para além da cerveja artesanal, aliado a este festival, sempre esteve uma componente mais lúdica e cultural, nomeadamente concertos, música ao vivo e DJs. E contamos também com, portanto, animação de rua. Este ano, um conceito diferente, uma atividade totalmente diferente do que o pessoal está habituado aqui no nosso Alentejo. Vamos ter atuações de wrestling, para além desta animação. Também a componente gastronómica, contamos com vários stands de comida típica e de hambúrgueres este ano. Portanto, contamos com 11 cervejeiras, das quais uma internacional, como falei, e uma banca de cidras. Depois iremos ter também uma banca de cocktails feitos com cerveja. O festival tem vindo a crescer de ano para ano. O ano passado contámos com cerca de 2.500 entradas. Portanto, importa também referir que a entrada é livre. A pessoa, para degustar as cervejas, terá que adquirir um copo, que tem um valor de 3 euros, e depois cada marca tem o seu preço de cerveja, e tem várias cervejas diferentes. Contamos ter mais de 70 cervejas diferentes ao longo do festivo dos 3 dias. Este ano, em termos de expectativa e tendo em conta que o festival está implementado, está consolidado, eu gostava de contar com cerca de 3 mil pessoas a passarem ali ao longo dos 3 dias.
0: Festival Beer Garden, promovido pela Cerveja Barona, em parceria com o município de Castelo de Vide, decorre no Parque João José da Luz, no centro da vila, e prolonga-se até sábado.
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4: Um incêndio que esta terça-feira destruiu uma habitação em Montargil, no concelho de Pontessor, e desalojou uma família de quatro pessoas, acabou por gerar uma segunda linha de suspeita. Segundo o Correio da Manhã, o proprietário afirma que desapareceu uma quantia monetária que estaria guardada no interior da casa. Para afastar dúvidas e proteger a reputação da corporação, os bombeiros pediram à GNR uma revista voluntária a todos os operacionais e às viaturas mobilizadas. A inspeção não encontrou qualquer montante. A Rádio Porto Alegre já tinha noticiado o incêndio, que destruiu por completo o mobiliário e os eletrodomésticos de habitação, obrigando ao realojamento de um casal mais velho, uma jovem de 26 anos e uma bebê de 1 ano e meio. No combate às chamas estiveram 27 operacionais, entre bombeiros e GNR, apoiados por 7 viaturas. A Polícia Judiciária investiga agora a origem do fogo e o alegado desaparecimento da quantia reclamada pelo proprietário. A circulação da criação artística fora dos grandes centros urbanos é a grande aposta do Festival de Arronce, que decorre a partir desta sexta-feira e até domingo. Promovido pela Associação Portuguesa das Artes e da Cultura, com apoio da Câmara de Arronce, o evento volta a reunir música emergente portuguesa, literatura lusófona, artes visuais e oficinas criativas. Em declarações à Rádio Porto Alegre, o presidente da autarquia local, João Crespo, destacou o caráter diferenciador do festival, sublinhando que, além de dinamizar a economia local, o projeto tem margem para crescer e conquistar projeção nacional e internacional nos próximos anos.
5: É diferenciador em vários aspectos. Consegue aliar a música e música, quando falamos de música, é música de artistas emergentes que estão agora a surgir e que se querem afirmar no panorama musical nacional, e também pela panóplia de atividades que proporciona, também feita por artistas que são artistas emergentes nas artes plásticas, enfim, na escultura, na pintura, enfim, uma série de temáticas culturais que trazem à Arronches este festival. Portanto, por ser diferenciador e por apostar na música portuguesa, e porque entendeu a Câmara que era um festival que fazia todo o sentido ser realizado em Arronches, dá o seu apoio ao festival. Parece-me que é um festival que tem pernas para andar, tem um potencial de crescimento enorme, e o município, naturalmente, olhando também para a vertente económica no que diz respeito à atração de pessoas, não pode deixar de apoiar. Contamos este ano, enfim, que o campismo tenha também alguma adesão. Enfim, é um festival que vai crescendo lentamente, mas que se vai afirmando. Então, estou convicto que daqui a alguns anos vamos ter o Festival da Rocha com uma grande projeção a nível nacional e internacional. É esse o nosso desejo, a nossa vontade.
4: Ora, com uma programação dedicada exclusivamente a criadores portugueses, o Festival Arronche inclui concertos, exposições, literatura, workshops, mercado artesanal e zona de campismo gratuito. As atividades distribuem-se pela Praça de Touros, Convento de Nossa Senhora da Luz, Praça da República, Jardim do Fosso e Praça da Igreja de Esperança. A programação do Festival de Arronche arranca esta sexta-feira com a oficina de teatro no Centro Cultural entre as 17 e as 19 horas. Seguindo-se à noite, os concertos na Praça de Touros a partir das 21 horas com Filipa Torres, Vasco Ribeiro e os Clandestinos, Rita Onofre, Tomás de Papel e Berros. O Festival da Juventude de Marvão regressa a partir desta sexta-feira e até domingo ao Centro de Lazer da Portagem, com uma edição descrita pela autarquia como XXL, graças ao alargamento da programação e à colaboração da Associação Timbre da Alvorada e do CLDS 5G. O vice

0: O presidente da Câmara de Marvão, Luís Costa, explicou que, ao contrário dos anos anteriores, em que o município organizava apenas as atividades de sábado e domingo, o festival passa agora a ter 3 dias completos de iniciativas, sublinhando que o programa foi pensado sobretudo para os jovens, embora inclua propostas destinadas à população em geral. O autarca acredita que o conjunto de propostas que integram o programa do festival poderá levar ao concelho não só os jovens de Marvão, mas também dos municípios vizinhos, transformando o Centro de Lazer da Portagem naquele que descreve como o oásis do concelho durante o fim de semana.
1: Este ano podemos esperar uma versão XXL, ou seja, normalmente a Câmara Municipal responsabilizava-se unicamente por organizar o sábado e o domingo, e este ano temos aqui a colaboração de uma associação local denominada Associação Timbre de Alvorada e também com a colaboração do CLDS 5G aqui da Câmara Municipal. Então, temos aqui diversas iniciativas, e não só para os jovens, mas também para a população em geral, especialmente para os jovens, obviamente. E iniciará, tal como estava a dizer, numa versão XXL, logo no dia 6, com o Flea Market, onde vamos ter ali um mercadinho com artesanato local, para as pessoas também se já irem ali adaptando e ambientando ao local, mas efetivamente as atividades iniciar-se-ão no dia 7.
0: Ora, o Festival da Juventude de Marvão é antecedido por um mercado de rua esta quinta-feira, que pretende criar ambiente no espaço do evento, seguido na sexta-feira das atuações dos DJs João Delicado e Klaus Untans no anfiteatro do Centro de Lazer da Portagem. No sábado, destaque para a atuação de Blaia a partir das 22 horas. Após o concerto, sobe ao palco o DJ Overrule. No domingo realiza-se um concurso de bandas, cuja vencedora será selecionada para atuar no Marvão Rock Fest, marcado para 11 e 12 de setembro. O programa do Festival da Juventude inclui ainda atividades radicais, como escalada e slide, e o regresso da Color Party na manhã de sábado. A entrada nos espetáculos é gratuita. A Escola de Hotelaria e Turismo de Porto Alegre vai alargar a sua oferta formativa com a criação do curso de gestão hoteleira de alojamento, que passa a ser ministrado na Escola Profissional de Alvito, fruto de uma cooperação entre as duas instituições. As candidaturas abriram a 3 de agosto, reforçando as oportunidades de qualificação numa área em crescimento no setor do turismo. A iniciativa integra a Estratégia do Turismo de Portugal de expansão e diversificação da oferta formativa da sua rede de escolas através de parcerias com entidades relevantes nos territórios. A escolha do curso resulta da inexistência desta formação na Escola Profissional de Alvito, da sua adequação às necessidades do mercado e da importância de preparar profissionais capazes de responder aos desafios do turismo no Alentejo. A 4ª edição do Beer Garden arranca esta quinta-feira em Castelo de Vide, com 11 cervejeiras presentes, com mais de 70 variedades de cerveja artesanal e uma programação que cruza música ao vivo, DJs, animação de rua e oferta gastronómica. João Nabo, a porta-voz da organização, explica que o evento volta a reunir produtores de cerveja artesanal de norte a sul do país e inclui uma presença internacional com uma cervejeira de Madrid. O mesmo responsável sublinha que o Beer Garden mantém a componente cultural que tem marcado as edições anteriores, reforçada com concertos, DJs e animação de rua. A organização introduz ainda uma novidade, nomeadamente atuações de wrestling pensadas para levar ao recinto uma dinâmica diferente da habitual. Além das 11 cervejeiras, o festival contará com uma banca de cidras e outra de coquetéis feitos com cerveja. A entrada é livre, sendo apenas necessário adquirir o copo oficial com um custo de 3 euros. O Beer Garden tem registado aumento de público de ano para ano. Em 2023 contabilizou cerca de 2.500 entradas e, com o evento já consolidado, a organização aponta agora para uma afluência próxima das 3 mil pessoas ao longo dos 3 dias.
2: Contamos ter ali, portanto,

0: cervejas de um pouco do norte a sul do país, cervejas artesanais. Contamos também com uma cerveja internacional aqui dos nossos vizinhos espanhóis, de Madrid. Para além da cerveja artesanal, aliado a este festival, sempre teve uma componente mais lúdica e cultural, nomeadamente concertos de música ao vivo e DJs, e contamos também com, portanto, animação de rua. Este ano, um conceito diferente, uma atividade totalmente diferente do que o pessoal está habituado aqui no nosso Alentejo. Vamos ter atuações de wrestling. Para além desta animação, também a componente gastronómica. Contamos com vários stands de comida típica e de hambúrgueres este ano. Portanto, contamos com 11 cervejeiras, das quais uma internacional, como falei, e uma banca de cidras. Depois iremos ter também uma banca de cocktails feitos com cerveja. O festival tem vindo a crescer de ano para ano. O ano passado contámos com cerca de 2.500 entradas. Portanto, importa também referir que a entrada é livre. A pessoa, para degustar as cervejas, terá que adquirir um copo, que tem um valor de 3€, e depois cada marca tem o seu preço de cerveja, e tem várias cervejas diferentes. Contamos ter mais de 70 cervejas diferentes ao longo do festivo dos 3 dias. Este ano, em termos de expectativa e tendo em conta que o festival está implementado, está consolidado, eu gostava de contar com cerca de 3 mil pessoas a passarem ali ao longo dos 3 dias.
1: Festival Beer Garden, promovido pela Cerveja Barona, em parceria com o município de Castelo de Vide, decorre no Parque João José da Luz, no centro da vila, e prolonga-se até sábado.
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Há uma canção. Há uma canção que eu, nestes anos todos de carreira, gostava sinceramente de os ouvir cantarem todos em coro. E vamos lá ver então se vocês

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1: Um incêndio que esta terça-feira destruiu uma habitação em Montargil, no concelho de Pontessor, e desalojou uma família de 4 pessoas, acabou por gerar uma segunda linha de suspeita. Segundo o Correio da Manhã, o proprietário afirma que desapareceu uma quantia monetária que estaria guardada no interior da casa. Para afastar dúvidas e proteger a reputação da corporação, os bombeiros pediram à GNR uma revista voluntária. A todos.

0: os operacionais e as viaturas mobilizadas. A inspeção não encontrou qualquer montante. A Rádio Porto Alegre já tinha noticiado o incêndio, que destruiu por completo o mobiliário e os eletrodomésticos de habitação, obrigando ao realojamento de um casal mais velho, uma jovem de 26 anos e uma bebê de 1 ano e meio. No combate às chamas estiveram 27 operacionais, entre bombeiros e GNR, apoiados por 7 viaturas. A Polícia Judiciária investiga agora a origem do fogo e o alegado desaparecimento da quantia reclamada pelo proprietário. A circulação da criação artística fora dos grandes centros urbanos é a grande aposta do Festival de Arronço, que decorre a partir desta sexta-feira e até domingo. Promovido pela Associação Portuguesa das Artes e da Cultura, com apoio da Câmara de Arronço, o evento volta a reunir música emergente portuguesa, literatura lusófona, artes visuais e oficinas criativas. Em declarações à Rádio Porto Alegre, o presidente da autarquia local, João Crespo, destacou o caráter diferenciador do festival, sublinhando que, além de dinamizar a economia local, o projeto tem margem para crescer e conquistar projeção nacional e internacional nos próximos anos.
1: É diferenciador em vários aspectos. Consegue aliar a música, e música, quando falamos de música, é música de artistas emergentes que estão agora a surgir e que se querem afirmar no panorama musical nacional, e também pela panóplia de atividades que proporciona, também feita por artistas que são artistas emergentes nas artes plásticas, enfim, na escultura, na pintura, enfim, uma série de temáticas culturais que trazem a Arronches este festival. Portanto, por ser diferenciador e por apostar na música portuguesa, e porque entendeu a Câmara que era um festival que fazia todo o sentido ser realizado em Arronches, dá o seu apoio ao festival. Parece-me que é um festival que tem pernas para andar, tem um potencial de crescimento muito enorme, e o município, naturalmente, olhando também para a vertente económica no que diz respeito à atração de pessoas, não pode deixar de apoiar. Contamos este ano, enfim, que o campismo tenha também alguma adesão. Enfim, é um festival que vai crescendo lentamente, mas que se vai afirmando. Então, estou convicto que daqui a alguns anos vamos ter o Festival da Rocha com uma grande projeção a nível nacional e internacional. É esse o nosso desejo, a nossa vontade.
0: Ora, com uma programação dedicada exclusivamente a criadores portugueses, o Festival Arronches inclui concertos, exposições, literatura, workshops, mercado artesanal e zona de campismo gratuito. As atividades distribuem-se pela Praça de Touros, Convento de Nossa Senhora da Luz, Praça da República, Jardim do Fosso e Praça da Igreja de Esperança. A programação do Festival de Arronches arranca esta sexta-feira com a oficina de teatro no Centro Cultural entre as 17 e as 19 horas. Seguindo-se à noite os concertos na Praça de Touros a partir das 21 horas com Filipa Torres, Vasco Ribeiro e os Clandestinos, Rita Onofre, Tomás de Papel e Belros. O Festival da Juventude de Marvão regressa a partir desta sexta-feira até domingo ao Centro de Lazer da Portagem, com uma edição descrita pela autarquia como XXL, graças ao alargamento da programação e à colaboração da Associação Timbre da Alvorada e do CLDS 5G. O vice-presidente da Câmara de Marvão, Luís Costa, explicou que, ao contrário dos anos anteriores, em que o município organizava apenas as atividades de sábado e domingo, o festival passa agora a ter 3 dias completos de iniciativas, sublinhando que o programa foi pensado sobretudo para os jovens, embora inclua propostas destinadas à população em geral. O autarca acredita que o conjunto de propostas que integram o programa do festival poderá levar ao concelho não só os jovens de Marvão, mas também dos municípios vizinhos, transformando o Centro de Lazer da Portagem naquele que descreve como o oásis do concelho durante o fim de semana.
2: Este ano podemos esperar uma versão XXL, ou seja, normalmente a Câmara Municipal responsabilizava-se unicamente por organizar o sábado e o domingo, e este ano temos aqui a colaboração de uma associação local denominada Associação Timbre de Alvorada e também com a colaboração do CLDS5G aqui da Câmara Municipal. Então, temos aqui diversas iniciativas, e não só para os jovens, mas também

0: para a população em geral, especialmente para os jovens, obviamente. E iniciará, tal como estava a dizer, numa versão XXL, logo no dia 6, com o Flea Market, onde vamos ter ali um mercadinho com artesanato local, para as pessoas também já irem ali adaptando e ambientando ao local, mas efetivamente as atividades iniciar-se-ão no dia 7.
1: Ora, o Festival da Juventude de Marvão é antecedido por um mercado de rua esta quinta-feira, que pretende criar ambiente no espaço do evento, seguido na sexta-feira das atuações dos DJs João Delicado e Klaus Untans, no anfiteatro do Centro de Lazer da Portagem. No sábado, destaque para a atuação de Blaia, a partir das 22 horas. Após o concerto, sobe ao palco o DJ Overrule. No domingo realiza-se um concurso de bandas, cuja vencedora será selecionada para atuar no Marvão Rock Fest, marcado para 11 e 12 de setembro. O programa do Festival da Juventude inclui ainda atividades radicais, como escalada e slide, e o regresso da Color Party na manhã de sábado. A entrada nos espetáculos é gratuita. A Escola de Hotelaria e Turismo de Porto Alegre vai alargar a sua oferta formativa com a criação do curso de Gestão Hoteleira de Alojamento, que passa a ser ministrado na Escola Profissional de Alvito, fruto de uma cooperação entre as duas instituições. As candidaturas abriram a 3 de agosto, reforçando as oportunidades de qualificação numa área em crescimento no setor do turismo. A iniciativa integra a Estratégia do Turismo de Portugal de expansão e diversificação da oferta formativa da sua rede de escolas através de parcerias com entidades relevantes nos territórios. A escolha do curso resulta da inexistência desta formação na Escola Profissional de Alvito, da sua adequação às necessidades do mercado e da importância de preparar profissionais capazes de responder aos desafios do turismo no Alentejo. A 4ª edição do Beer Garden arranca esta quinta-feira em Castelo de Vide, com 11 cervejeiras presentes, com mais de 70 variedades de cerveja artesanal e uma programação que cruza música ao vivo, DJs, animação de rua e oferta gastronómica. João Nabo, a porta-voz da organização, explica que o evento volta a reunir produtores de cerveja artesanal de norte a sul do país e inclui uma presença internacional com uma cervejeira de Madrid. O mesmo responsável sublinha que o Beer Garden mantém a componente cultural, que tem marcado as edições anteriores, reforçada com concertos, DJs e animação de rua. A organização introduz ainda uma novidade, nomeadamente atuações de wrestling pensadas para levar ao recinto uma dinâmica diferente da habitual. Além das 11 cervejeiras, o festival contará com uma banca de cidras e outra de coquetéis feitos com cerveja. A entrada é livre, sendo apenas necessário adquirir o copo oficial com um custo de 3 euros. O Beer Garden tem registado aumento de público de ano para ano. Em 2023 contabilizou cerca de 2.500 entradas e, com o evento já consolidado, a organização aponta agora para uma afluência próxima das 3 mil pessoas ao longo dos 3 dias.
2: Contamos ter ali, portanto, cervejas de um pouco do norte a sul do país, cervejas artesanais. Contamos também com uma cerveja internacional aqui dos nossos vizinhos espanhóis, de Madrid. Para além da cerveja artesanal, aliado a este festival, sempre teve uma componente mais lúdica e cultural, nomeadamente concertos, música ao vivo e DJs. E contamos também com, portanto, animação de rua. Este ano, um conceito diferente, uma atividade totalmente diferente do que o pessoal está habituado aqui no nosso Alentejo. Vamos ter atuações de wrestling, para além desta animação. Também a componente gastronómica, contamos com vários stands de comida típica e de hambúrgueres este ano. Portanto, contamos com 11 cervejeiras, das quais uma internacional, como falei, e uma banca de cidras. Depois iremos ter também uma banca de cocktails feitos com cerveja. O festival tem vindo a crescer de ano para ano. O ano passado contámos com cerca de 2.500 entradas. Portanto, importa também referir que a entrada é livre.

0: pessoa, para degustar as cervejas, terá que adquirir um copo, que tem um valor de 3€, e depois cada marca tem o seu preço de cerveja, e tem várias cervejas diferentes. Contamos ter mais de 70 cervejas diferentes ao longo do festivo dos 3 dias. Este ano, em termos de expectativa e tendo em conta que o festival está implementado, está consolidado, eu gostava de contar com cerca de 3 mil pessoas a passarem ali ao longo dos 3 dias.
1: Festival Beer Garden, promovido pela Cerveja Barona, em parceria com o município de Castelo de Vide, decorre no Parque João José da Luz, no centro da vila, e prolonga-se até sábado.
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0: Boa noite, ouvintes da Rádio Porto Alegre, ou bom dia para aqueles que nos ouvem nas madrugadas de quinta-feira entre as 6 e as 7 da manhã. Bem-vindos para mais um programa, O Que É Feito de Si? Um programa de uma hora de conversa entre João Bugalhão com figuras públicas do nosso distrito. Temos hoje como nossa convidada Manuela Lambranca, a primeira mulher a passar por aqui, pois, como todos sabemos, infelizmente, depois de 50 anos de democracia, ainda são poucas as mulheres que se têm podido dedicar à vida pública. Manuela Lambranca nasceu em 1973 na bonita povoação de Benavila, no concelho de Avis. Aí fez o seu ensino básico e viveu a sua infância até aos 15 anos. Com essa idade, acabou por se fixar na cidade de Porto Alegre, onde reside até aos dias de hoje com a sua família. A sua paixão pela escrita levaram-na para a comunicação social e fez a sua licenciatura em jornalismo no Instituto Politécnico de Porto Alegre e, anos mais tarde, devido a outra das suas paixões, a política, fez um mestrado em ciência política na Universidade Lusófona. Profissionalmente, em 2000, é convidada a integrar a redação do jornal Fonte Nova em Porto Alegre, onde permanece até 2007. Nesse ano, decide abandonar essas funções para cuidar da sua família. Mas regressa em 2011, quando o jornal iniciava um caminho difícil que acabaria na insolvência da empresa que o detinha. Fruto da sua paixão pelo jornal, em 2015 adquiriu o título e o jornal ressuscitou. No entanto, 3 anos depois, não resistiu à crise e o Fonte Nova voltou a encerrar até aos nossos dias. A partir daí, consta que, como muitos de nós, tem andado por aí, entre a comunicação, a política e, claro, o papel de mãe e esposa. Manuela, nos dias de hoje, o que é feito de si?
1: O que é feito de mim? Essa pergunta dava pano para mangas. Tanto é uma pergunta bastante filosófica como prática. Na realidade, e a verdade é que estive sempre aqui, estive sempre por Porto Alegre, estive sempre com as minhas gentes, com as minhas pessoas, talvez menos exposta em termos públicos, mas muito presente. Nunca deixei a paixão pelo jornalismo, isso faz parte de mim. Sempre fui tentando, de uma forma ou de outra, envolver-me no que ia acontecendo. Comunicar está-me no sangue, só que a certa altura senti vontade de explorar o outro lado da comunicação, perceber no fundo como funcionam os bastidores, pensar estratégias, construir mensagens, e durante esse tempo foi um desafio bom, daqueles que nos obriga a sair do lugar confortável em que sempre estive. Pelo meio, aceitei até encabeçar uma lista a um cargo político, algo que nunca tinha feito, nunca tinha aceito. Foi intenso, foi exigente, foi muito transformador, mas é uma das minhas paixões também e tinha que tentar concretizar essa vontade. E depois há aquilo que para mim foi mesmo o mais importante, a família. Durante estes anos em que estive ausente do jornalismo, os meus filhos cresceram, voaram de um ninho, mas no entanto nunca deixaram de precisar daquela presença segura e daquele apoio que não tem prazo, que é o apoio da mãe, e eu estive lá sempre. Também os meus pais, com algumas fragilidades de saúde, passaram a precisar mais de mim e também a eles me dediquei mais tempo, porque também eu tinha. Isso muda-nos, ensina-nos a estar de outra forma e, como não estava tão presa a um trabalho que me obrigasse a ter um horário mais completo, dediquei-me também mais a eles. No meio de tudo isto, e é por aí que tenho andado, houve também espaço para mim. Coisa que nunca tinha tido em quase 30 anos de carreira. Li mais, viajei bastante, aprofundei a minha formação académica, permiti-me aprender sem pressa, crescer sem ruído. Fui mulher, fui mãe, fui filha, fui amiga, com muito mais consciência de cada papel que cada uma destas profissões, digamos assim, obrigam. Foram estes anos em que estive parada do jornalismo, entre 2018 até aos dias de hoje, foram anos muito ricos, muito

0: peixe, profissional e sobretudo pessoalmente. No fundo foi um tempo de reencontro, de perceber que tudo o que fui fazendo ao longo destes anos faz sentido e faz parte de quem sou hoje.
1: Muito bem, já voltaremos ao presente na segunda parte do nosso programa. Agora vamos falar da personalidade Manuela. E apelo a um pouco às suas memórias para percebermos e os ouvintes perceberem como é que chegámos até aqui. Como é que foi a juventude

0: vila em que toda a gente se conhecia, toda a gente era amiga, crescíamos
1: vila
0: na
1: vila essa
0: rua,
1: e povoação essa.
0: Era a vila, Conselho de Avis. Toda a gente se conhecia, brincávamos todos uns com os outros. Ao contrário de hoje, que estamos, os miúdos estão presos às tecnologias, as nossas tecnologias eram a rua. Brincávamos na rua, visitávamos uns aos outros, corríamos, saltávamos, sem medos, sem inseguranças. Os nossos telemóveis eram as nossas mães a chamar-nos às portas, a gritar que eram horas de almoçar ou horas de jantar, e nós andávamos por ali. Foi uma infância e uma juventude recheada de muitas coisas boas. Nada comparado com bens materiais, não eram bens materiais que nós tínhamos liberdade, nós tínhamos segurança, nós tínhamos amizade e, sobretudo, nós tínhamos tempo para ser crianças. Nós
1: e
0: brincávamos.
1: Natureza, que é uma.
0: E hoje. Natureza. E depois, ainda por cima, Benavila e o Conselho de Avis, mas, sobretudo, Benavila, porque foi onde eu cresci mais, embora os meus avós paternos tenham vivido toda a vida em Avis, mas foi em Benavila que eu vivi grande parte. Temos a barragem, ali mesmo ao pé, era a minha praia. Na realidade era a minha praia. Não íamos para as praias, para a praia como vamos atualmente. A minha praia era ali, com os barcos insufláveis, daqueles barquinhos insufláveis, e por ali íamos à pesca, íamos à praia, íamos à barragem, andávamos de bicicleta, e foi de facto.
1: Éramos
0: foi.
1: Seres mais livres.
0: Muito mais livres. E é uma das coisas que eu realmente lamento imenso, é que os meus filhos não tenham tido a oportunidade de ter este tipo de crescimento. Porque este crescimento é muito mais do que aquele crescimento que eles hoje têm. Nós tivemos um crescimento com um sabor diferente, um sabor à liberdade, um sabor de empatia, de amizade, de partilha, que os meus hoje acredito que não tenham.
1: Vou pedir desculpa pela pergunta, mas há uma curiosidade que me apoquenta, por assim dizer, que é o seu apelido. De onde lhe vem este apelido, e se ele é uma originalidade, é único? E eu sei porque falo disso, porque o meu também é original e de uma só família. Lambranca, de facto, de onde advém este apelido?
0: Olha, nós, eu e alguns primos meus, porque a família é bastante grande, eu e alguns primos meus já tentamos fazer a nossa árvore genealógica e já percebemos que o nome Lambranca surge no final do século XVIII, inícios do século XIX, e a primeira pessoa que está registada com o nome de Lambranca é o meu tetravô, bisavô do meu pai, mais ou menos qualquer coisa, que se chamava Paulo Lambranca. E ele era pastor. Portanto, ele dedicava-se ao pastoreio e aos rebanhos. Muito provavelmente o pai dele também já se chamaria assim, ou alguém já o chamaria assim. Estamos em crer que terá surgido de um anjinho, não sei se lhe poderemos chamar assim, terá sido algo por brincadeira, terá a ver com alguma profissão que teria sido desempenhada, como por exemplo o pastoreio em relação às ovelhas, ou alguém com cabelos brancos, e não temos. Sabemos que não é um nome. É um nome que surge pela primeira vez no final do século XVIII e que depois a família continua com ele. Infelizmente, neste momento, já são poucos os que mantêm o nome Lambranca, pelo menos porque, entretanto, havia muitas mulheres que o nome não passou, portanto passava o nome dos maridos, mas a família está distribuída por muitos sítios, e Lambranca, apesar de ser estranho, não é assim tão invulgar aqui na nossa região. Há em Campo Maior, há em Elvas, há em Avis, e portanto somos todos familiares uns dos outros, mas estamos em crer que tenha sido assim.
1: Outra coisa, Manuela, na sua plena adolescência, quando começamos a formar a nossa personalidade, a nossa maneira de estar na vida, aos 15 anos, a Manuela deixou a sua Benavila, certamente os seus amigos, e veio viver para a cidade de Porto Alegre. Como é que foi a adaptação de uma jovem de 15 anos à cidade?
0: Não foi completamente estranha. Porque o meu pai trabalhava em Porto Alegre desde os meus 7 anos de idade. Ou seja, eu já tinha amigos em Porto Alegre. Nós já vínhamos com alguma frequência a Porto Alegre.

0: A minha primária foi feita em Porto Alegre. Só depois é que foi o resto feito em Benavila e Avis, em Avis. A minha primária foi feita em Porto Alegre e, portanto, já havia aqui algumas raízes. Os meus pais já cá tinham casa, simplesmente nós optámos por... Os meus pais optaram por nós, porque nós somos quatro irmãos, com diferenças muito dispares entre nós, com exceção das duas primeiras. E os meus pais optaram por nos deixar a ficar a viver com os nossos avós, porque era uma vivência muito mais saudável e muito mais, uma adolescência muito mais saudável do que viver fechados num apartamento. Quando cheguei a Porto Alegre, não vi contente, como imagina, não é? Vi chateada, sou mais velha deles todos, dos meus irmãos, e foi se calhar aquela, porque, obviamente, estamos a falar de 15 anos, já havia os primeiros amores, já havia as amizades mais próximas, já havia. E houve ali uma ruptura, mas eu nunca deixei de ir a Benavila. Eu continuei sempre a ir a Benavila. Todos os fins de semana eu voltava a Benavila e estava com os meus amigos. Depois, mais tarde, os meus avós faleceram, os avós maternos, e aí sim, aí foi a verdadeira ruptura, porque apesar de eu continuar a ir a Benavila, ia jamais à Vis, porque em Benavila já não tinha familiares diretos, e aí foi onde doeu mais, onde custou mais, porque efetivamente deixei de ir com tanta frequência à minha terra. Pois, entretanto, cada um foi estudar para o seu sítio, continuo a dar-me bem com todos, continuo a ter, felizmente, muitos amigos em Benavila. Perdão.
1: Mas e a sua cidade, a sua terra passou a ser Porto Alegre.
0: Mas a minha terra é Porto Alegre. E é inegável que olha, é aqui que tenho as minhas raízes neste momento.
1: Esta pergunta é capaz de ser um bocado incómoda ou não, depende da resposta.
0: Não há perguntas.
1: Mas, sendo Benavila e o Conselho de Avis, como todos sabemos, um dos conselhos onde a grande maioria e naturalmente uma daquelas que tem em termos eleitorais tido maiores percentagens eleitorais de pessoas a votar e ligadas ao Partido Comunista, o que é que aconteceu com a jovem Manuela?
0: Essa pergunta já várias vezes me foi colocada. O que é que aconteceu? Eu desde sempre... Eu tenho em mim uma referência muito grande, e que seria injusto não mencioná-lo, que é o meu pai. O meu pai toda a vida foi uma pessoa de valores muito certos, de valores muito, muito direitos. E o meu pai sofreu muito às mãos dessas ditas pessoas. De algumas pessoas, da maior parte deles já faleceram, a maioria deles já morreu, mas de qualquer forma o meu pai soube o que foi ser de crescer numa terra altamente comunista e pagou por isso. O meu pai foi sempre uma pessoa que nunca se conformou com aquilo que lhe era dado, sempre quis mais, e o meu pai sempre me transmitiu esses valores. E na minha casa sempre se falou de política abertamente e sempre me foi mostrado o que era uma coisa ou o que era outra e sempre foi dado a oportunidade de escolha. O meu pai não é comunista, nunca foi. Os meus avós paternos, sim. Mas o meu pai nunca o foi. E foi ele que me criou este bicho. O meu pai foi dos primeiros a criar a conselhia do PS em Avis. O meu pai foi afrontado em Avis. Eu tinha 12 anos, 10 anos, quando isto aconteceu. Os pneus do carro do meu pai foram muitas vezes furados. Eu via isto, eu via que nós colocávamos cartazes na altura em que o Cavaco Silva se candidatava a primeiro-ministro. Eu era pequena, na década de 80, e nós colocávamos cartazes de noite e na manhã seguinte estavam rasgados. Isso foi criando em mim uma certa formação cívica e política e dizer, não é isto que eu quero e não é isso que eu quero. Muitos dos meus amigos são comunistas, respeitamo-nos mutuamente, há um respeito tácito entre nós, concordamos em discordar, não é por aí que deixamos de ser amigos, mas eu não me revejo minimamente no comunismo, nem nos valores que o comunismo defende, nem na esquerda. Portanto, eu quando digo comunismo estou a alargar-me à esquerda, porque para mim, uhum, comunismo ou socialismo, ou PS neste caso, é tudo socialismo e, portanto, não me revejo em nenhum desses lados.
1: Obrigado por essa frontalidade. Vamos agora mudar um bocado o nosso tema. Entretanto, a adolescente Manuela chega...

0: jovem adulta. E porque é que enverdou pela comunicação social e pelo jornalismo? De onde lhe vem essa paixão?
1: Olha, já que estamos num podcast, acho que é mesmo para nos conhecermos. Uma das minhas maiores dificuldades na primária era precisamente a escrita. E quem me ouvir, e foi o meu colega, sabe disso. Eu sou disléxica, na altura não se sabia o que isso era. E tive uma professora que exigia muito de mim. E dava-me... E foi sempre uma primária difícil. Eu cresci muito com a fazer quatro anos de... Os meus primeiros quatro anos de escola foram extremamente difíceis. Mas havia uma coisa que me fascinava, que era a história, que era a leitura, que era a escrita. E apesar de ter sofrido bastante e ter tido alguma dificuldade no que dizia respeito ao português, eu nunca desisti. E então eu comecei a criar os meus diários, aqueles diários de fantasia em que qualquer menina gosta de escrever. E foi assim. Comecei a apaixonar-me, porque comecei a perceber que, se calhar, dentro de mim, porque eu acho que a comunicação é algo que é inato, acho que nasce connosco. O amor pela escrita ou pela leitura pode-se ir construindo, mas a facilidade de comunicar acho que já nasce connosco. Depois podemos ou não fazer alguma coisa com ela. Eu senti que eu tinha esse lado que me era inato, que me era fácil, a parte da comunicação era-me fácil. E eu gostava do que escrevia, ainda que tivesse dificuldade em fazê-lo. E foi a partir de aí que eu me comecei a apaixonar pela escrita. Depois, no sétimo ano, em Avis, uma professora de português disse-me, tu sabes que escreves bem? E essa frase mudou tudo. A professora Anabela, português.
0: Chegou a pôr outra hipótese para além da comunicação social?
1: Cheguei. Quando termina o meu 12º ano, a minha primeira hipótese, o meu primeiro objetivo seria direito. Infelizmente não consegui entrar em direito, e então estive um ano à espera e nem sequer me candidatei a mais nada, porque fiquei um pouco triste comigo própria, porque eu sabia que tinha tudo para poder ter entrado em direito, e por 3 décimas não entrei em direito em Coimbra. Não fui à segunda fase, fiquei um pouco triste e desiludida, mas hoje estou graças a Deus por não ter entrado em direito e ter entrado efetivamente em comunicação social e em jornalismo. Não porque o jornalismo seja aquilo que muita gente idealiza, mas porque é aquilo que eu gosto.
0: Estamos no final da nossa primeira parte, e como sempre no final da nossa primeira parte temos pedido a todos os nossos convidados a escolha de uma música, em que a única obrigatoriedade que pomos é que seja uma música portuguesa. A Manuela quer fazer essa escolha para brindar-vos nos nossos ouvintes e um bocado explicar-nos porque essa escolha.
1: Eu gosto muito de música portuguesa, e há muitas músicas que eu poderia escolher, mas eu vou escolher O Homem do Leme, dos Chutes e Pontapés, porque sem dúvida identifico-me imenso com essa música. É uma música que me apaixona, e onde eu me revejo bastante, e portanto O Homem do Leme, sem dúvida.
0: Vamos então ouvir Chutes e Pontapés, O Homem do Leme.

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10: Boa noite novamente aos ouvintes da Rádio Porto Alegre. Cá estamos para a segunda parte do programa Que é Feito de Si, hoje com Manuela Lambranca. Vamos agora, Manuela, focar-nos na sua atividade, penso que principal, que é a comunicação social. E a primeira questão que lhe ponho é como é que aparece o jornal Fonte Nova na sua vida?
11: Eu, quando terminei o curso, quando terminei a licenciatura, fui trabalhar para a Évora. Aliás, já tive a sorte de, quando acabei, já estava a trabalhar em Évora. Isso também muito graças a alguém que me levou para Évora e que falou em mim em Évora, alguém de Porto Alegre, a quem eu devo um enorme obrigada. Estive em Évora 2 anos, sensivelmente 2 anos, e entretanto surgiu-me o convite, não sei muito bem como, alguém se lembrou de mim e fui contactada pelo Fonte Nova, pelo professor Aurélio Bentes Bravo, no sentido de se queria vir para Porto Alegre, porque foi na altura que o Fonte Nova passou de semanário a bissemanário. E, portanto, saía 2 vezes por semana e eles precisavam de um jornalista, para fazer esse processo. Confesso que na altura hesitei, porque estava em Évora, já tinha a minha vida profissional e até pessoal em Évora mais ou menos orientada, mas... Porto Alegre é a minha terra, é a minha cidade, e achei que podia fazer mais pelo Porto Alegre, pela minha cidade. E o Fonte Nova pareceu-me ser, à época, a melhor das hipóteses. E por isso, como eu quis sempre um jornal, um jornalismo de proximidade, nunca quis ir para o jornalismo nacional, porque eu gosto do contacto com as pessoas, gosto de estar, de conhecer com quem falo, gosto de poder ajudar e apoiar os meus, e por isso optei sempre pelo jornalismo regional, e Porto Alegre e Fonte Nova na altura pareceu-me sem dúvida ser a melhor opção.
10: O jornal Fonte Nova, que hoje, nos dias de hoje, está extinto, no entanto,
11: está em stand-by.
10: já vamos falar um pouco naturalmente sobre isso, mas sobre a história, e naturalmente a Manuela poder-nos há dizer de conhecimento, tanto quanto sei, o jornal Fonte Nova surge nos anos 80, corrija-me se estiver errado.
11: Sim,
10: e quanto tempo durou esse projeto?
11: Foi desde os anos 80, não sei precisar com exatidão o ano, 86, 80, não sei precisar exatamente o ano, deveria sabê-lo, mas não sei. E depois vai até 2014, sempre sobre a direção do professor Aurélio Bentes Bravo. Aliás, ele foi o grande fundador, ele e outros, mas ele sempre foi o mentor e a pessoa que sempre deu a cara, o rosto e o trabalho, obviamente, foi sempre pela mão do professor Bentes Bravo que ele chega a 2014.
10: E a Manuela entrou primeiro como jornalista.
11: Sim.
10: E desempenhou outras funções no jornal, ou esses primeiros tempos foi sobretudo de jornalista?
11: Eu sempre fui jornalista, foi sempre a minha...

0: principal atividade no Fonte Nova. Em 2011 eu entrei, portanto, eu fiz efetivamente o interregno. Eu entrei em 2000 como jornalista, onde estive até 2007. Depois, em 2007, por opção pessoal, porque foi quando fui tirar o mestrado e porque tinha dois filhos com idades muito próximas a entrarem na escola primária, na escola do primeiro ciclo, e a precisarem do meu apoio, e entendemos que devia colocar em pausa essa situação. E então, por opção própria, em janeiro de 2007, eu afastei-me do jornal, por nenhuma razão em especial, foi mesmo por questões pessoais. E o jornal estava ótimo, portanto, era um jornal fantástico, bissemanário, a sair duas vezes por semana, com uma tiragem bastante simpática. Era um jornal perfeitamente alicerçado, com bons suportes económicos e financeiros, estava tudo impecável. Em 2011, eu sou convidada a entrar, e aí já entro de uma forma diferente. Entro como jornalista, mas foi-me proposta sociedade para tentar efetivamente apoiar de alguma forma a continuidade do jornal. O jornal em 2011 começa a entrar um pouquinho antes, mas quando eu entrei em 2011, o jornal já se encontrava numa situação muito complicada, com vários...
1: complicada
0: financeiramente.
1: Em termos de distribuição, de funcionalidade,
0: económico. Económico. Económico e financeiro, sobretudo. Porque em termos de distribuição, sejamos claros e verdadeiros, nós sempre fomos os primeiros. Nós sempre estivemos lá. Nós estivemos em todas as bancas e sempre tivemos a maior tiragem de todos os jornais de Porto Alegre, portanto, aqui da nossa zona. E isso é indiscutível. E nós mantivemos, para continuar a manter a nossa tiragem, foi de bissemanário a semanário, porque não era suportável, porque só para que as pessoas tenham uma noção, e eu já o disse várias vezes, a tiragem é papel, uma tiragem de não muitos exemplares anda à volta dos 700, 800, 900 euros por semana, o que é incomportável, porque a publicidade não acompanha esses valores, porque com a crise de 2011, que apanhou todo o país, também estas situações aqui, as empresas deixaram de ter capital disponível para poder investir em publicidade. Isso obviamente vai se ressentir depois também na
1: sem contar com a parte de tipografia, nessa altura, quer a parte de jornalistas, quer outras pessoas, quantas pessoas nessa altura trabalhavam no jornal?
0: Ainda bastantes. Portanto, jornalistas, quando eu voltei em 2011, éramos três. Éramos três, sim. Depois, entretanto, um colega saiu, foi para outro jornal. Eram duas, creio que duas administrativas ainda, e era a minha colega da publicidade, dois paginadores e o diretor.
1: Uma dezena, praticamente.
0: Sim.
1: Existiam nessa altura, ou quando passaram a existir, outros jornais na cidade e no distrito? Não, sobretudo na cidade e aqui a parte norte do distrito.
0: Sim.
1: Existiam já outros jornais?
0: Em 2011, sim. Mas nunca, não foi de forma nenhuma isso que prejudicou o Fonte Nova.
1: Então, a Manuela assistiu a essas duas possíveis, não sei se lhe posso chamar falência, mas a dois encerramentos do
0: 2014,
1: jornal.
0: 2014 foi mesmo insolvência.
1: Que razões é que a Manuela encontra para essa situação, para além daquelas que já nos falou?
0: Pronto, a principal foi mesmo a crise que se instalou em Portugal e em toda a Europa. Foi mesmo a crise que ocorreu entre 2011 e 2014. E depois, quando há uma máquina que tem realmente alguns funcionários e que tem a publicidade começa a escassear, que é a principal receita de qualquer, qualquer órgão de comunicação, sobretudo de um jornal, porque precisa de pagar a impressão, obviamente que aí começa a haver logo uma crise. E quando não há um balão ou uma bolsa confortável por trás,

0: atrás, obviamente que começa a ressentir-se. E foi isso que aconteceu até 2014. Portanto, foi havendo. Nós vendíamos jornais, a nossa tiragem estava mantinha-se, mas não havia publicidade suficiente que mantivesse efetivamente o jornal a funcionar. Portanto, e aí houve insolvência. Em 2018 o que aconteceu não foi exatamente isso. Em 2018 foi uma opção pessoal. Quando chega 2018 e percebo que continuar no formato em que o Fonte Nova se encontrava não era rentável, ou seja, continuávamos com o mesmo problema. A impressão é um custo muito elevado neste momento, e aí já se punha outra situação: as redes sociais. As redes sociais vieram, e a internet veio fazer com que houvesse menos interesse pela leitura em papel. Porque a internet e as redes sociais são muito mais acessíveis, são momentâneas. Qualquer pessoa chega a uma rede social e lê, a um site, a um blog, a qualquer rede social, e tem imediatamente a informação. Aí foi mais por aí. Portanto, porque efetivamente as vendas em termos de jornal baixaram, como baixaram para todos os outros jornais. Uma coisa que eu nunca aceitei, e para mim é ponto de honra, eu nunca aceitei avenças, nunca estive presa a nenhuma avença, e não quero estar, porque isso não nos permite ser completamente imparciais e livres na forma de escrever.
1: Antes de entrar num assunto que eu penso que a Manuela terá vontade de nos falar, vou-lhe fazer duas perguntas que agradeço ser as respostas mais sucintas, para depois falarmos de facto um pouco no futuro. E a primeira pergunta que lhe faço é se no cómputo geral da sua vida acha que valeu a pena este investimento na área da comunicação social do distrito?
0: Claramente, voltava a fazer tudo igual.
1: Ok. E qual foi a pergunta, quase no final desta nossa conversa, ou a pergunta ou a questão que não lhe fiz, mas gostaria que lhe tivesse feito?
0: Essa pergunta é difícil, porque eu acho que conseguiu, de uma forma muito, muito evidente, percorrer todo o meu percurso, desde a parte política à parte do jornalismo, as minhas opções, a minha forma de pensar. Muito provável, ou se calhar podia-me ter perguntado porque é que resolvi ser candidata a um conselho que sabia que ia perder.
1: Estava previsto.
0: Pronto.
1: Mas o tempo urge.
0: Se calhar faltaria essa. Pronto, eu posso.
1: Já agora, muito rapidamente.
0: Porque é que aceitei? Porque cá está, porque amo de facto aquele conselho, é o meu conselho, é a minha terra.
1: Que opção foi essa? E que conselho foi esse? E que terra
0: a
1: foi
0: minha,
1: essa?
0: Já tinha recebido vários convites, nunca aceitei porque não eram de onde eu queria que viessem, e portanto obviamente não aceitaria, e quando eu digo que não era de onde eu queria que viessem é porque não era do meu partido. Toda a gente sabe que sou ideologicamente social-democrata, toda a gente sabe que sou do PSD, e portanto, não sendo convites vindos daí, eu nunca iria aceitar. Quando fui convidada para ir à Viz,
1: a Bena, em 2025,
0: em Benavila, obviamente que foi por Carolice, mas foi sobretudo para mostrar e para transmitir que há alternativas, e que pode haver alternativas sérias e alternativas coerentes, e alternativas em que as pessoas se possam rever. E foi isso que eu tentei fazer. As pessoas conhecem.
1: A democracia é feita de opções, não é?
0: Exatamente.
1: E quando as pessoas não têm opções, a democracia tem muita dificuldade em sobreviver.
0: É isso mesmo. Obviamente que sabia que era uma aventura difícil, mas aceitei com grado, e acredito que não vá voltar a acontecer, porque obviamente não me parece, gostei da experiência, mas pronto, mas tinha de ser em Viz e tinha de ser em Benavila, mesmo sabendo,
1: Manuela,
0: correndo o risco.
1: Temos 6 ou 7 minutos para

0: falar
1: eu falo muito
0: de algo que é mais importante. Sobretudo para si, para nos deixar aqui alguma esperança no fim da nossa conversa. E isto prende-se com uma pergunta incómoda que fazemos sempre no final das nossas conversas, e assim calhou-lhe esta: será possível que o Fonte Nova volte num futuro próximo?
1: Vai voltar.
0: Diga-nos lá, conte lá.
1: Isso é uma garantia, já é mais
0: ou... Dou-lhe 5 minutos para...
1: Ok, eu vou tentar ser sucinta.
0: Para esclarecermos aqui os ouvintes.
1: Também não posso ainda contar tudo, mas vai voltar, isso já é público. Vai voltar num formato completamente diferente. Vai voltar online, vai voltar em formato online. Vai ser um formato completamente diferente daquilo a que estamos habituados, em que as pessoas, também elas próprias, podem participar nesse formato, podem dar a sua opinião. Vai ser periódico na mesma, portanto vai ter um dia para sair, ainda que as notícias, as breves, possam lá ser colocadas diariamente, mas vai ser periódico. E eu estou crente e convencida que as pessoas vão gostar. O Fonte Nova é de Porto Alegre, é um símbolo de Porto Alegre, é património de Porto Alegre. Portanto, eu não tinha o direito de ficar com algo que é de Porto Alegre dentro de uma gaveta fechado e nunca mais colocá-lo ao serviço da cidade e do distrito. E é isso que vai acontecer. Vai ser um site, vai ser online.
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Muito bom dia. Quinta-feira, 6 de agosto, ano 2026. Ora, o sol nasceu, faltavam

0: 17 minutos para as 7 da manhã. Há então uma subida das temperaturas. Na previsão, o Instituto Português do Mar e da Atmosfera indica precisamente uma subida das temperaturas. Vai estar mais calor no dia de hoje. Apenas o distrito de Faro e o arquipélago da Madeira estão com aviso amarelo. O continente está todo ele com céu limpo. O sol está aí a brilhar e a marcar sua presença nesta quinta-feira, neste 6 de agosto. As temperaturas máximas: Lisboa com 31 graus, o Porto com 25, a máxima para as cidades de Faro e de Beja, 36. Hoje, onde vai estar mais calor, vai ser Castelo Branco, com 38 graus, a cidade de Évora com 37, Santarém vai atingir a temperatura de 32 graus. Já Porto Alegre, hoje, com 35 graus de máxima. O dia de amanhã vai ser muito idêntico ao dia de hoje. As temperaturas, na última atualização, vão ser basicamente estas, as de quinta-feira. Olhando o dia de sábado, outro dia muito semelhante aos que estão a acontecer nesta semana. É a previsão do Instituto Português do Mar e da Atmosfera, numa oferta de PRCar em Porto Alegre, Évora, em PRCar.pt, um símbolo de garantia.
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0: 7 horas 3 minutos, o programa da manhã se começa dentro de instantes, como é habitual. Temos esse convívio, essa ligação com os ouvintes que vão participar na nossa emissão. Há imensos que apenas acompanham no FM, na emissão online, o nosso programa, mas há bons argumentos para, dentro de instantes, acompanharem o nosso programa, porque, afinal, estamos sempre a aprender com estas temáticas e hoje faz todo o sentido trazer as frutas de verão, que não são apenas uma forma fantástica de combater o calor, são também autênticas bombas de hidratação e nutrientes cultivados com o sol generoso do Alto Alentejo. É para escutar daqui a pouco na Rádio Porto Alegre. Bom dia.
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0: Muito bom dia, bem-vindos à nossa emissão do programa da manhã. Hoje é quinta-feira e já passam 9 minutos das 7 horas.

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0: Hoje vamos falar das frutas de verão.

Sejam então bem-vindos à nossa emissão. Estamos com o nosso tal a acordar com conteúdo e com o calor a apertar-se pelo Alto Alentejo. Hoje decidimos criar o Dia das Frutas de Verão. Além de ser o melhor refresco para ter no frigorífico ou para levar na arca frigorífica para a praia, para a piscina, estas maravilhas da nossa terra são autênticos remédios naturais. Por exemplo, a melancia e a meloa, compostas quase só por água, são perfeitas para combater a desidratação. A melancia é rica e por isso são ótimos

0: Os compostos para baixar a tensão arterial e proteger o coração. Já a meloa tem uma dose reforçada de vitamina C que fortalece o sistema imunitário e previne a anemia. Para quem quer cuidar do intestino e dos ossos, os figos da nossa região são imbatíveis, estão carregados de fibra contra a prisão de ventre e contêm cálcio e magnésio para prevenir a osteoporose. O pêssego, a nectarina, também são verdadeiros aliados para proteger a pele e os olhos do sol forte do nosso Alentejo. Já as ameixas são típicas de Elvas e arredores, transbordam antioxidantes que ajudam a prevenir o envelhecimento precoce e vários tipos de cancro. Para fechar, também as uvas de mesa trazem aquele potencial e protegem assim as nossas artérias. Por isso, hoje falamos e vamos aqui aprofundar mais este tema das frutas de verão, porque é importante olhar para o que a terra nos dá, o potencial que nos pode ajudar também a salvar em muitas ocasiões.
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0: Vamos então agora chamar os nossos ouvintes, 245-300-556, linha de telefone já disponível. Podem sempre utilizar o nosso número do WhatsApp, 245-300-554, e marcar presença aqui na nossa emissão. Para aqueles que estão somente a ouvir, olha, bom dia, obrigado por estarem aí desse lado, e podem sempre também comunicar connosco. É sempre importante termos essas boas reações, esses feedbacks de quem nos acompanha através das nossas frequências, através da emissão online. Aquele abraço, uma boa quinta-feira. A primeira participação já está aqui connosco. Olá, bom dia.
2: Bom dia, alegria. Olá. Coisas tão boas logo de manhã.
0: Verdade, é verdade.
2: Caramba, olha-me, senhora, as coisas que ele vai buscar.
0: Pois, exato. É que, pois, por vezes as pessoas não ligam às frutas e, afinal, elas têm um potencial enorme, não é?
2: E coisas que a gente não sabe.
0: Essa é que é essa, dona Ana Gouveia.
2: Sim, senhora. É porque nós sabemos das frutas, mas não sabemos o que é elas fazem.
0: Pois é, pois é.
2: E é muito boa estas informações que você dá.
0: E a nossa ouvinte Ana Gouveia é a pessoa que come fruta, sim, diariamente?
2: Sim. Ah, eu estou desejosa que a minha amiga, com as suas churras, venha amanhã, que ela vai-me trazer montes de figos.
0: Ah,
2: gosto de melancia,
0: muito bem.
2: Gosto de melão, gosto de moas, gosto de pêssegos, gosto de laranja, eu gosto.
0: Ainda bem.
2: Os peros é que eu não vou assim muito à bola com eles.
0: E aqueles de cara ainda pior, não é?
2: Não, mas compro. Pois, claro. É verdade.
0: É isso mesmo. Pior. E então sabe bem, nesta altura do verão, fresquinha esta fruta, que entra, que é uma maravilha, não é?
2: Amoras, olha, ela tem amoras de trás.
0: Sim, sim, maravilha. Olha, quem colhe as amoras e oferece é sinal de, enfim, é boa pessoa, gosta muito, não é?
2: Ah, ela para dar é uma coisa que eu nunca vi. E depois há aquele ditado... Vai às amoras, mas o teu pai já namora.
0: Ah, pois é. Que engraçado. É verdade, Ana. Está muito bem, minha amiga. É isso. Então, vamos aí aproveitar. Amanhã ainda está agradável para deixarem também o bom dia.
2: Sim, senhora. Meus bons dias vão para o auditório da rádio, vão para os meus amigos todos do Facebook e alguns que estão em viagem pelos caminhos, que façam boa viagem. Para os todos os homens que me estão a ouvir, para o meu amigo professor Ribeiro Mundial, para o Bruno e para a Sofia, e para o César Azeitona, um resto de um bom programa, um resto de um bom dia de trabalho.
0: Obrigado.
2: E tudo a correr bem. E beijinhos.
0: Adeus, Ana. Um grande beijinho, uma boa quinta-feira.
2: Obrigada.
0: Adeus, obrigado. Bom dia. E o gato já a querer também a fruta. Ora, 7 horas, 16 minutos. Hoje é o dia das frutas de verão. Por isso, as frutas de verão que podemos aqui destacar, as da nossa região, a melancia, a meloa, os figos, os pêssegos, as nectarinas, as ameixas,

0: as uvas, melancia e meloa, o Alto Alentejo, com destaque para as zonas como Campo Maior e Elvas, produzem melancias e meloas extraordinariamente doces, compostas por mais de 90% de água, são perfeitas para a hidratação. A melancia também tem um poderoso antioxidante para o coração, enquanto a meloa oferece uma dose massiva de vitamina C e potássio. Os figos, seja o figo pingomel ou o figo preto, esta é também uma das joias do verão na nossa região, são excelentes fontes de fibra natural, auxiliando o trânsito intestinal e ricos em cálcio e magnésio, fundamentais para a saúde óssea e recuperação muscular. Outra participação, bom dia.
1: Bom dia.
0: Olá, viva, muito bom dia.
1: Como é que está o amigo César?
0: Olha, estou sentado a falar de fruta. Para ser mais direto.
1: E mesmo agora comi 4 abrunhos.
0: Ora, que maravilha. E então, o que é que falamos, ou o que é que também podemos aqui acrescentar deste tema das frutas de verão, aqui aos nossos ouvintes, o que é que diariamente o David também consome?
1: Aqui na nossa zona, os abrunhos de França, quando eles estão ali assim douradinhos, assim amarelinhos, molinhos, docinhos, aquilo parece um torrãozinho de açúcar.
0: Uhum.
1: Aqueles abrunhos que são muito bons, os abrunhos de França.
0: Sim.
1: E depois temos as outras frutas também, os figos tiveiros, também são uma maravilha. Aqui, nós aqui na nossa zona temos muita variedade de fruta e boa.
0: E boa.
1: E boa,
0: é verdade.
1: É verdade.
0: Nesta altura do verão, esta fruta fresquinha, aquilo marcha cá com uma categoria, não é?
1: Não, assim para aquelas horas de calor, assim uma melanciazinha pesquinha, um melãozinho pesquinho, sabe sempre bem.
0: É muito agradável. E depois tem este potencial que nos ajuda a prevenir, a combater doenças, não é?
1: Claro. Isto é como tudo tem benefícios.
0: Nem mais, é isso mesmo.
1: E sabe sempre bem.
0: Muito bem, e o nosso amigo David também anda valente e bom rapaz, não é?
1: Tudo fino. Olha outro ponto, dia de calor aí à porta.
0: Tem que ser, faz parte, não é?
1: Nunca mais chegou o inverno.
0: Andamos sempre a lamentar, não é? Todos os dias assim.
1: Verdade.
0: Muito bem, David, então vamos aí mandar esses cumprimentos aos amigos.
1: Olha, os cumprimentos e larguras é para toda a gente. Para todos os ouvintes aí da Rádio Porto Alegre, para o amigo César, para a dona Ana aí, para a camisola amarela, um bom dia para ela e para toda a família. Para quem está aí na escuta, um grande beijinho à dona Joaquina Jacó, a todos os ouvintes e até logo se vocês quiserem.
0: Muito obrigado, David. Um grande abraço e uma boa continuação. Um
1: obrigado,
0: dia feliz.
1: Até logo. Obrigado.
0: Obrigado. Bom dia. Agora são 7 horas com 19 minutos. Hoje é o dia das frutas de verão aqui na nossa emissão. É verdade que começamos em muitas situações a falar de comida, não é? Mas a barriga não tem culpa e é a vida. O importante é absorvermos a informação e estarmos a acordar com conteúdos, não aquele vazio, não é? O vento a passar, nada disso. Falar também de pêssegos, de nectarinas, são também muito populares nesta altura na nossa região. Protegem a pele contra os danos solares, favorecem a visão, além de fornecerem potássio para regular a pressão arterial. As ameixas, com uma presença também vincada no Alto Alentejo, as ameixas de verão são conhecidas pela capacidade de regular o sistema digestivo, graças às fibras solúveis. Também têm um grande potencial na nossa vida e ajudam assim a combater alguns problemas de saúde. As uvas, no final do verão, as primeiras uvas começam a surgir nas vinhas alentejanas, são também bastante ricas, é um antioxidante reconhecido por proteger a saúde cardiovascular e combater o envelhecimento solar. Outra participação, bom dia.
2: Bom dia, olá, como está o César?
0: Estou bem, a nossa amiga parece que já está aí a tomar o um pequeno almoço, é a impressão minha.
2: Não, César, ainda não.
0: Cedo, ainda é cedo.
2: Primeiro foi ligar para a rádio Porto Alegre.
0: Muito
2: pois
0: bem,
2: então
0: ora
2: é
0: está.
2: Almoço.
0: Ora está, nem mais. A ligar para a rádio Porto Alegre ainda em jejum, não é?
2: Claro que sim, é isso mesmo, correto.
0: Está certo. Muito
2: o César
0: bem.
2: César está sempre com essa boa disposição. Faz bem o seu trabalhinho,
0: muito
2: sem
0: obrigado.
2: Dúvida.
0: Obrigado. Então, e tem estado a ouvir aqui as frutas do verão?
2: Sim, da fruta. Sim, tem estado a ouvir.
0: Também come muita, nessa altura.
2: Olha, ontem é que eu gostava... Oh, César, ontem eu gostava tanto de ter entrado, mas deixei-me dormir.
0: Oh.
2: Porque eu ontem tinha tanto que falar do tema, pronto. Mas pronto,
0: então,
2: foi assim.
0: E o tema de hoje? Das frutas
2: o
0: de verão?
2: O tema de hoje, da fruta, sim. Oh, César, vou ser sincera. Eu gosto de toda a fruta. Mancia, ai, eu adoro, agora neste tempo no calor, ai, agora. Pesquinha, ui, é uma delícia.
0: Ora bem, que maravilha, não é?
2: É uma delícia.

0: Bem deixar o bom dia.
1: Olha, vai para a minha prima Amália, para o meu primo Clareio, para a Petronilha, vai para o meu primo Suquinácio, para o Firmino, para o... Olha, já estou a bloquear, vai para todas as pessoas que estão em sintonia com esta belíssima rádio, para todos. E para o Cedra também, tudo de bom, e para a sua família, tudo bem, bom, e também vai para a São Neto. Também, um beijinho. E até à próxima, muito obrigada.
0: Obrigado,
1: Sérgio,
0: Conceição.
1: Um grande beijinho. Atendimento.
0: Um grande bom dia também. Até uma bom próxima dia, oportunidade. Dia. Obrigado. Hoje falamos então das frutas de verão, além de refrescarem nos dias quentes. Estas frutas carregam compostos bioativos que atuam diretamente na prevenção e no auxílio ao combate de várias doenças crónicas e sazonais. Só aqui dar uma rápida informação sobre doenças cardiovasculares e pressão alta. A melancia, a meloa e o pêssego ajudam a dilatar os vasos sanguíneos e a regular a tensão arterial, reduzindo o risco de infartos e acidentes vasculares cerebrais. Estas frutas, melancia, meloa, pêssego. Para o cancro e envelhecimento celular, o resveratrol presente nas uvas, nas ameixas de cor escura, são antioxidantes potentes que neutralizam os radicais livres, protegem o DNA nas células contra mutações associadas a vários tipos de cancro, como o cólon e o da mama, isto falando das uvas e também das ameixas de cor escura. Para problemas intestinais e cancro do cólon, o figo e a ameixa são ricos em fibras solúveis e insolúveis, promovem o bom funcionamento do trânsito intestinal, previnem também e reduzem o risco do cancro do cólon. O figo destaca-se pelo seu conteúdo significativo de cálcio, magnésio, potássio, minerais essenciais para preservar a densidade óssea e prevenir a osteoporose com o avançar da idade. E por isso é importante ter consciência da importância da fruta de verão, principalmente aquela que cresce aqui também no Alto Alentejo. A meloa e a nectarina, pelo seu alto teor de vitamina C, fortalecem o sistema imunitário e melhoram significativamente a absorção de ferro presente noutros alimentos, ajudam a prevenir anomalias como a anemia e, por isso, para a anemia, para a imunidade baixa, aqui está também outra solução que vem da terra. A terra é milagrosa e tem tudo. Nós só temos é que ter essa percepção e essa informação e não é preciso recorrer a outros meios, porque está tudo aqui na nossa terra. Agora são 7:25, temos outra participação. Bom dia.
2: Olá, bom dia.
0: Olá, viva, bom dia, meu amigo. Como é que estamos também?
2: Ora, cá estamos por aqui, então, vamos andando.
0: Hoje parece que ainda está parado, é impressão minha.
2: Estou parado, pois então hoje a saída é para o outro lado.
0: Ah, está bem, está certo, muito bem. aí está. E então,
2: passeio.
0: António, o que é que também quer aqui falar deste tema da fruta de verão?
2: Então, é por aí boa fruta. Há sempre boa fruta.
0: Sim,
2: a fruta
0: sim.
2: É boa, mas é fora de refeição, não é?
0: E tem assim alguma que goste realmente nesta altura?
2: Ah, olha, é só alguma fruta que não é uma qualidade de fruta que eu não gosto.
0: Então?
2: É os bananos.
0: Ah, ok, está certo. É os bananos.
2: As bananas comem-se bem, agora os bananos não são muito amigos deles.
0: Está certo.
2: César.
0: Muito bem, e está tudo em forma aí com o nosso amigo, não é?
2: Ah, está tudo bem, graças a Deus, está tudo bem.
0: Isso é que importa, isso é que interessa. Olha. Muito bem, António, então vamos aí mandar os cumprimentos aos amigos.
2: Bom dia já aí para a minha prima Conceição do Saboeiro, para a minha Amália, para a Ana Gouveia, para a família Margarido, para o amigo João Maltejo, para o Alcide e para o Silvais. Um abraço para o Silvais, que é o meu avião. E pronto, e aí para si, para a família, um grande abraço, uma boa continuação, e a gente cá está deste lado, e até logo, se Deus quiser, até amanhã.
0: Fica combinado. Um grande abraço, uma boa quinta-feira. Obrigado.

0: Obrigado.
1: Adeus, bom dia. Agora são 7 horas com 27 minutos, emissão de quinta-feira, hoje 6 de agosto, ano 2026. Bom dia.
2: Olá, César, bom dia.
1: Olá, viva, bom dia, Gracinda. Uma boa quinta-feira, continuação de boa semana.
2: Muito obrigada, igualmente para si, César.
1: E este tema, o que é que também quer acrescentar?
2: Oh, este tema traz-nos assim água à boca, porque as frutas de verão são belíssimas. No que toca às ameixas, há muitas qualidades, são maravilhosas, muito sumarentas, muito boas. Estão as amarelas, estão aquelas assim vermelhas, melhor dizendo, bordeaux, pronto, que é a cor delas. Há duas qualidades e depois ainda temos os abrunhos, ou seja, a rainha Cláudia. Há muitas. E depois está a melancia. E a meloa, que é uma perdição.
1: É verdade. E então fresquinhas,
2: mais a melancia ainda, sim senhora.
1: Mesmo, mesmo.
2: E normalmente costumo cortar e ter ali numa caixinha própria.
1: Oh.
2: E está ali fresquinha, depois vou, tirar ali uns pedacinhos. Ah pá, aquilo sabe bem que é, sei lá.
1: Muito bem, é verdade. Sabe muito bem. Tem agora melancia, nesta altura.
2: E aqui habituei-me já há uns anos, pois, a minha querida mãe... Melancia, pão e queijo. Ah, é uma perdição.
1: Ótimo, ótimo.
2: É um belo lanche, já lhe digo.
1: Acredito, acredito.
2: É, sim, senhor, é um belo lanche. E pãozinho mole. Uma fatia de queijo e ali a melanciazinha fresca.
1: Ora bem, maravilha, maravilha.
2: É, sim.
1: Certíssimo, obrigado também por essa sugestão. Gracinda, vamos deixar aí bom dia. Vamos deixar a saudação.
2: Alguém gostar, é só experimentar. Então, os bons dias é para todo o Auditório Rádio Porto Alegre. Um grande beijinho e bom dia aí para o Sr. António Clarei, para toda a família dele, e muito obrigada por falar na família Margarida, à Dona Amália, dois beijinhos para a Dona Joaquina Jacob, que são enviados com muito amor e carinho que tenho pela senhora, tudo bom para todos, tudo bom para si, assim como para todos os seus, um grande beijinho, César, e até à próxima, se Deus quiser.
1: Muito obrigado, Gracinda, boa quinta-feira, bom dia.
2: Obrigadinha.
1: Adeus, tudo de bom. São quase 7:30 da manhã e com o calor a apertar-se no nosso Alto Alentejo, hoje decidimos criar este Dia das Frutas de Verão. Além de serem o melhor refresco para ter no frigorífico, na praia, na piscina, estas maravilhas da nossa terra são autênticos remédios naturais para a saúde. A melancia e a meloa, compostas quase só por água, são perfeitas para combater a desidratação. A melancia é ótima para baixar a tensão arterial e proteger o coração. Já a meloa tem uma dose de vitamina C que reforça o sistema imunitário e previne anemias. Para quem quer cuidar do intestino e dos ossos, os figos da nossa região são imbatíveis. Estão carregados de fibra contra a prisão de ventre e contêm cálcio e magnésio para prevenir a osteoporose. O pêssego, as nectarinas são verdadeiros aliados para proteger a pele e os olhos do sol forte. Já as ameixas transbordam antioxidantes que ajudam na prevenção de vários tipos de cancro e do envelhecimento precoce. Por isso, também podemos falar nas uvas que contêm substâncias que protegem também as nossas artérias. Por isso, deixamos aqui estas recomendações. É importante olhar para as frutas nesta altura do verão, não só nesta estação, mas principalmente no verão, com outros olhos, porque afinal as frutas têm imenso potencial e podem ajudar a combater, a prevenir certas e determinadas doenças. É o que queremos aqui deixar como mensagem no nosso programa da manhã. Quinta-feira, 6 de agosto, e porque é quinta-feira, temos o jovem Léo do 8º B na próxima hora. Também queremos dar voz aos mais jovens e por isso hoje o Léo do 8º B vai trazer aqui a sugestão das aplicações no telemóvel, porque há muitas apps que nos podem auxiliar, ajudar, e o Léo vai trazer aqui relatos de experiência que já teve com pessoas invisuais, por exemplo, através do telemóvel, conseguiu ir comunicando com esse invisual a milhares de quilómetros de Portugal, e é uma

0: história curiosa através das aplicações, porque as aplicações no telemóvel, quando são bem entendidas e quando funcionam na perfeição, fazem maravilhas. É uma das ideias e sugestões para acompanhar na nossa emissão este jovem comentador de 14 anos que, depois das notícias das 8, vai estar aqui na nossa emissão na manhã da Rádio Porto Alegre.
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0: Nós já vamos voltar a este tema, porque temos outros compromissos publicitários, outras obrigações com os nossos anunciantes. Daqui a pouco continuamos a conversa. Hoje vai ser um dia de calor, à subida das temperaturas, 31 graus a máxima para Lisboa, no Porto mais agradável, 25, 36 máxima para Faro e Beja, 37 para Évora, mas a cidade que vai levar hoje o troféu como cidade onde vai estar mais calor vai ser Castelo Branco, 38 graus. Porto Alegre com 35 graus. Vamos ter um dia de céu limpo com vento que sopra moderado de oeste.
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3: Agora estamos a 19 minutos das 8.
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0: Isso é outra mais-valia na programação da Rádio Porto Alegre. É sempre à quinta-feira. E agora vamos convidar mais ouvintes a estarem connosco. Iniciamos a nossa emissão do programa da manhã com o tema das frutas de verão, que nos podem auxiliar também a combater problemas de saúde, a prevenir complicações no futuro, e por isso as frutas da época no Alto Alentejo não são apenas uma forma fantástica de combater o calor, elas também são autênticas bombas de hidratação e nutrientes cultivadas com o sol generoso do Alto Alentejo. Vamos agora ao telefone. Olá, bom dia.
1: Bom dia, César.
0: Olá, viva, bom dia. Está bem dispostinha a nossa amiga Amália?
1: Disposta, graças a Deus e o César.
0: Está tudo bem. Então, e
1: com essas informações todas que a gente ouve todos os dias, ficamos mais bem dispostos.
0: Pronto, isso é que interessa. Então, e o que é que também quer aqui acrescentar ao tema da fruta de verão?
1: Ora, eu gosto muito de fruta.
0: Sim, ótimo, ótimo.
1: E como a quase toda, e também há uma que me falou aí, que é as framboesas. Sempre vou ao supermercado, trago sempre uma caixinha, porque elas são muito caras.
0: Pois, pois, exato, exato. Está certo. Então, já percebemos que as frutas têm que ser vistas com outros olhos e que ajudam aqui também a combater muitos problemas de saúde, não é?
1: Eu não sabia que combatiam tantas coisas.
0: Pois, pronto.
1: A gente não sabe dessas coisas.
0: Pronto, então isso é que importa, isso é que interessa,
1: e
0: Amália.
1: E você vai nos dizendo coisas que a gente vai aprendendo.
0: Ainda bem, fico muito contenta. Minha amiga, vamos deixar também o bom dia. A saudação.
1: Então, meu bom dia, vai já com um beijinho. Se alguém fizer anos hoje, fica um beijinho de parabéns. Uhum. Vai com um beijinho para a minha. Para a Joaquina Jacó, para a minha grande amiga Joaquina Jacó, para a Rosa da Ferraria, para a prima Conceição do Sabeiro, para a família Margarida, com um beijinho para o João, para o professor Ribeirinho Leal, para o João Maltês, para o primo Mendes e Emília, e para todos os amigos que estejam, para o Justino, para o Alcides, e para todos os amigos que estejam na escuta, para toda a equipa da Rádio Porto Alegre, para si, para a Sofia, para o António e para a Leonor, um grande beijinho, tudo de bom e até amanhã, se Deus quiser.
0: Muito obrigado, Amália, um grande beijinho e um dia feliz. Boa continuação.
1: Obrigado, igualmente.
0: Não esqueçam, temos a edição do Pulsar Económico, logo depois das 9 horas, ainda aqui no programa da manhã. Destacamos o, atenção, ouvintes Rádio Porto Alegre, o mês de agosto é o mês para pagamento da segunda prestação do IMI. É um dos destaques do Pulsar Económico com o Rui Anacleto e é também um alerta para quem está agora a escutar. Agosto é o mês para pagamento da segunda prestação do IMI e ainda as novas regras do IUC que já foram publicadas. Escute e saiba o que vai mudar nesta edição que vai para o ar logo depois das 9 da manhã. Vamos agora ao telefone. Olá, bom dia. Bom dia. 245-300-556 é a linha que está disponível para fazerem a presença, a marcação aqui no nosso programa. Estamos então juntos e hoje a falar das frutas de verão. Vamos aqui, de mais alguns minutos, destacar a importância deste potencial. Melancia e meloa, compostas por mais de 90% de água, são perfeitas para a hidratação. Melancia também é um poderoso antioxidante para o coração, enquanto a meloa oferece uma dose massiva de vitamina C e potássio. Os figos, seja o figo pingomela ou o figo preto, são também uma das joias do verão no nosso Alto Alentejo. São excelentes fontes de fibra natural, auxiliam o trânsito intestinal e são também os figos ricos em cálcio e magnésio, fundamentais para a saúde óssea e recuperação muscular. Pêssegos e nectarinas, muito populares também nesta altura, no verão, na nossa região, protegem a pele contra os danos solares, favorecem a visão, além de fornecerem potássio para regular a pressão arterial. As ameixas,

0: também são conhecidas pela capacidade de regular o sistema digestivo graças às fibras, também são bons auxílios para a nossa saúde. As uvas, no final do verão, as primeiras uvas começam também a surgir. É um bom antioxidante reconhecido para proteger a saúde cardiovascular e combater o envelhecimento celular. São estas as frutas que destacamos, as da nossa região, as do Alto Alentejo. Têm de ser vistas com outros olhos, porque afinal é um potencial que muitos às vezes até França e o nariz. Outra participação e vai ser a última. Olá, Viva, bom dia.
1: Bom dia.
0: Olá, Viva, bom dia. Agora com Conceição Churro. Como é que está a nossa amiga?
1: Estou bem disposta, graças a Deus.
0: Ainda bem, se é que interessa.
1: Então, com um bocado de calor, mas pronto.
0: É normal nesta altura, não? Acho que é normal agora nesta altura. Então, é. E Conceição, o que também quero aqui acrescentar às frutas de verão?
1: Epá, as frutas foram, há algumas que eu gosto, outras não gosto, mas nesta altura tem muita fruta. De início, o que é que é de fazer tanta fruta?
0: Então, oferece às pessoas que merecem?
1: É, olha, vou oferecer, não vou ver, quando lá vou, de vez em quando é uma sacada.
0: Então, mas também tem aí vizinhas ao lado, não tem?
1: Ah, as vizinhas, sim, as vizinhas também têm igual a mim, tudo tem frutas.
0: Ah, está certo, está certo.
1: Agora, nesta altura, é pêssegos, é ameixas, é melão, é melão.
0: Pronto, tem que marchar tudo, Conceição, tem que marchar tudo.
1: Ah, vou dando.
0: Pronto,
1: vou dando algumas, dou outras. Porque eu também chego a um ponto, também já estou enjoada com tanta fruta.
0: Pois, antes de estragar, oferece.
1: Sabe o que é que agora ando a fazer a tanta maçã que tenho?
0: O quê?
1: Fazer em calda.
0: Ah, pronto, exato, é uma boa técnica também.
1: Olha, de inverno,
0: para comer mais
1: era
0: tarde.
1: Como num, pronto, claro. Também não ia de propósito aqui, não, as pessoas não vêm aqui vendedores e vender, não ia de propósito à pontuas, quando eu tinha fruta lá, e um frasco de pêssego, outro de ameixa,
0: claro.
1: Outro de pêssego,
0: é,
1: outro de maçã, marchava.
0: É isso.
1: E então, como é tanta, olha, alguma aproveita e a miúda e a amiga ia para o gado.
0: Pronto. Muito bem, Conceição, então, sendo assim, minha amiga, ainda bem que está tudo operacional, vamos ir deixar o bom dia para quem nos ouve.
1: Olha, o meu bom dia vai para si, vai para a equipa toda da rádio.
0: Obrigado.
1: Vai para todos os meus amigos, vai também para a sua família, vai para todos os meus amigos do Facebook, vai para quem hoje faz anos, um beijo para a Ana Gouveia, um beijo aí para vocês todos e até à próxima. Que eu consiga entrar e que a gente consiga falar.
0: Muito
1: e um
0: obrigado.
1: Bom dia de trabalho e um bom dia direto a casa.
0: Igualmente, Conceição, bom trabalho, boa quinta-feira. Obrigado por ter vindo ao nosso programa. Tudo a correr bem. Estamos agora a 10 minutos das 8. A informação essa chega à hora certa à Rádio Porto Alegre. Onde quer que esteja, bom dia.
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6: Um incêndio que esta terça-feira destruiu uma habitação em Montargil, no concelho de Ponte Sor, e desalojou uma família de 4 pessoas, acabou por gerar uma segunda linha de suspeita. Segundo o Correio da Manhã, o proprietário afirma que desapareceu uma quantia monetária que estaria guardada no interior da casa. Para afastar dúvidas e proteger a reputação da corporação, os bombeiros pediram à GNR uma revista voluntária a todos os operacionais e às viaturas mobilizadas. A inspeção não encontrou qualquer montante. A Rádio Porto Alegre já tinha noticiado o incêndio, que destruiu por completo o mobiliário e os eletrodomésticos de habitação, obrigando ao realojamento de um casal mais velho, uma jovem de 26 anos e uma bebê de 1 ano e meio. No combate às chamas estiveram 27 operacionais, entre bombeiros e GNR, apoiados por 7 viaturas. A Polícia Judiciária investiga agora a origem do fogo e o alegado desaparecimento da quantia reclamada pelo proprietário. A circulação da criação artística fora dos grandes centros urbanos é a grande aposta do Festival de Arronço, que decorre a partir desta sexta-feira e até domingo. Promovido pela Associação Portuguesa das Artes e da Cultura, com apoio da Câmara de Arronço, o evento volta a reunir música emergente portuguesa, literatura lusófona, artes visuais e oficinas criativas. Em declarações à Rádio Porto Alegre, o presidente da autarquia local, João Crespo, destacou o caráter diferenciador

0: Do festival, sublinhando que, além de dinamizar a economia local, o projeto tem margem para crescer e conquistar projeção nacional e internacional nos próximos anos.
1: É diferenciador em vários aspectos. Consegue aliar a música, e música, quando falamos de música, é música de artistas emergentes que estão agora a surgir e que se querem afirmar no panorama musical nacional, e também pela panóplia de atividades que proporciona, também feita por artistas que são artistas emergentes nas artes plásticas, enfim, na escultura, na pintura, enfim, uma série de temáticas culturais que trazem à Ronches este festival. Portanto, por ser diferenciador e por apostar na música portuguesa, e porque entendeu a Câmara que era um festival que fazia todo o sentido ser realizado em Ronches, dá o seu apoio ao festival. Parece-me que é um festival que tem pernas para andar, tem um potencial de crescimento muito enorme, e o município, naturalmente, olhando também para a vertente económica no que diz respeito à atração de pessoas, não pode deixar de apoiar. Contamos este ano, enfim, que o campismo tenha também alguma adesão. Enfim, é um festival que vai crescendo lentamente, mas que se vai afirmando. Então, estou convicto que daqui a alguns anos vamos ter o Festival da Rocha com uma grande projeção a nível nacional e internacional. É esse O nosso desejo, a nossa vontade.
0: Ora, com uma programação dedicada exclusivamente a criadores portugueses, o Festival Arronches inclui concertos, exposições, literatura, workshops, mercado artesanal e zona de campismo gratuito. As atividades distribuem-se pela Praça de Touros, Convento de Nossa Senhora da Luz, Praça da República, Jardim do Fosso e Praça da Igreja de Esperança. A programação do Festival de Arronches arranca esta sexta-feira com a oficina de teatro no Centro Cultural entre as 17 e as 19 horas. Seguindo-se à noite, os concertos na Praça de Touros a partir das 21 horas com Filipa Torres, Vasco Ribeiro e os Clandestinos, Rita Onofre, Tomás de Papel e Belros. O Festival da Juventude de Marvão regressa a partir desta sexta-feira e até domingo ao Centro de Lazer da Portagem, com uma edição descrita pela autarquia como XXL, graças ao alargamento da programação e à colaboração da Associação Timbre da Alvorada e do CLDS 5G. O vice-presidente da Câmara de Marvão, Luís Costa, explicou que, ao contrário dos anos anteriores, em que o município organizava apenas as atividades de sábado e domingo, o festival passa agora a ter 3 dias completos de iniciativas, sublinhando que o programa foi pensado sobretudo para os jovens, embora inclua propostas destinadas à população em geral. O autarca acredita que o conjunto de propostas que integram o programa do festival poderá levar ao concelho não só os homens de Marvão, mas também dos municípios vizinhos, transformando o Centro de Lazer da Portagem naquele que descreve como o oásis do concelho durante o fim de semana.
2: Este ano podemos esperar uma versão XXL, ou seja, normalmente a Câmara Municipal responsabilizava-se unicamente por organizar o sábado e o domingo, e este ano temos aqui a colaboração de uma associação local, denominada Associação Timbre da Alvorada, e também com a colaboração do CLDS 5G aqui da Câmara Municipal. Então, temos aqui diversas iniciativas, e não só para os jovens, mas também para a população em geral, especialmente para os jovens, obviamente. E iniciará, tal como estava a dizer, numa versão XXL, logo no dia 6, com o Flea Market, onde vamos ter ali um mercadinho com artesanato local, para as pessoas também se já irem ali adaptando e ambientando ao local, mas efetivamente as atividades iniciar-se-ão no dia 7.
0: Ora, o Festival da Juventude de Marvão é antecedido por um mercado de rua esta quinta-feira, que pretende criar ambiente no espaço do evento, seguido na sexta-feira das atuações dos DJs João Delicado e Klaus Untans, no anfiteatro Teatro do Centro de Lazer da Portagem. No sábado, destaque para a atuação de Boleia, a partir das 22 horas. Após o concerto, sobe ao palco o DJ Overrule. No domingo, realiza-se um concurso de bandas, cuja vencedora será selecionada para atuar no Marvão Rock Fest, marcado para 11 e 12 de setembro. O programa do Festival da Juventude inclui ainda atividades radicais, como escalada e

0: Light e o regresso da Color Party na manhã de sábado. A entrada nos espetáculos é gratuita. A Escola de Hotelaria e Turismo de Porto Alegre vai alargar a sua oferta formativa com a criação do curso de gestão hoteleira de alojamento que passa a ser ministrado na Escola Profissional de Alvito, fruto de uma cooperação entre as duas instituições. As candidaturas abriram a 3 de agosto, reforçando as oportunidades de qualificação numa área em crescimento no setor do turismo. A iniciativa integra a Estratégia do Turismo de Portugal de expansão e diversificação da oferta formativa da sua rede de escolas através de parcerias com entidades relevantes nos territórios. A escolha do curso resulta da inexistência desta formação na Escola Profissional de Alvito, da sua adequação às necessidades do mercado e da importância de preparar profissionais capazes de responder aos desafios do turismo no Alentejo. A 4ª edição do Beer Garden arranca esta quinta-feira em Castelo de Vide, com 11 cervejeiras presentes, com mais de 70 variedades de cerveja artesanal e uma programação que cruza música ao vivo, DJs, animação de rua e oferta gastronómica. João Nabo, a porta-voz da organização, explica que o evento volta a reunir produtores de cerveja artesanal de norte a sul do país e inclui uma presença internacional com uma cervejeira de Madrid. O mesmo responsável sublinha que o Beer Garden mantém a componente cultural que tem marcado as edições anteriores, reforçada com concertos, DJs e animação de rua. A organização introduz ainda uma novidade, nomeadamente atuações de wrestling pensadas para levar ao recinto uma dinâmica diferente da habitual. Além das 11 cervejeiras, o festival contará com uma banca de cidras e outra de coquetéis feitos com cerveja. A entrada é livre, sendo apenas necessário adquirir o copo oficial com um custo de 3 euros. O Beer Garden tem registado aumento de público de ano para ano. Em 2023 contabilizou cerca de 2.500 entradas e com o evento já consolidado, a organização aponta agora para uma afluência próxima das 3 mil pessoas ao longo dos 3 dias.
1: Contamos ter ali, portanto, cervejas de um pouco do norte a sul do país, cervejas artesanais. Contamos também com uma cerveja internacional aqui dos nossos vizinhos espanhóis, de Madrid. Para além da cerveja artesanal, aliado a este festival, sempre esteve uma componente mais lúdica e cultural, nomeadamente concertos, música ao vivo e DJs. E contamos também com, portanto, animação de rua. Este ano, um conceito diferente, uma atividade totalmente diferente do que o pessoal está habituado aqui no nosso Alentejo. Vamos ter atuações de wrestling, para além desta animação. Também a componente gastronómica, contamos com vários stands de comida típica e de hambúrgueres este ano. Portanto, contamos com 11 cervejeiras, das quais uma internacional, como falei, e uma banca de cidras. Depois iremos ter também uma banca de cocktails feitos com cerveja. O festival tem vindo a crescer de ano para ano. O ano passado contámos com cerca de 2.500 entradas. Portanto, importa também referir que a entrada é livre. A pessoa, para degustar as cervejas, terá que adquirir um copo, que tem um valor de 3 euros, e depois cada marca tem o seu preço de cerveja, e tem várias cervejas diferentes. Contamos ter mais de 70 cervejas diferentes ao longo do festival dos 3 dias. Este ano, em termos de expectativa e tendo em conta que o festival está implementado, está consolidado, eu gostava de contar com cerca de 3 mil pessoas a passarem ali ao longo dos 3 dias.
0: O Festival Beer Garden, promovido pela Cerveja Barona, em parceria com o município de Castelo de Vide, decorre no Parque João José da Luz, no centro da vila, e prolonga-se até sábado.
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1: Muito bom dia, 8 horas com 16 minutos. Hoje é quinta-feira, 6 de agosto, ano 2026. Mais calor para o dia de hoje e para os próximos, à subida das temperaturas, é a previsão do Instituto Português do Mar e da Atmosfera. O céu vai estar limpo nesta quinta-feira. As máximas: Lisboa

0: 31 graus, o Porto 25, 36 máxima para Faro e Beja, a cidade de Évora com 37 graus, onde vai estar mais calor vai ser em Castelo Branco, hoje com a temperatura de 38 graus, Santarém 32, Porto Alegre com a temperatura máxima de 35 graus, é a indicação do Instituto Português do Mar e da Atmosfera numa oferta de Amatos Caro. O pôr do sol hoje vai acontecer quando faltarem 16 minutos para as 21 horas.
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0: 8 horas, 18 minutos.
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0: Aceita que dói menos, tem que ser. Também é quase fim de semana. Para quem está de férias é que a coisa passa rápido, não é verdade? Dentro de instantes contamos com mais um episódio do nosso comentador Léo, do 8º B, um jovem de 14 anos que neste período de verão está aqui na nossa emissão, está na Rádio Porto Alegre a dar sugestões, a comentar o que gira à sua volta e por isso neste episódio 7 temos várias sugestões de apps, de aplicações para os nossos smartphones. É para escutar já a seguir. O Léo do 8º B é o episódio 7.
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2: Está de regresso o Léo do 8º B, um jovem de 14 anos que comenta na Rádio Porto Alegre todas as semanas. E é sempre uma satisfação escutar o que é que passa na cabeça e o que é que gira também dentro da juventude. Queremos dar voz a todos na Rádio Porto Alegre. Léo do 8º B, mais uma vez connosco. Ora, hoje vamos falar das aplicações neste mundo digital, as aplicações que também nos dão muito jeito. Conta-nos tudo.
3: Olá, espero que tenham a ter um ótimo dia. Hoje eu vim falar sobre aplicações, mas não é aquelas grandes aplicações, a Wikipédia, o TikTok, o Facebook. Não, vim falar sobre umas aplicações curiosas e algumas até úteis para o dia-a-dia. A primeira aplicação que eu quero falar é o Radio Garden, que tem todas as estações da rádio do mundo. Conseguimos ouvir a Rádio Porto Alegre, alguma rádio de Paris, conseguimos até ouvir a rádio norte-coreana.
2: Tem todas, isto basicamente, esta aplicação Radio Garden, são só rádios a Porto Alegre e as rádios do mundo que se podem escutar?
3: Sim, mas são todas as rádios do mundo.
2: Radio Garden, eu como a pessoa...

0: curiosa, e dentro deste mundo vou já também aqui ao Radio Garden. Basta aceder e até é curioso, também podemos ir a outros países e conhecer outras realidades, seja na língua de Camões, seja em todos os idiomas.
1: Sim, agora já não precisamos ir para outros países escutar as rádios. Eu sei que algumas rádios também disponibilizam na internet, mas eu acho que também não são todas. Por exemplo, a da Coreia do Norte, não. Algumas menores também não, o que é interessante de ouvir.

0: preguiça de pôr música.
1: Ainda bem. Léo, e outra aplicação? Novidades?
0: Há uma aplicação chamada Be My Eyes, que é Seja os Meus Olhos, que é conecta uma pessoa cega a uma pessoa com visão. Ou seja, a pessoa cega pergunta: ah, de que cor é essa blusa? E depois a pessoa com visão diz: ah, é amarela. E depois: e esta blusa aqui é vermelha. E podemos auxiliar as pessoas cegas no dia a dia e pronto, nesse pequeno acto. E não só. Vá, e pode, se não quiser atender a chamada, há outras pessoas a atender.
1: Sim, isso faz com que as pessoas invisuais não estejam tão sozinhas.
0: Sim, também podem conversar com as pessoas, podem coisas. Hoje mesmo tinha recebido uma chamada dessa aplicação, só que não consegui atender, porque são mais de 10 milhões voluntários.
1: Ah, é? Então ligamo-nos a esta aplicação e depois, como é que é? Temos aqui visitas todos os dias, como é que tudo se processa? Há então voluntários, é isso que querem conversar, é assim?
0: Sim, são voluntários que auxiliam as pessoas cegas no dia-a-dia e eu pelo menos não recebo chamadas todos os dias, pelo menos algumas vezes por semana, algumas 10, mas é fixe, dá para ajudar as pessoas, dá para fazer a boa ação do dia, é engraçado.
1: Be My Eyes, e tens alguma história com alguma pessoa invisual?
0: Tenho, que houve uma vez que ela estava a perguntar-me onde é que se ela tinha leite no frigorífico, e eu disse que não. Aí ela disse obrigada e perguntou se eu podia acompanhar ela até ao supermercado. E eu disse, pode ser. E depois foi até ao supermercado comigo todo o tempo na chamada.
1: Isso é muito giro. Mas tu foste vendo também o percurso da pessoa?
0: Fui. Aquilo é a câmara.
1: Ah, que isso é muito engraçado. Olha, fica então esta outra sugestão. Tens mais alguma ideia de aplicações?
0: Tenho mais algumas, que a minha preferida, vou dizer agora, é o Merlin Bird ID.
1: Então, é assim, o que é que consta esta aplicação?
0: Essa aplicação dá para... consegue-se saber qual é o pássaro que está a ouvir, imagino. Há um pássaro a cantarolar na rua. Pomos ali a ouvir, aquilo escuta e depois diz o pássaro. E também dá para tirar foto ao pássaro, mas se não der para ouvir, se o pássaro não cantar nem der tempo para tirar uma foto, consegue fazer um pequeno questionário a dizer onde é que encontrou o pássaro. Aí pomos Porto Alegre, Elvas, qualquer coisa.
1: Sim.
0: E depois pergunta quais eram as cores do pássaro. E nós, castanho, azul. E onde é que encontrou? Em cima de uma árvore, em cima de uma cerca. E pronto.
1: Os pássaros não se assustam quando andas assim com um telemóvel a apontar, a tentar a registar esses sons?
0: Bem, acho que não. Pronto, ouvimos tantas gravações de pássaro, há tantas gravações de pássaro no YouTube.
1: E normalmente que pássaros é que apanhas nessa aplicação?
0: São os pássaros mais comuns da nossa zona.
1: Por exemplo?
0: O pardal e mais pássaros.
1: Não deixa de ser interessante. Estamos quase a terminar nesta nossa conversa. Tens assim mais alguma aplicação engraçada que queiras partilhar?
0: Também existe uma chamada o Planet Net, que a gente tira uma foto a uma parte de planta, pode ser a casca de uma árvore, uma flor, um fruto, e depois aquilo diz-nos o que é essa, de onde é que é essa parte de planta.
1: Muito bem. Hoje em dia os jovens estão sempre dentro de casa, mas tu gostas de ter esse contacto com a natureza?
0: Gosto. Eu costumo ir de bicicleta à casa do amigo e eu costumo usar essas aplicações, Planet Net.
1: Sim.
0: E o Merlin Bird ID.
1: O telemóvel não é só para estarmos nas redes sociais, como é hábito de muito boa gente. Qual é que é a mensagem que o Léo do 8º B deixa aos graúdos que nos estejam agora a ouvir? Há aquelas pessoas que têm o seu telemóvel, mas que o podem usar.

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4: Muito bom dia, são agora 8 horas com 29 minutos e acabamos então de escutar mais um episódio As Aplicações com o Léo do 8º B. Este momento volta da emissão ainda ao longo desta nossa quinta-feira. Agora vamos à música HMB com Miguel Araújo, Talvez Se Eu Dançasse. Uma boa quinta-feira, obrigado por estar connosco. Continuação de boa semana, esta é Rádio Porto Alegre, a voz do Alto Alentejo. Música.

0: Atenção ao relógio, faltam agora 27 minutos para as 9 da manhã, quinta-feira, 6 de agosto, ano 2026. Esta é a Rádio Porto Alegre, obrigado por estar connosco. Dentro de alguns minutos vamos espreitar as primeiras páginas dos jornais. Hoje é a notícia, mais vigilância é a pergunta. Partidos recusaram e saem quando esgotar. 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
4: Quinta-feira, 6 de agosto do ano de 2026, hoje é notícia, mais vigilância, partidos recusaram, saem quando esgotar. Ou

0: 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Revista da Imprensa, os destaques dos jornais. Hugo Teixeira, bom dia.
1: Olá, viva César Azeitona, muito bom dia também para todo o auditório da Rádio Porto Alegre. Começamos com a revista Visão, que destaca a resistência do país rural na sua manchete. Já o Correio da Manhã assinala inspeção de finanças arrasa contas da RTP. Por sua vez, o Público faz capa com empresas reincidentes na disparidade salarial, perdem incentivos fiscais e assalto ao Chega. Partidos recusaram mais videovigilância no Parlamento. Já o Jornal de Notícias escreve e aponta garrafas e latas sem sistema volta, só saem do mercado quando o estoque esgotar, enquanto o Diário de Notícias salienta Portugal não tem manuais para cidadãos em cenário de guerra, alertam especialistas. Na imprensa especializada, o Negócios vinca um sócio da Mota-Engil, quer excluir rival da alta velocidade, e o Jornal Económico puxa por a Coprogest, investe 220 milhões no Parque Iate na Comporta. Por fim, os desportivos escrevem o seguinte: o Record frisa a Operação Palhinha, conversas entre Benfica e Bayern de Munique avançam, o jogo, diz, traz emoções fortes, o universo portista dobrou-se em homenagem a Jorge Costa. E por último, a Bola escreve, faz manchete assim hoje com mercado não se avalia em agosto. Marco Silva, treinador das Águias, assume urgência de um central, mas não acredita em precipitações.
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0: Agora há 14 minutos das 9, hoje é quinta-feira e daqui a mais alguns minutos temos outro episódio de Eu Ainda Sou do Tempo. O ouvinte, antigamente, para obter informação, conhecimento, recorria às enciclopédias? É este o tema que a Liliana Pego vai trazer aqui na Rádio Porto Alegre. É daqui a pouco.
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0: Agora há 8:30 das 9, vamos até aos anos 80. Eu ainda sou do tempo das enciclopédias, com Liliana Pego.
6: Eu ainda sou do tempo... Os anos 80, recordados por uma nascida em 81. Eu ainda sou do tempo das enciclopédias. Nos anos 80 havia algo que muitas famílias portuguesas tinham em casa, enciclopédias. Sejamos honestos, pronto, na década de 80, embora a diminuir, a taxa de analfabetismo ainda era muito grande, mas a escolarização estava a ser levada a sério e nessa altura todos os meninos e meninas iam à escola e por mais do que 4 anos, muito diferente daquilo que os nossos pais fizeram e por causa disso muitas famílias investiam em enciclopédias. áreas e, como eram bastante caras, ter uma coleção completa era verdadeiramente um motivo de orgulho. Havia

0: A Enciclopédia Verbo, a Lela Universal ou até outras coleções que eram vendidas em volumes ou em fascículos e que eram verdadeiros tesouros familiares e que, temos de dizer isto, dava um toque solene, não é? Qualquer sala. Naquela altura não existia internet, portanto, se queríamos saber alguma coisa sobre dinossauros, o corpo humano, os planetas ou a história de Portugal, por exemplo, não tínhamos motores de busca nem telemóveis, portanto, tínhamos que ir à enciclopédia. E tudo isto era uma aventura. Tínhamos que procurar o volume com a letra que queríamos, retirar cuidadosamente o livro da estante, sim, que aquilo não se podia estragar, que era caro, ir ao índice, procurar a página do assunto que queríamos pesquisar, folhear aquelas páginas grossas cheias de textos, fotografias, ilustrações, gráficos e etc. Portanto, no fundo, conseguimos assim viajar pelo mundo inteiro sem sair de casa, a verdade seja dita. Os trabalhos da escola nasciam ali, já que eram a base de toda a informação que precisávamos, e depois começávamos um trabalho sobre dinossauros, íamos passando para os habitats, para as florestas, para isto, para aquilo, e tínhamos que andar a correr de enciclopédia para enciclopédia para complementar toda a informação. O que é que acontecia? Às vezes acabávamos a ler assuntos completamente diferentes daqueles que procurávamos inicialmente, porque ficávamos entusiasmados com a informação. As enciclopédias ensinaram-nos coisas importantes, entre elas, procurar conhecimento e ter paciência, porque encontrar uma resposta podia levar algum tempo, mas no fundo fazia aqui parte da descoberta. Hoje em dia, temos o mundo inteiro à distância de um clique, é mais fácil, metia mais piada antigamente, sim. Nos anos 80, o saber então tinha lombadas grossas, letras douradas e um lugar especial na estante lá de casa. Não sei se em sua casa existia alguma enciclopédia, seja em volume ou completa. Quanto à próxima edição, eu ainda sou do tempo dos blocos com folhas coloridas e cheirosas. Até lá!
1: Que giro! Foi então mais um episódio, as enciclopédias. Eu ainda sou do tempo com a Liliana Pego. Para a semana temos mais para recordar na Rádio Porto Alegre. As notícias acontecem daqui a 5 minutos, às 9, na Rádio Porto Alegre. Até lá, fechamos a hora com Filipe Delgado e completamente apaixonado. Bom dia.

0: Delegado a fechar esta hora. As notícias são às 9, nós voltamos a seguir. Bom dia, boa quinta-feira.
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6: Um incêndio que esta terça-feira destruiu uma habitação em Montargil, no concelho de Ponte Sor, e desalojou uma família de quatro pessoas, acabou por gerar uma segunda linha de suspeita. Segundo o Correio da Manhã, o proprietário afirma que desapareceu uma quantia monetária que estaria guardada no interior da casa. Para afastar dúvidas e proteger a reputação da corporação, os bombeiros pediram à GNR uma revista voluntária a todos os operacionais e às viaturas mobilizadas. A inspeção não encontrou qualquer montante. A Rádio Porto Alegre já tinha noticiado o incêndio, que destruiu por completo o mobiliário e os eletrodomésticos de habitação, obrigando ao realojamento de um casal mais velho, uma jovem de 26 anos e uma bebê de um ano e meio. No combate às chamas estiveram 27 operacionais, entre bombeiros e GNR, apoiados por 7 viaturas. A Polícia Judiciária investiga agora a origem do fogo e o alegado desaparecimento da quantia reclamada pelo proprietário. A circulação da criação artística fora dos grandes centros urbanos é a grande aposta do Festival de Arronce, que decorre a partir desta sexta-feira e até domingo. Promovido pela Associação Portuguesa das Artes e da Cultura, com apoio da Câmara de Arronce, o evento volta a reunir música emergente portuguesa, literatura lusófona, artes visuais e oficinas criativas. Em declarações à Rádio Porto Alegre, o presidente da autarquia local, João Crespo, destacou o caráter diferenciador do festival, sublinhando que, além de dinamizar a economia local, o projeto tem margem para crescer e conquistar projeção nacional e internacional nos próximos anos.
7: É diferenciador em vários aspectos. Consegue aliar a música e música, quando falamos de música, é música de artistas emergentes que estão agora a surgir e que se querem afirmar no panorama musical nacional, e também pela panóplia de atividades que proporciona, também feita por artistas que são artistas emergentes nas artes plásticas, enfim, na escultura, na pintura, enfim, uma série de

0: temáticas culturais que trazem à Ronchas este festival. E, portanto, por ser diferenciador e por apostar na música portuguesa e porque entendeu a Câmara que era um festival que fazia todo o sentido ser realizado em Ronchas, dá o seu apoio ao festival. Parece-me que é um festival que tem pernas para andar, tem um potencial de crescimento muito enorme e o município, naturalmente, olhando também para a vertente económica no que diz respeito à atração de pessoas, não pode deixar de apoiar. Contamos este ano, enfim, que o campismo tenha também alguma adesão. Enfim, é um festival que vai crescendo lentamente, mas que se vai afirmando. Então, estou convicto que daqui a alguns anos vamos ter o Festival da Rocha com uma grande projeção a nível nacional e internacional. É esse o nosso desejo, a nossa vontade.
1: Ora, com uma programação dedicada exclusivamente a criadores portugueses, o Festival Arronches inclui concertos, exposições, literatura, workshops, mercado artesanal e zona de campismo gratuito. As atividades distribuem-se pela Praça de Touros, Convento de Nossa Senhora da Luz, Praça da República, Jardim do Fosso e Praça da Igreja de Esperança. A programação do Festival de Arronches arranca esta sexta-feira com a oficina de teatro no Centro Cultural entre as 17 e as 19 horas. Seguindo-se à noite, os concertos na Praça de Touros a partir das 21 horas com Filipa Torres, Vasco Ribeiro e os Clandestinos, Rita Onofre, Tomás de Papel e Berros. O Festival da Juventude de Marvão regressa a partir desta sexta-feira até domingo ao Centro de Lazer da Portagem com uma edição descrita pela autarquia como XXL, graças ao alargamento da programação e à colaboração da Associação Timbre da Alvorada e do CLDS 5G. O vice-presidente da Câmara de Marvão, Luís Costa, explicou que, ao contrário dos anos anteriores, em que o município organizava apenas as atividades de sábado e domingo, o festival passa agora a ter 3 dias completos de iniciativas, sublinhando que o programa foi pensado sobretudo para os jovens, embora inclua propostas de destinadas à população em geral. O autarca acredita que o conjunto de propostas que integram o programa do festival poderá levar ao concelho não só os homens de Marvão, mas também dos municípios vizinhos, transformando o Centro de Lazer da Portagem naquele que descreve como o oásis do concelho durante o fim de semana.
2: Este ano podemos esperar uma versão XXL, ou seja, normalmente a Câmara Municipal responsabilizava-se unicamente por organizar o sábado e o domingo, e este ano temos aqui a colaboração de uma associação local denominada Associação Timbre da Alvorada e também com a colaboração do CLDS 5G aqui da Câmara Municipal. Então, temos aqui diversas iniciativas, e não só para os jovens, mas também para a população em geral, especialmente para os jovens, obviamente. E iniciará, tal como estava a dizer, numa versão XXL, logo no dia 6, com o Flea Market, onde vamos ter ali um mercadinho com artesanato local, para as pessoas também já irem ali adaptando e ambientando ao local, mas efetivamente as atividades iniciar-se-ão no dia 7.
1: Ora, o Festival da Juventude de Marvão é antecedido por um mercado de rua esta quinta-feira, que pretende criar ambiente no espaço do evento, seguido na sexta-feira das atuações dos DJs João Delicado e Klaus Untans no anfiteatro do Centro de Lazer da Portagem. No sábado, destaque para a atuação de Blaia a partir das 22 horas. Após o concerto, sobe ao palco o DJ Overrule. No domingo realiza-se um concurso de bandas, cuja vencedora será selecionada para atuar no Marvão Rock Fest, marcado para 11 e 12 de setembro. O programa do Festival da Juventude inclui ainda atividades radicais, como escalada e slide, e o regresso da Color Party na manhã de sábado. A entrada nos espetáculos é gratuita. A Escola de Hotelaria e Turismo de Porto Alegre vai alargar a sua oferta formativa com a criação do curso de gestão hoteleira de alojamento, que passa a ser ministrado na Escola Profissional de Alvito, fruto de uma cooperação entre as duas instituições. As candidaturas abriram a 3 de agosto, reforçando as oportunidades de qualificação numa área em crescimento no setor do turismo. A iniciativa integra a estratégia do

0: Turismo de Portugal, de expansão e diversificação da oferta formativa da sua rede de escolas através de parcerias com entidades relevantes nos territórios. A escolha do curso resulta da inexistência desta formação na Escola Profissional de Alvito, da sua adequação às necessidades do mercado e da importância de preparar profissionais capazes de responder aos desafios do turismo no Alentejo. A quarta edição do Beer Garden arranca esta quinta-feira em Castelo de Vide com 11 cervejeiras presentes, com mais de 70 variedades de cerveja artesanal e uma programação que cruza música ao vivo, DJs, animação de rua e oferta gastronómica. João Nabo, a porta-voz da organização, explica que o evento volta a reunir produtores de cerveja artesanal de norte a sul do país e inclui uma presença internacional com uma cervejeira de Madrid. O mesmo responsável sublinha que o Beer Garden mantém a componente cultural que tem marcado as edições anteriores, reforçada com concertos, DJs e animação de rua. A organização introduz ainda uma novidade, nomeadamente atuações de wrestling pensadas para levar ao recinto uma dinâmica diferente da habitual. Além das 11 cervejeiras, o festival contará com uma banca de cidra e outra de coquetéis feitos com cerveja. A entrada é livre, sendo apenas necessário adquirir o copo oficial com um custo de 3 euros. O Beer Garden tem registado aumento de público de ano para ano. Em 2023 contabilizou cerca de 2.500 entradas e com o evento já consolidado, a organização aponta agora para uma afluência próxima das 3 mil pessoas ao longo dos 3 dias.
1: Contamos ter ali, portanto, cervejas de um pouco do norte a sul do país, cervejas artesanais. Contamos também com uma cerveja internacional aqui dos nossos vizinhos espanhóis, de Madrid. Para além da cerveja artesanal, aliado a este festival, sempre esteve uma componente mais lúdica e cultural, nomeadamente concertos, música ao vivo e DJs. E contamos também com, portanto, animação de rua. Este ano, um conceito diferente, uma atividade totalmente diferente do que o pessoal está habituado aqui no nosso Alentejo. Vamos ter atuações de wrestling, para além desta animação. Também a componente gastronómica, contamos com vários stands de comida típica e de hambúrgueres este ano. Portanto, contamos com 11 cervejeiras, das quais uma internacional, como falei, e uma banca de cidras. Depois iremos ter também uma banca de cocktails feitos com cerveja. O festival tem vindo a crescer de ano para ano. O ano passado contámos com cerca de 2.500 entradas. Portanto, importa também referir que a entrada é livre. A pessoa, para degustar as cervejas, terá que adquirir um copo, que tem um valor de 3 euros. E depois, cada marca tem o seu preço de cerveja. E tem várias cervejas diferentes. Contamos ter mais de 70 cervejas diferentes ao longo do festivo dos 3 dias. Este ano, em termos de expectativa e tendo em conta que o festival está implementado, está consolidado, eu gostava de contar com cerca de 3 mil pessoas a passarem ali ao longo dos 3 dias.
0: Festival Beer Garden, promovido pela Cerveja Barona, em parceria com o município de Castelo de Vide, decorre no Parque João José da Luz, no centro da vila, e prolonga-se até sábado.
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0: Renovamos os votos de um ótimo dia. São agora 9 horas com 16 minutos. Hoje, quinta-feira, 6 de agosto, ano 2026. Na previsão do Instituto Português do Mar e da Atmosfera, há uma subida das temperaturas neste sexto dia de agosto. Hoje, com as máximas de 31 graus para a cidade de Lisboa, a cidade de Faro e Beja com 36, 37 a máxima para Évora. A cidade de Castelo Branco vai ser a cidade onde vai estar mais calor, 38 graus. Porto Alegre com 35 graus de máxima. O céu está limpo em praticamente todo o território nacional. Aviso amarelo para o distrito de Faro e para o arquipélago da Madeira. 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
1: Programa de manhã consigo até às 10 horas. Daqui a pouco temos a revista da imprensa, os títulos dos jornais, Pulsar Económico também nesta hora. Atenção, ouvintes, Rádio Porto Alegre, agosto é o mês para pagamento da segunda prestação do IMI. Escute o Pulsar Económico. Bom dia.
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1: Quinta-feira, 6 de agosto do ano de 2026, hoje é notícia: mais vigilância, partidos recusaram, saem quando esgotar. 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Hugo Teixeira, bom dia.
3: Olá, viva César Azeitona, muito bom dia também para todo o auditório da Rádio Porto Alegre. Começamos com a revista Visão, que destaca a resistência do país rural na sua manchete. Já o Correio da Manhã assinala: inspeção de finanças arrasa contas da RTP. Por sua vez, o Público faz capa com empresas reincidentes na disparidade salarial, perdem incentivos fiscais e assalto ao Chega. Partidos recusaram mais videovigilância no Parlamento. Já o Jornal de Notícias escreve e aponta: garrafas e latas sem sistema Volta só saem do mercado quando o estoque esgotar, enquanto o Diário de Notícias salienta: Portugal não tem manuais para cidadãos em cenário de guerra, alertam especialistas. Na imprensa especializada, o Negócios vinca um sócio da Mota-Engil, quer excluir rival da alta velocidade, e o Jornal Económico puxa por Coprogest, investe 220 milhões no Parque Iate na Comporta. Por fim, os desportivos escrevem o seguinte: o Record frisa a Operação Palhinha, conversas entre Benfica e Bayern Munique avançam, o jogo, diz, traz emoções fortes, o universo portista dobrou-se em homenagem a Jorge Costa. E por último, a Bola escreve, faz manchete assim hoje, com mercado não se avalia em agosto. Marco Silva, treinador das Águias, assume urgência de um central, mas não acredita em precipitações.
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As novas regras do Banco de Portugal para o crédito à habitação, em vigor desde 1 de agosto, devem provocar uma redução na produção de novos empréstimos, segundo as estimativas dos principais bancos com atividade no país. O Millennium BCP antecipa uma queda em torno de 5%, enquanto a Caixa Geral de Depósitos e o BPI perspectivam impactos superiores a 10%. Esta expectativa de abrandamento surge na sequência de um primeiro semestre de crescimento na concessão de crédito hipotecário a entidades como a Caixa Geral de Depósitos, Millennium BCP, BPI e Santander, impulsionado em parte pelo regime de garantia estatal para jovens até aos 35 anos. A principal alteração do Banco de Portugal fixa que a taxa de esforço máxima dos clientes para aprovação do empréstimo passa de 50% para 45% do rendimento líquido mensal, permitindo-se exceções até 10% do montante concedido por semestre. O regulador manteve os limites de financiamento de 90% para habitação própria e permanente e de 80% para outras finalidades, eliminando a exceção de financiamento a 100% para imóveis do próprio banco, estabelecendo ainda prazos máximos de pagamento de 40 anos para clientes até aos 35 anos e de 35 anos para os restantes. A Autoridade Tributária e Aduaneira alerta os proprietários para o pagamento da segunda prestação do Imposto Municipal sobre Imóveis até ao dia 31 de agosto, aplicável aos casos em que o valor do imposto é superior a 500 euros. Liquidado anualmente através de um documento único de cobrança, o IMI pode ser pago numa única prestação em maio, para valores até 100 euros, ou dividido em duas a três prestações, a pagar nos meses de maio, agosto e novembro, consoante o montante total. O Decreto-Lei nº 161/2026 estabelece que, a partir de 1 de janeiro de 2027,

O Imposto Único de Circulação vai deixar de ser pago no mês da matrícula e vai passar a ser liquidado em datas fixas, mantendo-se em 2026 o modelo atual. Para evitar uma dupla carga financeira num curto intervalo de tempo, o ano de 2027 terá um calendário transitório. Impostos até 500 euros vão ser pagos numa prestação única em outubro, enquanto valores superiores vão ser entregues em duas prestações a pagar nos meses de julho e outubro. A partir de 2028 entra em vigor o modelo definitivo, fixando o pagamento até ao final de abril para montantes até 100 euros, em duas prestações a pagar em abril e outubro para valores entre 100 euros e 500 euros e em três prestações a pagar em abril, julho e outubro para valores mais elevados. O Governo justifica as alterações com o objetivo de reforçar a transparência, a previsibilidade e a eficiência do sistema fiscal, garantindo a neutralidade financeira para os contribuintes. O diploma estabelece ainda que o período de tributação passa a corresponder ao ano civil, com acertos proporcionais no ano de matrícula, e fixa um limite máximo de 240 euros anuais na isenção de IUC destinada a pessoas com deficiência e incapacidade igual ou superior a 60%. O Instituto da Segurança Social alerta que os pensionistas residentes na Bélgica, Canadá, Cabo Verde, Luxemburgo, Países Baixos, Reino Unido e Suíça devem realizar a prova de vida obrigatória até 15 de setembro. O cumprimento desta data é essencial para garantir a continuidade da prestação. Se o prazo não for respeitado, o pagamento da pensão será suspenso a partir de novembro de 2026, sendo retomado com a devolução dos respectivos valores em atraso, apenas após a submissão e validação da prova. O procedimento pode ser realizado de forma rápida e cómoda através da prova de vida digital por biometria, disponível no portal e na aplicação da Segurança Social, que requer apenas a indicação do número de Segurança Social e da data de nascimento, sem necessidade de autenticação prévia. A Segurança Social recorda ainda que, a partir de 2027, a comprovação de vida passará a ser uma exigência com periodicidade anual para todos os pensionistas portugueses a residir no estrangeiro, generalizando uma regra que já abrangia países como o Luxemburgo e a Suíça. A inteligência artificial está a aumentar a sofisticação das burlas de recrutamento, tornando-as mais difíceis de detectar. O alerta é da Adeco Portugal. Recorrendo à inteligência artificial generativa, redes criminosas criam anúncios credíveis, perfis e sites falsos, comunicações de phishing personalizadas e entrevistas simuladas por videoconferência com tecnologia deepfake, reduzindo a complexidade técnica para executar os esquemas, tendência também assinalada num relatório da Microsoft. Como refere Vanda Santos, diretora de Serviço e Qualidade da empresa de recursos humanos Adeco, a literacia digital tornou-se uma competência essencial para quem procura emprego, uma vez que as fraudes conseguem replicar quase todas as fases de um processo de seleção legítimo. Para ajudar os candidatos a protegerem-se, a Adeco lista 6 principais sinais de alerta: pedidos de pagamento para dar seguimento à candidatura ou custear formações, contactos exclusivos por e-mail pessoal ou aplicações como WhatsApp e Telegram, ofertas com benefícios irrealistas e o evitar de reuniões por vídeo. Acrescentam-se a estas suspeitas as inconsistências entre anúncios, páginas da empresa e perfis de recrutadores, além do pedido de dados pessoais ou bancários antes da apresentação de uma proposta formal, devendo os utilizadores confirmar a autenticidade das entidades antes de partilhar a informação sensível.

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0: Agora estamos a 14 minutos das 10 da manhã. 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
6: Um incêndio que esta terça-feira destruiu uma habitação em Montargil, no concelho de Ponte Sor, e desalojou uma família de 4 pessoas, acabou por gerar uma segunda linha de suspeita. Segundo o Correio da Manhã, o proprietário afirma que desapareceu uma quantia monetária que estaria guardada no interior da casa. Para afastar dúvidas e proteger a reputação da corporação, os bombeiros pediram à GNR uma revista voluntária a todos os operacionais e às viaturas mobilizadas. A inspeção não encontrou qualquer montante. A Rádio Porto Alegre já tinha noticiado o incêndio, que destruiu por completo o mobiliário e os eletrodomésticos de habitação, obrigando ao realojamento de um casal mais velho, uma jovem de 26 anos e uma bebê de 1 ano e meio. No combate às chamas estiveram 27 operacionais, entre bombeiros e GNR, apoiados por 7 viaturas. A Polícia Judiciária investiga agora a origem do fogo e o alegado desaparecimento da quantia reclamada pelo proprietário. A circulação da criação artística fora dos grandes centros urbanos é a grande aposta do Festival de Arronce, que decorre a partir desta sexta-feira e até domingo. Promovido pela Associação Portuguesa das Artes e da Cultura, com apoio da Câmara de Arronce, o evento volta a reunir música emergente portuguesa, literatura lusófona, artes visuais e oficinas criativas. Em declarações à Rádio Porto Alegre, o presidente da autarquia local, João Crespo, destacou o caráter diferenciador do festival, sublinhando que, além de dinamizar a economia local, o projeto tem margem para crescer e conquistar projeção nacional e internacional nos próximos anos.
7: É diferenciador em vários aspectos. Consegue aliar a música e música, quando falamos de música, é música de artistas emergentes que estão agora a surgir e que se querem afirmar no panorama musical nacional, e também pela panóplia de atividades que proporciona, também feita por artistas que são artistas emergentes nas artes plásticas, enfim, na escultura, na pintura, enfim, uma série de temáticas culturais que trazem à Arronches este festival. Portanto, por ser diferenciador e por apostar na música portuguesa, e porque entendeu a Câmara que era um festival que fazia todo o sentido de ser realizado em Arronches, dá o seu apoio ao festival. Parece-me que é um festival que tem pernas para andar, tem um potencial de crescimento muito enorme, e o município, naturalmente, olhando também para a vertente económica no que diz respeito à atração de pessoas, não pode deixar de apoiar. Contamos este ano, enfim, que o campismo tenha também alguma adesão.

0: Enfim, é um festival que vai crescendo lentamente, mas que se vai afirmando. Então estou convicto que daqui a alguns anos vamos ter o Festival da Rocha com uma grande projeção a nível nacional e internacional. É esse o nosso desejo, a nossa vontade.
1: Ora, com uma programação dedicada exclusivamente a criadores portugueses, o Festival Arroz inclui concertos, exposições, literatura, workshops, mercado artesanal e zona de campismo gratuito. As atividades distribuem-se pela Praça de Touros, Convento de Nossa Senhora da Luz, Praça da República, Jardim do Fosso e Praça da Igreja de Esperança. A programação do Festival de Arroz arranca esta sexta-feira com a oficina de teatro no Centro Cultural entre as 17 e as 19 horas. Seguindo-se à noite, os concertos na Praça de Touros a partir das 21 horas com Filipa Torres, Vasco Ribeiro e os Clandestinos, Rita Onofre, Tomás de Papel e Belros. O Festival da Juventude de Marvão regressa a partir desta sexta-feira e até domingo ao Centro de Lazer da Portagem, com uma edição descrita pela autarquia como XXL, graças ao alargamento da programação e à colaboração da Associação Timbre da Alvorada e do CLDS 5G. O vice-presidente da Câmara de Marvão, Luís Costa, explicou que, ao contrário dos anos anteriores, em que o município organizava apenas as atividades de sábado e domingo, o festival passa agora a ter 3 dias completos de iniciativas, sublinhando que o programa foi pensado sobretudo para os jovens, embora inclua propostas destinadas à população em geral. O autarca acredita que o conjunto de propostas que integram o programa do festival poderá levar ao concelho não só os jovens de Marvão, mas também dos municípios vizinhos, transformando o Centro de Lazer da Portagem naquele que descreve como o oásis do concelho durante o fim de semana.
2: Este ano podemos esperar uma versão XXL, ou seja, normalmente a Câmara Municipal responsabilizava-se unicamente por organizar o sábado e o domingo, e este ano temos aqui a colaboração de uma associação local denominada Associação Timbre da Alvorada e também com a colaboração do CLDS 5G aqui da Câmara Municipal. Então, temos aqui diversas iniciativas, e não só para os jovens, mas também para a população em geral, especialmente para os jovens, obviamente. E iniciará, tal como estava a dizer, numa versão XXL, logo no dia 6, com o Flea Market, onde vamos ter ali um mercadinho com artesanato local, para as pessoas também já irem ali adaptando e ambientando ao local, mas efetivamente as atividades iniciar-se-ão no dia 7.
1: Ora, o Festival da Juventude de Marvão é antecedido por um mercado de rua esta quinta-feira, que pretende criar ambiente no espaço do evento, seguido na sexta-feira das atuações dos DJs João Delicado e Klaus Untans no anfiteatro do Centro de Lazer da Portagem. No sábado, destaque para a atuação de Blaia a partir das 22 horas. Após o concerto, sobe ao palco o DJ Overrule. No domingo realiza-se um concurso de bandas, cuja vencedora será selecionada para atuar no Marvão Rock Fest, marcado para 11 e 12 de setembro. O programa do Festival da Juventude inclui ainda atividades radicais, como escalada e slide, e o regresso da Color Party na manhã de sábado. A entrada nos espetáculos é gratuita. A Escola de Hotelaria e Turismo de Porto Alegre vai alargar a sua oferta formativa com a criação do curso de gestão hoteleira de alojamento, que passa a ser ministrado na Escola Profissional de Alvito, fruto de uma cooperação entre as duas instituições. As candidaturas abriram a 3 de agosto, reforçando as oportunidades de qualificação numa área em crescimento no setor do turismo. A iniciativa integra a Estratégia do Turismo de Portugal de expansão e diversificação da oferta formativa da sua rede de escolas através de parcerias com entidades relevantes nos territórios. A escolha do curso resulta da inexistência desta formação na Escola Profissional de Alvito, da sua adequação às necessidades do mercado e da importância de preparar profissionais capazes de responder aos desafios do turismo no Alentejo. A 4ª edição do Beer Garden arranca esta quinta-feira em Castelo de Vide com 11 cervejeiras presentes.

0: com mais de 70 variedades de cerveja artesanal e uma programação que cruza música ao vivo, DJs, animação de rua e oferta gastronómica. João Nabo, porta-voz da organização, explica que o evento volta a reunir produtores de cerveja artesanal de norte a sul do país e inclui uma presença internacional com uma cervejeira de Madrid. O mesmo responsável sublinha que o Beer Garden mantém a componente cultural, que tem marcado as edições anteriores, reforçada com concertos, DJs e animação de rua. A organização introduz ainda uma novidade, nomeadamente atuações de wrestling pensadas para levar ao recinto uma dinâmica diferente da habitual. Além das 11 cervejeiras, o festival contará com uma banca de cidras e outra de cocktails feitos com cerveja. A entrada é livre, sendo apenas necessário adquirir o copo oficial com um custo de 3 euros. O Beer Garden tem registado aumento de público de ano para ano. Em 2023 contabilizou cerca de 2.500 entradas e com o evento já consolidado, a organização aponta agora para uma afluência próxima das 3 mil pessoas ao longo dos 3 dias.
1: Contamos ter ali, portanto, cervejas de um pouco do norte a sul do país, cervejas artesanais. Contamos também com uma cerveja internacional aqui dos nossos vizinhos espanhóis, de Madrid. Para além da cerveja artesanal, aliado a este festival, sempre teve uma componente mais lúdica e cultural, nomeadamente concertos, música ao vivo e DJs. E contamos também com, portanto, animação de rua. Este ano, um conceito diferente, uma atividade totalmente diferente do que o pessoal está habituado aqui no nosso Alentejo. Vamos ter atuações de wrestling, para além desta animação. Também a componente gastronómica, contamos com vários stands de comida típica e de hambúrgueres este ano. Portanto, contamos com 11 cervejeiras, das quais uma internacional, como falei, e uma banca de cidras. Depois iremos ter também uma banca de cocktails feitos com cerveja. O festival tem vindo a crescer de ano para ano. O ano passado contámos com cerca de 2.500 entradas. Portanto, importa também referir que a entrada é livre. A pessoa, para degustar as cervejas, terá que adquirir um copo, que tem um valor de 3 euros, e depois cada marca tem o seu preço de cerveja, e tem várias cervejas diferentes. Contamos ter mais de 70 cervejas diferentes ao longo do festival dos 3 dias. Este ano, em termos de expectativa e tendo em conta que o festival está implementado, está consolidado, eu gostava de contar com cerca de 3 mil pessoas a passarem ali ao longo dos 3 dias.
0: O Festival Beer Garden, promovido pela Cerveja Barona, em parceria com o município de Castelo de Vide, decorre no Parque João José da Luz, no centro da vila, e prolonga-se até sábado.
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11: Ora, então viva para todos. Bom dia, o meu nome é Soneto. Eu conto consigo até ao meio-dia. Trago-lhe mais uma edição do Bom Dia Alentejo para ser uma ótima quinta-feira.
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11: E segundo o Instituto Português do Mar e da Atmosfera, temos então uma quinta-feira, 6 de agosto, com céu pouco nublado ao limpo, vento fraco a moderado. Temos subida das temperaturas, máximas de 25 graus para o Porto, Castelo Branco 38, Santarém 34, Lisboa 31, 37 para Évora, 36 para Beja, agora 35 graus para Faro e também para Porto Alegre. 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
11: É o Bom Dia Alentejo. 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
11: Vamos à música, são 10h21. Bom dia, temos Dinis Britas com XPTO. Está fantástico este tema. Bom dia para si.

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2: 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Estamos em contagem decrescente para o eclipse solar total. Portanto, será no dia 12 de agosto que vai ocorrer um dos fenómenos astronómicos mais aguardados dos últimos anos. A Lua vai alinhar-se entre o Sol e a Terra, projetando a sua sombra sobre a superfície terrestre. Então, o que é que vai acontecer? A Lua vai passar em frente do Sol, criando assim um eclipse solar total em áreas muito específicas. Também um eclipse parcial profundo no resto da Europa. A faixa de totalidade atravessa o Atlântico Norte, Islândia, norte de Espanha e entra no extremo nordeste de Portugal. Quanto aos horários aproximados aqui em Portugal, portanto, o início será entre às 18h30 e 18h40, o máximo será entre as 19h30 e 19h40 e o final entre as 20h20 e as 20h30. 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Existe risco de lesões graves na visão. 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
2: São 10h29, ainda temos música antes dos comerciais. São Jesus Brou de Mel, Este Sol, Este Mar. Também Clemente, Sinto Amor no Ar. Bom dia para si, não se esqueça no final desta hora. Vamos ter mais uma receita para o nosso almoço. A não perder, na próxima, Espaço Academia Wincom.

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6: Estamos praticamente a 10 minutos das 11, está na hora de prepararmos o nosso almoço. 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
1: Olá, bom dia. Eu sou a Sou Neto e trago-lhe já a seguir mais uma receita. Uma receita para o nosso almoço com azeite São Mamete. Vamos transformar a hora da sopa numa aventura cheia de cores, sabores, incentivando também os mais pequenos a descobrirem um reino de legumes em cada tigela e a adotarem hábitos alimentares saudáveis desde cedo. Para hoje, para o nosso almoço, trago um creme de espinafres com azeite São Mamete. Este creme, todas as crianças gostam, de certeza absoluta. Portanto, para a preparação, brócolos, umas 300 gramas. Uma batata, ou seja, 150 gramas de batata. Cebolas, duas cebolas. Azeite São Mamete, uma colher de sopa. Litro e meio de água. Sal a gosto. Folhas de espinafre, umas 200 gramas. Também é preciso pão de forma alentejana, umas 3 fatias, ou seja, 300 gramas. Quanto à preparação, corte os brócolos, a batata e as cebolas descascadas em pedaços. Junte-os num tacho com azeite São Mamete. Depois é só adicionar a água, temperar com sal e deixar cozinhar durante uns 20 minutos. A seguir, vamos introduzir os espinafres e cozinhar por mais 5 minutos. Logo depois, vamos triturar com a ajuda de um liquidificador até obter um creme. Logo a seguir, com a ajuda de os cortadores, com formatos, por exemplo, que fica mais bonito, corte as fatias de pão e torre no forno durante cerca de 15 minutos. É só servir este creme de espinafres com o pão torrado. E bom apetite!
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Vamos agora a 4 minutos das 11. Continuo São Francisco de um ótimo dia na companhia da Rádio Porto Alegre. Estamos com o Bom Dia Alentejo. Hoje, quinta-feira, na próxima hora, vamos ter o Espaço Academia Wind com Pedro Candeias. O Bom Dia Alentejo também para a tarde. Vamos ter na rubricas, claro, o Pulsar Económico com o Inacleto, sempre os destaques do dia-a-dia, depois mais tarde, a partir das 16. De 45, mais coisa, menos coisa. O mundo das apps vai muito além do TikTok. O novo episódio do Léo do 8º B vai nos mostrar como o telemóvel pode ser uma ferramenta incrível para explorar o mundo e ajudar os outros. Volto então já a seguir. Até já. Bom dia, uma excelente quinta-feira. Olha o

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8: Na Rádio Porto Alegre, votos renovados de uma ótima quinta-feira. Bem-vindos para esta segunda e última hora do programa Bom Dia Alentejo.
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8: E quanto à previsão do estado do tempo para esta quinta-feira, hoje é 6 de agosto, temos céu pouco nublado ao limpo, vento fraco a moderado, temos também novamente uma pequena subida da temperatura máxima. 25 graus de máxima para o Porto, Castelo Branco 38, Santarém 34, Lisboa 31, 37 para Évora, Beja 36, agora Faro e também Porto Alegre, contam hoje com uma máxima de 35 graus. 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
1: 11 horas 9 minutos, arrancamos para já com a música. Temos Cláudia Nayara, logo depois Filipe Delgado. Não esqueceres, hoje quinta-feira é mais uma edição do programa Espaço Academia Wind com Pedro Candeias, para ouvir já.

0: Completamente apaixonada é a voz de Felipe Delgado. Bom dia. São 11h15, já a seguir vamos ter então mais um programa Espaço Academia Win com Pedro Candeias. Música volta logo depois. É o Bom Dia Alentejo na sua rádio. Até já.
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2: O problema é que os ginásios atualmente seguem o modelo que prejudica toda a gente, porque um ginásio tem que ser um local onde as pessoas se sintam bem acolhidas e tenham acompanhamento permanente por parte de profissionais qualificados. Olá a todos, sou Pedro Candeias da Academia Win e este espaço é dedicado a responder a perguntas que me surgem regularmente por parte de clientes, pais e profissionais que procuram melhorar a sua qualidade de vida e a sua saúde, ou dos seus praticantes ou dos seus filhos, através do exercício.
3: Olá a todos, hoje temos o nosso segundo programa dedicado à importância do treino de força para quem faz corrida, de forma competitiva ou não competitiva, e hoje vou ter o José Rasquinho, que foi alguém que o Karaté me trouxe, que hoje em dia é um atleta de Karaté, mas que em tempos correu, e correu a sério de forma competitiva, e que parou por motivos de saúde que ele irá explicar melhor do que eu, e é só para introduzir o porquê de estar aqui o José. Ele vai falar sobre a sua experiência, sobre o projeto novo que tem agora, sobre também a corrida que voltou a retomar essa paixão que também tem na sua vida desportiva, e vou deixá-los com o Zé e espero que gostem de o ouvir e até ao próximo programa.
4: Eu comecei a correr com 14 anos, foi uma forma muito lúdica ao início, depois entretanto com o aproximar e com a parte mais profissional foi necessário arranjar um treinador onde sentia que, pronto, que era preciso mesmo para a parte dos escalões, começava a ficar uma coisa mais complicada e por aí adiante. Entretanto, depois com o passar do tempo, ali na fase entre os 19 e os 20 anos, sentia que ia para as provas e não havia esse rendimento. Era, lá está, o meu treinador acabava sempre por dizer que tinha que fazer a parte da corrida, e fazíamos sempre de sexta a sábado treinos de corrida e treinos técnicos, mas sentia que havia essa falta da parte mais de reforço muscular para poder ter um melhor rendimento. E ficava um bocado frustrado porque chegava à altura das competições e não sabia onde é que estava a falhar. E pronto, e foi aí que comecei a perceber que talvez tinha que mudar. Depois fui insistindo, porque sempre me foram reforçando para tal, e foi aí que também acabou por estalar, começou a aparecer lesões, começou a aparecer problemas de saúde, a nível do joelho. Cada vez que ia para uma prova o meu joelho inchava, sempre foi assim. Pronto, e depois acabei por decidir que ia-me afastar um pouco, e em 2022, a seguir ao Covid, decidi voltar. Neste caso também arranjei outro treinador. Acabou por ser ali os primeiros meses de habituação outra vez à corrida. Acabei por fazer o circuito distrital, mas voltava a ter os mesmos, neste caso, os mesmos problemas. Problemas no joelho, problemas a nível, neste caso, do foro respiratório, e sentia que tinha que haver aqui uma mudança. E eu via as outras pessoas treinavam, faziam talvez o mesmo tipo de treinos que eu, mas como é que eles conseguiam dar mais que eu e eu não conseguia dar esse rendimento? Depois foi aí que eu acabei por me afastar, com várias lesões acabei por ter que me afastar, porque acaba por ser um pouco desmotivante andar na corrida e não haver a parte da... Lá está, a gente estávamos na corrida, mas sentíamos que, no meu caso, também somos alimentados um pouco pelos resultados. E eu estar a ter um treinador que era, trabalhava só para mim, e estávamos só os dois, e depois não havia o resultado, eu chegava ao dia da competição e não havia esse resultado, acabava por ser um pouco frustrante. Pronto, e entretanto foi aí que eu depois com o Karaté percebi que realmente é preciso um complemento, é preciso haver um complemento na parte do ginásio, para nos podermos estar bem, porque, por exemplo, no karate nunca mais senti essas dores no joelho, nunca mais tive algo que fosse a nível, neste caso, de dores no meu corpo.
3: E neste momento treinas todos os dias também?
4: Sim, e talvez ainda treine mais tempo do que treinava na altura da corrida.
3: Sim.
4: Lá está, eu começo a ver que era preciso, e sinto que é isso que eu tento, quando miúdos vêm falar comigo, porque me conhecem, e eu tento sempre dizer, tem atenção, só se tiver um treinador, mas tentem ver que o ginásio é importante para isto, porque vocês não podem só fazer corrida. Vai chegar a uma altura que o vosso corpo vai andar descompensado. Eu senti que o meu corpo estava descompensado. Pronto, sentia que havia aquela falta. Pronto, e também surge um pouco aqui o Pace Runners, surge nessa ideia de as pessoas, ok, isso é uma forma lúdica, pronto, porque eu não consigo neste momento nem motivação para poder correr a nível de competitivo, mas correr a nível lúdico, mas também ajudar as pessoas que querem nos procurar, dizer que, ok, fazer uma corrida um pouco mais educativa, saber que temos aquelas distâncias, irmos gradualmente aumentando, ter o ginásio, neste caso a parceria com a Win Academy é excelente, porque as pessoas têm essa vontade, porque se querem ter rendimentos na corrida, competidores que possam vir ter connosco, sabem que têm ali aquele atendimento de excelência. E então é isso.
3: E mesmo aprender a correr, tem que se aprender a correr. Sim. E saber o que é progressões e não começar, como hoje em dia vemos muita gente, por exemplo, pessoas da minha idade, já acima dos 40 anos, que de repente entusiasmam-se com os amigos que correm e começam a correr, desculpa a expressão, à bruta, sim, semana após semana, e depois começam todos para ao ginásio por mais razões, não para se prepararem, mas para tentar já resolver problemas que ficaram articulares, etc. Mas sim.
4: Lá está, é isso, é uma forma também de mitigar esses problemas, é as pessoas saberem que o ginásio é importante, tem que ser, não é um complemento, lá está, não se pode substituir, em qualquer modalidade não se deve substituir a modalidade pelo ginásio, mas sim é um complemento para andarmos melhor nessa modalidade. Pronto, por isso é que nasce aqui este projeto, com esse intuito de ajudar as pessoas a correr de uma forma, eu não gosto de ser correta, porque acho que não há formas de correr,
3: mas pronto, mais eficientes para,
4: sim,
3: a pessoa, não é? Mais,
4: sim, e a pessoa saber que tem aquela ajuda, pronto, que aqui pelo menos pode correr bem, digamos, e que se vai
3: ter um aconselhamento, se olha, se calhar está a ser um pouco demais para já, faça esta progressão assim, assim, assim, sem dúvida.
4: Pronto, era.
3: Ok, muito bem. No teu tempo da corrida, que resultados é que tu tiveste? Eu sei que tu correste assim a sério e eras uma jovem promessa na altura, ok? E até onde é que tu conseguiste alcançar em termos de resultados, até se sentires essa quebra que tu mencionaste?
4: Sim, eu quando comecei a correr com 14 anos, lá está, era considerado uma jovem promessa, até porque não havia ninguém no trail a nível nacional e distrital com esta idade.
3: Ok.
4: Eu, não querendo estar aqui a enaltecer, mas eu acabei por depois motivar-se estes miúdos que agora acabam por aparecer. Até porque depois as pessoas mais velhas...
3: Depois estão um pioneiro na prática, sim, dizer, sim, do trail jovem, não é? Sim.
4: E as pessoas mais velhas acabavam por até...

0: rebaixar um pouco, dizer, ah, tu és muito novo, não faças estas distâncias, uhum, porque isto vai-te fazer mal.
1: Okay, okay.
0: Eu acabava sempre por correr por coisas, por não ir muito àquelas distâncias, acabava a fazer mais pequenas. Mas fui lá está, a promessa no distrital, acabei por ser o mais jovem a completar o circuito nacional. Tive a oportunidade de representar Portugal na altura, que era as Top Series que ia ser feitas no, na Madeira, uhum, que na altura era participado por uma marca.

0: que esse é o caminho, mas...
1: Sim, que era o caminho correto e na altura, talvez não... Não digo na altura e agora.
0: Às vezes as luzes são meras azares.
1: Sim.
0: As luzes
1: sim.
0: são meras azares, mas muitas vezes é má gestão dos volumes de treino, cargas de treino, sim, sem dúvida que sim. E nesse aspecto o treino de força é muito importante para dores nos joelhos, inflamações dos tendões, que são muito comuns em corredores. Realmente o treino de força é uma forma excelente, não só de preparar o corpo, como também recuperar do próprio esforço da corrida. E as pessoas têm interesse com isso. Olha, obrigado Zé, também pelo testemunho, e estejam atentos aqui ao projeto entre a Academia Win e o projeto de corrida do Zé Rasquinho. Vamos divulgar mais junto nas redes sociais, e quem quer começar a correr, ou quem já corre mas acha que não sabe muito bem o que anda a fazer, é bem-vindo, vejam as informações nas nossas redes sociais, do Zé também, e até ao próximo programa. Um grande abraço.
1: Muito obrigado. Tá? Obrigado.
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4: Estamos então com o Bom Dia Alentejo, são 11h26, de volta à música, temos Agatha e Deixa-te Cantar. Bom dia para si, tenha uma excelente quinta-feira, fique na companhia da Agatha Alentejo. Fica bem de certeza.

Sons do Minho, vamos bailar. Logo a seguir, Charles Cormier, comerciais, vamos fazer um breve intervalo. A música vai estar de volta ainda nesta edição do Bom Dia Alentejo, até bem perto do meio-dia. Conto consigo, até já.

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4: Bom dia, estamos agora a 20 minutos do sinal horário do meio-dia. 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
4: 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Bom dia, temos música a seguir, Ruth Marlene, temos pena?

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1: 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Bom dia, bom dia, Alentejo. Agora temos também o novo dos Quinta do Build. Acredita no amor. 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
1: Estamos então a fechar mais uma edição do Bom Dia Alentejo. Fechamos com Bia Cabos e Lei do Retorno. Aqui temos o Jornal do Meio-Dia. Eu conto consigo mais logo, a partir das 2 da tarde, com discos pedidos por telefone. E claro, uma tarde cheia de música até às 6. Até mais logo. Fico bem, tenho uma excelente quinta-feira. Boas férias, se for esse o seu caso. Até mais logo.

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O Comando Distrital da PSP de Porto Alegre apreendeu 91 armas na sequência de diligências realizadas terça-feira pela Esquadra de Investigação Criminal de Elvas. As armas estavam na posse de um homem de 47 anos. Entre o material apreendido encontram-se facas, punhais, sabres, espadas e armas de ornamentação. O presidente da Câmara de Gavião, António Severino, alertou esta quarta-feira que o orçamento municipal não consegue fazer face aos prejuízos causados pelo mau tempo, indicando que o Conselho sofreu danos avaliados em mais de 2 milhões de euros. O autarca falava durante a cerimónia de assinatura do contrato no âmbito do programa Crescer com o Turismo, envolvendo o Turismo de Portugal e o município, um valor de 324 mil euros. A aldeia de Urra, no concelho de Porto Alegre, parou esta quarta-feira para receber em apoteose a Seleção Nacional de Júniores e Jovens Cavaleiros, que se sagrou recentemente campeã da Europa de Endurance por equipas em Julianges, na França.

0: Jornal do Meio-Dia começa dentro de poucos minutos.
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4: O Comando Distrital da PSP de Porto Alegre apreendeu 91 armas na

0: A sequência de diligências realizadas terça-feira pela Esquadra de Investigação Criminal de Elvas. Entre o material apreendido encontram-se facas, punhais, sabres, espadas e armas de ornamentação, cuja posse exige licenciamento obrigatório emitido pela PSP. As armas estavam na posse de um homem de 47 anos, sem qualquer autorização para detê-las. Segundo a polícia, o indivíduo dedicava-se à compra e venda online deste tipo de armamento, atividade proibida pelo regime jurídico de armas e munições. Além das armas, foram apreendidas 24 doses individuais de AX. O homem foi constituído arguido e o caso comunicado ao Ministério Público junto do Tribunal de Elvas, seguindo agora os trâmites processuais. O presidente da Câmara de Gavião, António Severino, alertou esta quarta-feira que o orçamento municipal não consegue fazer face aos prejuízos causados pelo mau tempo, indicando que o concelho sofreu danos avaliados em mais de 2 milhões de euros. O autarca espera que a medida lançada recentemente pelo governo, que prevê apoiar os municípios afetados até 60% do valor dos prejuízos através de um fundo, seja uma solução para este problema. António Severino falava durante a cerimónia de assinatura do contrato no âmbito do programa Crescer com o Turismo, envolvendo o Turismo de Portugal e o município num valor de 324 mil euros. Este valor vai fazer face aos prejuízos causados na praia fluvial do Alamal durante o mau tempo registado no mês de fevereiro, com danos avaliados em mais de 400 mil euros.
1: E o que está contemplado neste financiamento, como é a remodelação da pousada aqui em frente de nós, várias infraestruturas que ainda estão com danos significativos e o que pensamos é resolver, como se pode testemunhar, estamos a falar de mais de 400 mil euros de investimento. Mas, Sr. Ministro, estando hoje aqui, dizer-lhe que ainda temos mais de 2 milhões de prejuízos provocados pelas tempestades por todo o território. Exemplo disso é a ligação a uma aldeia que ainda está a ser feita através de uma infraestrutura provisória, porque a ponte de ligação sofreu elevados danos. Exemplo disso é a destruição de mais de 60% do passadiço à beira Tejo, uma infraestrutura muito importante para a dinâmica económica e que imprime este território. Exemplo disso são os vários caminhos e estradas municipais danificadas, entre outras infraestruturas há muito identificadas e reportadas às várias entidades. O orçamento municipal por si só não tem capacidade de fazer face a tão elevados prejuízos. As receitas escasseiam e o orçamento municipal não pode nem consegue dar resposta a tudo, principalmente a situações que por força da natureza nos apareceram e não estávamos naturalmente preparados. No dia 12 de março, fomos abrangidos pela declaração de situação de calamidade. O reconhecimento deste estado permitiu agilizar significativamente diversos procedimentos administrativos contratuais, o que nos permitiu começar a trabalhar. Neste sentido, espero que o Fundo de Emergência Municipal criado há poucos dias atrás, destinado a financiar até 60% da reparação, reconstrução e reposição das infraestruturas e equipamentos públicos, possa ser mais uma janela que se possa abrir para este concelho. Pelo que elenquei atrás, será de inteira justiça, porque sozinhos não vamos conseguir.
0: Presente na cerimónia, o Ministro da Economia e Coesão Territorial, Manuel Castro Almeida, enalteceu o município de Gavião, sublinhando o empenhamento da autarquia em ter avançado com as obras na praia fluvial antes de receber o apoio público.
2: Eu não queria terminar sem agradecer muito ao município de Gavião, na pessoa do seu presidente, pela colaboração e pelo espírito de parceria que tornou possível este projeto, fazendo notar que o Sr. Presidente avançou com as obras mesmo antes de ter o apoio público. É um sinal de dinamismo, de empenhamento, de responsabilidade da parte do poder local que eu quero aqui saudar e torna o governo numa obrigação maior de solidariedade para quem quis tão empenhadamente resolver um problema da população. Isso ajudou a clarificar, Sr. Presidente, que o assunto era sério, que o assunto era muito importante. Ajudou o governo a perceber da importância que o assunto tinha para a população.

0: e por isso está de parabéns, quero felicitá-lo por isso. Hoje investimos no futuro deste território, porque quando o interior avança, Portugal avança. E quando Portugal cresce por inteiro, todos os portugueses saem a ganhar.
1: O contrato no âmbito do programa Crescer com o Turismo, envolvendo o Turismo de Portugal e a Câmara de Gavião, foi assinado no decorrer de uma cerimónia na Praia Fluvial do Alamal. A aldeia de Urra, no concelho de Porto Alegre, parou esta quarta-feira para receber em apoteose a Seleção Nacional de Júniores e Jovens Cavaleiros, que se sagrou recentemente campeã da Europa de Endurance por equipas em Julianges, na França. A população local uniu-se numa recepção calorosa e cheia de euforia para saudar os novos heróis do desporto equestre nacional e o prestigiado cavaleiro veterano João Francisco Raposo, natural daquela freguesia. O mentor e criador porto-alegrense foi um dos mais ovacionados pela multidão, que fez questão de aplaudir o seu contributo decisivo para o sucesso da comitiva lusa e o desenvolvimento da modalidade na região.
2: Não esperava uma coisa destas. Nunca pensei. Esperava isto em São Bento do Cortiço, não na minha terra, porque o campeão é de São Bento do Cortiço, não é aqui da minha terra, mas pronto, nunca esperei.
3: Qual é que foi o seu papel nesta conquista?
2: Bem, o meu papel nesta conquista, toda a gente sabe que os cavalos foi uma prova difícil e os cavalos, tanto como dos franceses como dos espanhóis, todos os cavalos foi uma prova difícil e todos estavam meio parados e eu consegui animar o cavalo do campeão e consegui trazê-lo para ganhar a vitória.
3: Portanto, foi difícil, não foi inédito?
2: Não, difícil. Para mim não foi, para eles foi muito difícil. E conseguimos ganhar e foi extraordinário. Foi inédito, não, nunca se esperava uma coisa destas, nem nunca tinha acontecido, e conseguimos retirar o título aos espanhóis, que já ganhavam há 4 anos seguidos, e eles deram-nos os parabéns, ficaram contentes por a gente ter conseguido ganhar aos franceses, porque eles são rivais e nós não. Nós somos amigos tanto dos franceses como dos espanhóis, mas verdade que foi uma coisa inédita.
1: A comitiva portuguesa chegou à Urra após uma prestação histórica em solo francês, onde conquistou a medalha de ouro coletiva à frente de mais de 2 dezenas de países. O feito ganhou contornos ainda mais especiais, com a vitória individual do extremocense Rodrigo Boinho e a medalha de bronze de Manuel Maria Pereira, que completaram o pódio a nível europeu. Em declarações à Rádio Porto Alegre, Rodrigo Boinho destacou o trabalho de equipa, que permitiu esta conquista, frisando que a velocidade alcançada ou é milagre ou é hábito.
4: Não estava à espera, estávamos ali no café, não estava mesmo à espera, e pronto, fiquei muito contente por celebrar esta conquista desta maneira, e pronto, e senti muito bem, porque foi algo que nunca foi alcançado, e sinto-me muito agradecido pelas pessoas que me fizeram conquistar isto, como ao Rui Lanternas, como ao João Pedro, como aos meus pais, minha família, como à Jana, como ao Miguel Brazão, todos que fizeram para conquistar esta conquista, e sinto-me muito agradecido, porque eu sozinho não é um trabalho sozinho, é preciso muito por trás,
3: Foi difícil ou não?
4: Foi difícil, porque como sabemos o Raid já há muitos anos e ainda nunca, a melhor conquista que teria sido foi um quarto lugar no campeonato da Europa e do mundo também, mas por Raid, cavaleiros da M7, dos árabes, e então foi a melhor conquista que já tivemos, então foi mesmo muito bom Portugal, foi muito bom.
3: Isto exige muito treino ao longo do ano, não é?
4: Sim, não só ao longo do ano, como ao longo de toda uma vida, para o cavalo adquirir experiência e ser capaz de conseguir aquela velocidade, porque aquela velocidade ou é milagre ou é hábito. Os cavalos ou aguentam ou não.
1: A Seleção Nacional integrou ainda os cavaleiros António Maria Avó, Carolina Balsas e Zoe Pedro, sendo esta última a responsável por montar o cavalo Nero das Tapadas, um exemplar nascido, criado e treinado precisamente nos campos da Urra, sob a chancela de João Francisco Raposo. Para o presidente da Junta de Freguesia de Urra, Orlando Romacho, o feito muito importante justifica o agradecimento e a homenagem que saiu à rua.
5: Sim, sem dúvida que é um feito muito importante, porque além de todo o esforço que o João Raposo e ele sendo freguês da freguesia de Urra, é um grande agradecimento para nós e para todos os fregueses.

0: da freguesia e para todo o distrito de Porto Alegre poder representar, neste caso, o desporto que ele pratica, que ele muito ama e que ele muito gosta e que faz por tudo, porque sei e acompanho muitas vezes de perto o esforço que ele faz todos os dias, treina, todos os dias pratica, todos os dias faz um esforço tremendo para poder chegar e poder alcançar este feito. Por isso, queríamos lhe deixar uma grande homenagem, neste caso, em nome do Executivo da Junta de Freguesia de Urra, em nome de todos os fregueses da Freguesia de Urra, um agradecimento muito especial a ele e a toda a família dele.
1: Também a Presidente da Câmara de Porto Alegre, Firmelinda Carvalho, destacou a importância desta conquista, que considera um feito para Porto Alegre e para Portugal.
2: Obviamente que é importante quando somos destacados por notícias boas, e aqui é a primeira vez que se consegue este efeito, ser campeões da Europa. Acho que a equipa está de parabéns. Temos também aqui, hoje estamos aqui na Freguesia de Urra, porque o João Francisco também teve aqui um papel fundamental, era um cavalo dele, era também treinador desta equipa, e conseguir estes resultados obviamente nos deixa satisfeitos. É um feito também para Porto Alegre, mas é um feito para Portugal, porque chegar a este patamar é de facto muito difícil, não é? E obviamente estão todos de parabéns.
1: O banho de multidão e o orgulho partilhado pelos habitantes locais demonstraram o impacto desta conquista, que já tinha motivado uma felicitação oficial por parte da Presidência da República pela resistência e rigor demonstrados pelos jovens atletas. O Festival Internacional de Cinema Periferias inicia oficialmente esta sexta-feira em Marvão e na vizinha Valência de Alcântara, em Espanha, com uma programação que se estende até dia 15 e inclui mais de 30 longas-metragens e documentários. Na sua 14ª edição, o Periferias afirma-se como um projeto que une territórios, valoriza o património cultural e reforça a cooperação entre comunidades de ambos os lados da raia. Alberto Pires, alcaide de Valência de Alcântara, sublinha a importância do Periferias para o território, destacando o papel do festival na dinamização cultural, na valorização do património local e, precisamente, no reforço dos laços entre Portugal e Espanha.
3: Que Periferia significa una de la programación cultural más importante para Valencia de Alcántara y para nuestros pueblos de la comarca de Sierra de San Pedro dentro de Extremadura. Uno de los proyectos también de cooperación transfronteriza que tenemos con nuestros vecinos de Portugal, en concreto nuestro pueblo más cercano, vecinos, hermanos de Marbao. 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conocer nuestro patrimonio, sino que también es importante de cara a la inyección económica que significan para todo lo que es la sociedad, todas nuestras empresas y todos nuestros establecimientos públicos.
1: Já Luís Costa, vice-presidente da Câmara de Marvão, realça o impacto do evento na projeção de Marvão como destino de cultura e criação, bem como na mobilização da comunidade local em torno do cinema e das artes.
4: É uma importância extrema, na medida em que o interior precisa deste tipo de eventos. São 14 anos de Periferias a levar a cultura até junto das pessoas, e não só junto das pessoas, também levar a locais emblemáticos do Conselho de Marvão, a estação, tal como a Maia, tal como o Castelo, e dá visibilidade a Marvão, dá projeção, e são temas muito, muito atuais, como os direitos humanos, como as condições climatéricas, e criteriosamente escolhidas pela Paula. Aliás, aproveitar aqui para dar um elogio à Paula, que tem feito muito por Marvão e que tem dado muita visibilidade a Marvão por todo o trabalho que tem desenvolvido. O aspecto mais interessante é levar o cinema até junto das pessoas que nunca tiveram a oportunidade de visionarem um filme, portanto, é levar a cultura até junto dessas pessoas. E depois é também o facto de trabalharmos em conjunto com Espanha e trabalharmos de mão dadas, porque há muitas pessoas de Espanha que vêm a Marvão e que têm a oportunidade de descobrir através da cultura Marvão. Portanto, acho que este é um dos pontos muito importantes do festival.
1: O arranque do festival acontece no Castelo de Marvão, esta sexta-feira, com a exibição do filme 18 Buracos para o Paraíso, de João Nuno

Pinto, seguindo-se nos próximos dias sessões em Beirã, também em Santo António das Areias e Valência de Alcântara, com obras de realizadores portugueses e espanhóis. É de Júlio Joansen, a primeira camisola amarela da 87ª edição da Volta a Portugal em bicicleta, depois do prólogo desta quarta-feira que abriu as hostilidades da competição. O corredor foi o penúltimo a ir para a estrada, mas, como se costuma dizer, o melhor ficou para o fim e foi ele a fazer mais rapidamente.

0: Casa foi segundo classificado e Luca Giammi foi quarto. A edição deste ano da Volta a Portugal prossegue esta quinta-feira com a primeira etapa, uma ligação de 157 quilómetros entre Lourinhã e Queluz, partida às 13h35 e chegada prevista às 17h24. A informação é atualizada às 15 horas.
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2: Este é o 2 Minutos para os Direitos Humanos, uma rúbrica da Amnistia Internacional. O Luxemburgo, a Irlanda e os restantes Estados-membros da União Europeia devem pôr fim à venda de Israel Bonds, títulos do Tesouro do Estado de Israel. A operação financeira pode fazer com que se tornem cúmplices do genocídio contra os palestinianos na Faixa de Gaza. O vídeo nas redes sociais, confirmado pela polícia moçambicana, mostra um agente à civil a disparar contra um homem imobilizado, posteriormente identificado como Narciso Castigo Sambo. O assassinato de Sambo constitui uma violação flagrante do direito à vida consagrado na Constituição de Moçambique. É mais do que vergonhosa a recusa persistente da União Europeia em suspender o acordo de associação com Israel. A 13 de julho, falhou um entendimento no Conselho de Ministros dos Negócios Estrangeiros da UE para restringir o comércio com os colonatos ilegais israelitas. 3 ataques aéreos israelitas no sul do Líbano, em março de 2026, devem ser investigados como crimes de guerra. Os ataques mataram 24 civis, 12 dos quais crianças, e exterminaram famílias inteiras. Pelo menos outras 18 pessoas ficaram feridas. Em janeiro, as forças de segurança iranianas levaram a cabo execuções em massa para reprimir os protestos que exigiam liberdade e o fim do sistema da República Islâmica. 6 meses depois, a incapacidade da comunidade internacional de tomar medidas para garantir justiça internacional é indefensável.
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1: 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Para já, a música portuguesa. Campeão.

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5: Muito boa tarde. Para já vamos à previsão do estado do tempo para esta quinta-feira, 6 de agosto. Temos céu um pouco nublado ao limpo, vento fraco a moderado. Temos também subida de temperatura máxima. Máximas para hoje, 25 graus para o Porto, Castelo Branco 38, Santarém 34, Lisboa 31, 37 para Évora, 36 para Beja. Agora Faro e Porto Alegre contam hoje uma máxima de 35 graus. 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
1: Das duas passa um minuto, já sabe que a partir deste momento o telefone está ao seu inteiro dispor, 245-300-556. Aproveite porque nesta primeira parte das tardes da IRP temos discos pedidos por telefone. Eu sou a São Neto e conto consigo até às 6. Volto à antena daqui a 4 minutos e meio. Até já, ligue agora. Conto consigo.
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0: Muito bem, bem-vindos a mais uma edição das tardes da IRP. Já daqui a pouco temos discos pedidos por telefone.
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0: 2 horas e 6 minutos, bem-vindos às tardes da IRP. Nesta primeira parte, como tenho vindo a anunciar e como acontece de segunda à sexta na sua rádio, temos discos pedidos por telefone. Portanto, é você aí desse lado que faz a seleção musical. até bem perto das 3. O telefone neste momento já está ocupado com a primeira participação e é este o número que lhe dá acesso para qualquer passatempo aqui na Rádio Porto Alegre, incluindo, claro, que é um passatempo, diz com os pedidos por telefone 245-300-556. Até às 3, ao seu dispor. 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
0: Muito bem, agora sim, damos então início aos discos pedidos. Vamos já seguir trazer à antena a primeira participação de hoje. Boa tarde.
5: Boa tarde.
0: Olá, boa tarde. Eu estou a falar com...
5: A Gracinda Castelo de Vinte.
0: Como é que está a Gracinda? Está bem disposta?
5: Sim, bem disposta. Atenção.
0: Também bem disposta. Muito obrigada. Gracinda, vamos então à frase, o Rotunda Alegre.
5: Rotunda Alegre.
0: O seu parceiro.
5: O seu parceiro de confiança na Junta de Alegre.
0: Muito bem, vamos ouvir o quê?
5: Emanuel não guarda.
0: Uhum. E é para dica, Gracinda.
5: É para todos.
0: Então vamos ouvir. Muito obrigada, um beijinho e volte sempre. Muito obrigada por estar aí.
5: Vai dar amanhã se quiser.
0: Deus, boa tarde, obrigada. Emanuel, o senhor guarda, é a primeira música escolhida por si que está desse lado. Neste caso foi a Gracinda de Castelo de Vide. Faça o mesmo, liga o 245-300-556, já está disponível 9.

0: Emanuel, com o tema ao Senhor Guarda, patrocínio da Rotunda Alegre. 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E vamos para mais uma participação que está em linha neste momento. Muito boa tarde.
1: Boa tarde, Céu. Está fresquinho ou não?
0: Não, bem, aqui onde eu estou, sim, está fresquinho. Aqui está-se bem. Estamos com, deixa-me ver, 18
1: está
0: graus.
1: Fantástico.
0: Estamos com 18 graus, que maravilha.
1: Ah, que maravilha.
0: Muito bem. E consigo aí?
1: É comigo a mim, olha, tenho a ventoinha em frente a mim, também não estou mal.
0: Pois, mas a ventoinha também não dá vazão quando é muito calor,
1: não,
0: não é?
1: Não,
0: pois.
1: Dá, não.
0: Mas
1: não
0: eu
1: dá.
0: Estou a falar é com a Ana, não é?
1: É, essa senhora okay. Ana Gouveia da Montapela.
0: Apesar do calor, está bem disposta.
1: Está.
0: Ótimo. E agora a frase, como é que é, Ana?
1: Rotunda Alegre, o seu parceiro de confiança, zona industrial de Porto Alegre.
0: E já comprou os óculos especiais para ver
1: já.
0: O eclipse solar total?
1: Já.
0: Já foi buscar?
1: Não comprou nada, só estão a brincar.
0: Ah, sim, há muita gente que já em certas
1: sim,
0: óticas
1: sim.
0: Já
1: sim.
0: Esgotaram, não é?
1: Sim,
0: uhum.
1: Sim.
0: Acho sim. Que é melhor, não pode olhar para o sol quando isto acontecer.
1: Pois, mas eu também, olha, sol eu não ando porque eu não gosto, testo andar ao sol.
0: Não percebi.
1: Eu detesto andar ao sol.
0: Pois, também eu.
1: Pois.
0: Mas para ver uma coisa que só aconteceu, este eclipse solar total, só aconteceu há 114 anos atrás, não é?
1: É
0: um fenómeno que toda a gente vai ficar a olhar para o céu, não é?
1: É, sim, senhora.
0: Vai
1: mas
0: ficar
1: então
0: a olhar para o sol que não se vê o sol.
1: Claro.
0: Quer dizer, no extremo,
1: claro.
0: Como é que é? No extremo norte de Portugal é que vai acontecer a totalidade.
1: Sim, e com esses focos é que se vê, bem claro.
0: Sim, não se pode olhar.
1: Pois não.
0: Quando
1: não.
0: Acontecem estes fenómenos que faz
1: pois
0: mal à
1: não,
0: nossa
1: não,
0: retina.
1: Não.
0: Pode virar cegueira.
1: Claro,
0: atenção,
1: claro.
0: Atenção pessoal. Ok, se tiver nuvens também não vamos ver nada, mas nunca se sabe. Normalmente quando acontecem estes fenómenos aqui em Porto Alegre não se vê, temos sempre nuvens. Ana, vamos ouvir o quê?
1: Vamos ouvir John Lennon, Imagine.
0: E é para dedicar?
1: É para dedicar em primeiro lugar para a Bruna Valério e para
0: ah,
1: o
0: Ah, ela já aqui
1: Queen
0: está, ela está aqui, ela está a ouvir.
1: Já sei,
0: é para a Bruna.
1: Já
0: diz lá boa tarde, já agora, podes vir aqui? Espera aí, porque é para ouvir a vozinha dela.
2: Boa
1: Olha,
2: tarde.
1: Para a Bruna Valério.
0: Você está a falar, não ouviu o que ela disse.
2: Boa Mas, tarde.
1: Boa tarde.
0: Ah, pronto, é a
1: Olá,
0: nossa estagiária.
1: Bruna.
0: Ela está aqui. Muito bem. Ana, então e é para dedicar... Ah, já, estávamos a dizer que é para a Bruna, sim.
1: Ana
0: ok,
1: Ribeiro.
0: Vamos lá.
1: Ana Ribeiro, Sónia Ricardo, Sofia, Bruna Veitona, Amália, Destremoso, Rádio, Rosário Belo, para o João Maltês, para o Manuel Gouveia, para a Rosa Silva e marido, Fernanda Rosa e Francisco Rosa... Lisete, Pedro Miguel, Angélica, Natalina, Julieta, António da Alemanha, Balbina, Armando de Mafalda, João Miranda, António Clarel, António Justino, Alter de São Paulo Luís, para a Conceição Churro e para o marido, e para o Cano, para o Carlos, e para a São, também dedico esta canção, vá.
0: Ah, muito obrigada. Eu gosto muito de John Lennon. Sim.
1: Eu também.
0: E como é que eu disse? Lennon? Não é? Eu disse John Lennon. Pronto, é Lennon. Ok.
1: A gente percebe. E de resto, um resto de bom dia e até amanhã, se for possível.
0: Muito obrigada. Uma ótima quinta-feira e volte sempre.
1: Obrigada, igualmente.
0: Tudo bom. Muito obrigada.
1: Amanhã,
0: e proteja-se dos eclipses todos que andam por aí no mundo,
1: também.
0: Por mundo fora. Há muitos eclipses por aí. Está tudo a eclipsar. É. Está tudo a eclipsar. Beijinho, muito obrigada, Ana. Volte sempre. Muito obrigada. Temos então John Lennon com este fantástico tema de 1970-71, mais coisa menos coisa, Imagine. Pode ligar, o telefone está disponível, aproveite, é a sua vez.

0: John Lennon, fantástico com este Imagine. Vamos continuar, são 2:18 e meio, temos mais uma participação que está em linha. Ora viva, boa tarde.
1: Boa tarde, Sonete.
0: Olá, boa tarde, eu estou a falar com...
1: Com o Pedro Miguel da Comenda.
0: E como é que está o Pedro? Está bem disposto?
1: Estou bem disposto, eu estou bem.
0: Também. E no Comenda está muito calor?
1: Está muito calor, está.
0: Muito calor, sim, senhor.
1: Temos que ligar a ventoinha.
0: Pois, o ar-condicionado também, para quem tem ar-condicionado.
1: Para quem tem, exatamente.
0: Muito bem. Pedro, vamos à frase?
1: Vamos. Artindo Alegre, o 100% de confiança na zona industrial em Porto Alegre.
0: Muito bem. Vamos ouvir o quê?
1: Na Terça Barreto, os óculos de sol.
0: Os óculos de sol, que quando acontecer o fenómeno, esse eclipse total solar, portanto, não pode olhar mesmo com óculos de sol. Tem que ir buscar arranjar uns óculos especiais próprios para eclipses. Está bem?
1: Está bem.
0: Tem que ter filtros solares certificados, porque pode provocar um mal maior na nossa retina, podemos até ficar sem ver. Muito bem. Pedro, é para dedicar?
1: É para dedicar para a minha senhora Angélica, para o senhor Joaquim Ias de Gavião, para a Rosa Silva e seu marido António Melo de Comenda, para o senhor Luciano das Vargas, para a senhora Gracinda Margarida, Porto Alegre e seus familiares, para os meus primos Francisco Rosa e Fernanda Rosa, para a senhora Conceição Churro de Pontessori, para a senhora Lisete Flores e seus familiares, para a senhora Ana Gouveia e o meu muito obrigado que me deixou a linha aberta, e seu marido Manuel Gouveia, com um grande abraço, senhora Francelina, Cristina Teles, Paulo Teres, Manuel Carilho, tudo do Monte Pedra. Para o meu amigo Fernando Bergancinha, com um grande abraço e as melhoras, para o Paulo Genoar de Valhascos, para a senhora Julieta e seu marido João Maria de Benavila, para a senhora Amélia Tomé e sua colega Joaquina Escraveia. Para si são, muito boa tarde, muito gosto de ouvi-la e até amanhã, se Deus quiser. Muito
0: obrigada, tudo a correr bem consigo e volte sempre um ótimo dia também.
1: Igualmente para si.
0: Muito obrigada. Na Tércia Barreto, com óculos de sol, é o que vamos ouvir e o telefone já está novamente ao seu dispor. Aproveite para ligar agora.

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1: Muito bem, são 2:24. Vamos para mais uma participação que está em linha. Ora viva, boa tarde.
2: Olá, São.
1: Olá, boa tarde. Eu estou a falar com... Eu estou ótimo, muito obrigada.
2: Estou alegre.
1: E a Amélia está bem disposta também,
2: estou
1: não?
2: Estou a passar a ferro.
1: Está a passar a ferro, está bem disposta com este calor. Meu Deus, Deus me livre.
2: Está aqui a ventinha aqui à frente, não tem calor.
1: Sim, senhor, muito bem.
2: Está boa?
1: Eu estou ótima, muito obrigada. E, Amélia, vamos à frase.
2: Vamos, Rotunda Alegre, o seu parceiro de confiança na Zona Industrial em Porto Alegre.
1: Ora, está aí. Vamos ouvir o quê?
2: La Bicicleta.
1: La Bicicleta. Com Carlos Vives e Shakira.
2: Pronto, e Shakira. Uhum.
1: Está preparada para o eclipse, para eclipsar?
2: Se não me esquecer...
1: Não se esquece que eu vou dizer todos os dias.
2: Pronto, então pronto.
1: Só ouvir a Rádio Porto Alegre, houve uma meia dizer.
2: Claro que ouço, claro que ouço.
1: Ok, então não se esqueça. Tem que arranjar os óculos, está bem? Especiais para isso. Ok, já sabe que é a lua. Já sabe que é a lua a passar à frente do sol, que queria, portanto, mais para o extremo de norte de Portugal.
2: Sim.
1: Mais o pé de Bragança, suponho eu, é que vai ficar de noite. Muito bem. São fenómenos, este fenómeno aconteceu há 114 anos atrás.
2: Sim.
1: Exatamente.
2: Então,
1: eu não me lembro de ver.
2: Nem eu, estava. Okay.
1: Pois, eu também não. Muito bem, então ia para dedicar?
2: Sim, ali já o senhor Pedro Miguel da Comenda, a dona, essa outra senhora que falou ontem também, a dona Ana Gouveia, para todas essas listas. Um beijinho para todo esse pessoal, que são as minhas também, se alguém tiver o meu beijinho de parabéns, as minhas outras doentinhas, as minhas patroas, os meus amores que os amo muito, manos cunhados, sobrinhos e acolhados, o pequeno Rodrigo, um beijinho com muita amizade e muita dona Jaquina Jacó, dona Jaquina Serra, dona Pondina, Maria Florência, um beijinho à Isabel Miranda, um beijinho à dona Lucinda Margarida Castelo, dona Lucinda Margarida da Serra, para todos um grande beijinho e muito sem esquecer ao Joaquim. Agora vou preparar lá a bicicleta e tu deves estar a dormir a sexta, vou-te roubar uns tomates e uns feijões verdes.
1: Então vamos todos de bicicleta. Só para eu dizer aqui também mais uma coisa, porque isto são fenómenos fantásticos, dignos

0: Para nós também
1: bem.
0: Conseguirmos ver. Pois. Aqui em Porto Alegre não vai ficar totalmente noite. Uhum. É mais lá para o norte de Portugal, no Nordeste. Muito bem, Amélia, muito obrigada. Não é empate mais, foi só para dizer isto.
2: Um beijinho grande à Joaquina e o netinho dela, o António João e a Marisa, para toda a família dela, para o companheiro dela, toda a família dele. E Joaquina vai dormir, que é para ir roubar os tomates e os feijões verdes. Vá, um beijinho. Salve a Deus, um beijinho grande.
0: Muito obrigada, tudo a correr bem consigo. Volto sempre, um ótimo dia. Ora bem, Carlos Vives com Shakira e vamos com Labi. Bicicleta a seguir. Logo depois temos intervalo, mas claro, o telefone vai continuar ao seu dispor. 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Aproveito para ligar agora.

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1: 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Estamos com dias com os pedidos por telefone. Já a seguir vou trazer à antena mais uma participação. Muito boa tarde.
2: Olá, São. Muito boa tarde.
1: Olá, boa tarde. Eu estou a falar com quem?
2: Com a Teresa Agostinho, da Bonita Vila de Avião.
1: Como é que está a Teresa? Está bem disposta?
2: Bem disposta, São. E São, como está?
1: Também, bem disposta. Muito
2: bem
1: obrigada.
2: Bem disposta? Uhum. Está tudo bem?
1: Tudo bem. Então, e no Gavião está muito, muito calor?
2: Muito calor.
1: Muito calor. E preparada, muito Teresa, calor. Para o eclipse solar?
2: Ah, ainda não estou preparada, só ainda não tenho os óculos, mas...
1: Tem que buscar os óculos para ver este fenómeno. Sim, é radiante este fenómeno,
2: se
1: radiante.
2: Se conseguirmos ver.
1: Se conseguirmos ver, sim, está preparado, sim. Passa por Portugal, mas pronto, imagino que há nuvens, não é? Não vimos nada, não é? Na totalidade, não. Aqui nós, no Distrito de Porto Alegre, não vamos ver na totalidade.
2: Na totalidade.
1: Exato, mas é melhor não olhar sem óculos, está bem? Óculos especiais, óculos. Não é óculos de sol.
2: Sim,
1: muito
2: sim.
1: Bem. Teresa, vamos à frase, agora vamos até à Rotunda Alegre.
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1: Muito bem, vamos ouvir o quê?
2: Vamos ouvir os Dama, Los Romeros, Loucamente.
1: E é para dedicar?
2: E vou dedicar com o meu carinho aos meus amores, a toda a minha família, família e amigos de coração, aos meus compadres Maria Reixa, Álvares e Manuela Trindade, à Dona Joaquina Jacob, à amiga Crimilde Espanhol e família, Dona Porciana Honório, Dona Adelaide Poeta Silvais em Évora, à filhada Conceição Pires na Portagem, ao Sr. João Santos com um grande beijinho, um abraço do meu marido e as suas melhoras, David Morato, Sr. Justino e Dona Fátima em Vila de Rei, Dona Maria Manuela das Mouriscas Abrantes, Dona Joaquina da Ribeira de Fernandes também Abrantes, ao Sr. Fernando Bragança e as suas melhoras, à amiga Dora Gil e família, Dona Maria José Granja, Dona Joaquina Serra em Porto Alegre, Dona Ivone e família em Porto Espada, a todos os meus colegas coralistas do Orfeão Estrela da Planície, encomenda e familiares, e todas as pessoas que me são queridas em encomenda, a todo o Conselho, todos que estão a ouvir a Rádio Porto Alegre, deixo a boa tarde e o bom gosto de estar a ouvir a rádio. Aos doentes as melhoras, parabéns a quem faz anos e se me esqueci de alguém, peço desculpa. Um beijinho muito grande também para a amiga, para a Comenda, que não posso me esquecer dela, para a amiga Elisete Flores, sua filha Maria Adelina e Gerro Gil. Um beijinho para todos, espero que estejam todos bem. A todos vós, Rádio Porto Alegre, desejo boa tarde, um excelente trabalho. E para a ação, deixo aquele beijinho especial e para a família de longe e perto. E até amanhã, se possível, for, se Deus quiser.
1: Muito obrigada, tudo a correr bem consigo e também cumprimentos ao marido e
2: obrigada.
1: Até amanhã, tudo a correr bem.
2: Olha, eu quero lhe mandar também um abraço.
1: Muito obrigada, Sr. António Agostinho, para si também tudo a correr bem.
2: Quero lhe mandar um abracinho.
1: Muito obrigada, tudo bom. Até amanhã então, tudo a correr bem convosco. Temos os Dama com Los... Peço desculpa. Temos os Dama com Los Romeros, vamos ouvir o tema Loucamente. Pode ligar, o telefone está disponível, 245-300-556, aproveite neste momento.

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6: Muito bem, estamos agora a 11 minutos das 3. Vamos para mais uma participação que está em linha, já um bocadinho à nossa espera. Boa tarde.
7: Boa tarde,
6: Tom. Olá, boa tarde. Eu estou a falar com...
7: A Lisete Flores da Comenda.
6: E como é que está a Lisete? Está bem disposta?
7: Bem disposta, graças a Deus.
6: Oh.
7: Está tudo bem.
6: Ótimo. Muito calor também? Sente muito calor ou não?
7: Está
6: ou não é por isso?
7: Calor, está. Mas a minha casa é muito esquinha.
6: Estou
7: a olhar para o sol,
6: mas cuidado, no dia 12 não pode olhar muito para o sol, não é?
7: Não, eu nem quero ver essas coisas. Olha,
6: porquê?
7: Eu não quero.
6: São coisas raras, coisas magníficas, fenómenos naturais espetaculares.
7: Mas faz-me impressão. Não quero ver.
6: Você ainda nunca viu?
7: Pois não.
6: O último foi há 114 anos atrás,
7: pois, ainda não era nascida.
6: Só se tiver mais de 114 anos, não?
7: Ainda não era nascida, olá.
6: Muito menos eu, né?
7: Temos
6: que ver as coisas, sim,
7: pois,
6: senhor.
7: É verdade.
6: Muito bem, Lisete, vamos até à Rotunda Alegre.
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6: Para aí está, e vamos ouvir o quê?
7: Vamos ouvir o Duda Espinho. Olhos de mel.
6: E é para dedicar?
7: É para dedicar aqui para a comenda, para a minha filha, para o meu genro. Olha agora aqui para a minha cunhada que está aqui ao pé de mim e uma amiga dela.
6: Sim, senhor.
7: Para a Rosa Silva para o marido, para a Angélica para o marido, para a Andrelina para o marido dela, para a Dona Amália de Estremoz, para o Sr. Luís de Alterte São, para a Dona Garcinda Margarido, para a Dona Amélia de Tomé.
6: Oi, está muito perto do rádio, está a fazer feedback, tenho que baixar a sua voz.
7: Estou cá a luz, eu vou pôr mais luz.
6: Agora.
7: A Mália já me disse, para o Sr. Luís da Alterte São e para o Sr. Luciano da Torre das Farras, e tinha a minha grande amiga, que agora me mandou um beijinho, a Teresa Agostinho do Gavião e toda a família dela. Um beijinho para ela, Dona Teresa. E para si, e para todos aí na rádio, um grande beijinho, até amanhã, se Deus quiser.
6: Muito obrigada,
7: e
6: tudo.
7: A menina Bruna Valério.
6: Tudo também. A correr bem. Sim, senhora, a Bruna obrigado. Agradece, ela está obrigado. A agradecer. Obrigado. Beijinho também, muito obrigada, beijinho. Tudo a correr
7: até
6: bem.
7: Amanhã.
6: Temos Buba Espinho com Olhos de Mel. Se for rápido e se a musiquinha for assim bem mais pequenininha, dá tempo para atender mais uma participação, por isso aproveite. É-se-me ver.

0: Amar.
1: Olhos de Mel, a passagem de Bubas Pinho. E muito rapidamente vamos para a última participação de hoje. Boa tarde.
2: Olá, boa tarde, São.
1: Olá, boa tarde. Eu estou a falar com...
2: A Gracinda Margarida, que fala da Serra Porto Alegre.
1: E como é que está a Gracinda? Está bem disposta?
2: Está bem, São. Ótimo. Vou dizer a frase.
1: Vamos à frase. Rápido. Bora lá, vamos tudo de seguida. Vamos lá.
2: agora também...
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1: Ora, está, vamos ouvir.
2: Queria dizer que me
1: equivoquei. Vamos ouvir?
2: Vamos ouvir
1: o Mário Gil, já está
2: Mário
1: no ar.
2: Com Pegadas na Areia.
1: Para dedicar
2: a todo o auditório Rádio Porto Alegre, toda a minha família, e para essa querida senhora de nome Lisete Flores. Ela já muitas vezes disse que gosta muito de me ouvir, pois eu também gosto imenso de ouvir. Então dedico esta musiquinha, e é para a dona Joaquina Jacó, a musiquinha e dois beijinhos dessa senhora, que também nunca me posso esquecer dela. Para si um grande beijinho, muito obrigada por estar aí desse lado e até à próxima, se Deus quiser.
1: Muito obrigada, Gracinda, tudo a correr bem consigo.
2: Obrigada,
1: e vão sempre
2: eu.
1: Um ótimo dia também.
2: Sim,
1: para si.
2: Com licença.
1: É assim que terminamos esta primeira parte das tardes de RP com Mário Gil e Pegadas na Areia. A seguir as notícias, eu volto com a música e também o Pulsar Económico com Rui Nacleto na próxima hora. Até já.

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5: O Comando Distrital da PSP de Porto Alegre apreendeu 91 armas na sequência de diligências realizadas na terça-feira pela Esquadra de Investigação Criminal de Elvas. Entre o material apreendido encontra-se facas, punhais, sabres, espadas e armas de ornamentação classificadas como classe F, cuja posse exige licenciamento obrigatório emitido pela PSP. As armas estavam na posse de um homem de 47 anos, sem qualquer autorização para detê-las. Segundo a polícia, o indivíduo dedicava-se à compra e venda online deste tipo de armamento, atividade proibida pelo Regimento Jurídico de Armas e Munições. Além das armas, foram apreendidas 24 doses individuais de AX. O homem foi constituído arguido e o caso comunicado ao Ministério Público junto do Tribunal de Elvas, seguindo agora os trâmites processuais. O presidente da Câmara de Gavião, António Severino, alertou esta quarta-feira que o orçamento municipal não consegue fazer face aos prejuízos causados pelo mau tempo, indicando que o Conselho sofreu

0: anos avaliados em mais de 2 milhões de euros. O autarca espera que a medida lançada recentemente pelo Governo, que prevê apoiar os municípios afetados até 60% dos valores dos prejuízos, através de um fundo, seja uma solução para o problema. António Severino falava durante a cerimónia de assinatura do contrato no âmbito do programa Crescer com o Turismo, envolvendo o Turismo de Portugal e o município, num valor de 324 mil euros. Este valor vai fazer face aos prejuízos causados na praia fluvial do Alamal durante o mau tempo registado no mês de fevereiro, com danos avaliados em mais de 400 mil euros.
1: E o que está contemplado neste financiamento, como é a remodelação da pousada aqui em frente de nós, várias infraestruturas que ainda estão com danos significativos, e o que pensamos é resolver, como se pode testemunhar, estamos a falar de mais de 400 mil euros de investimento. Mas, Sr. Ministro, estando hoje aqui, dizer-lhe que ainda temos mais de 2 milhões de prejuízos provocados pelas tempestades, por todo o território. Exemplo disso é a ligação a uma aldeia que ainda está a ser feita através de uma infraestrutura provisória, porque a ponte de ligação sofreu elevados danos. Exemplo disso é a destruição de mais de 60% do passadiço à Beira Tejo, uma infraestrutura muito importante para a dinâmica económica e que imprime este território. Exemplo disso são os vários caminhos e estradas municipais danificadas, entre outras infraestruturas há muito identificadas e reportadas às várias entidades. O orçamento municipal por si só não tem capacidade de fazer face a tão elevados prejuízos. As receitas escasseiam e o orçamento municipal não pode nem consegue dar resposta a tudo, principalmente a situações que, por força da natureza, nos apareceram e não estávamos naturalmente preparados. No dia 12 de março, fomos abrangidos pela declaração de situação de calamidade. O reconhecimento deste estado permitiu agilizar significativamente diversos procedimentos administrativos contratuais, o que nos permitiu começar a trabalhar. Neste sentido, espero que o Fundo de Emergência Municipal criado há poucos dias atrás, destinado a financiar até 60% da reparação, reconstrução e reposição das infraestruturas e equipamentos públicos, possa ser mais uma janela que se possa abrir para este concelho. Pelo que elenquei atrás, será de inteira justiça, porque sozinhos não vamos conseguir.
0: Presente na cerimónia, o Ministro da Economia e Coesão Territorial, Manuel Castro Almeida, enalteceu o município de Gavião, sublinhando o empenhamento da autarquia em ter avançado com as obras na praia fluvial de Alamal antes de receber o apoio público.
2: Eu não queria terminar sem agradecer muito ao município de Gavião, na pessoa do seu presidente, pela colaboração e pelo espírito de parceria que tornou possível este projeto, fazendo notar que o Sr. Presidente avançou com as obras mesmo antes de ter o apoio público. É um sinal de dinamismo, de empenhamento, de responsabilidade da parte do poder local, que eu quero aqui saudar, e torna o Governo numa obrigação maior de solidariedade para quem quis tão empenhadamente resolver o problema da população. Isso ajudou a clarificar, Sr. Presidente, que o assunto era sério, que o assunto era muito importante. Ajudou o Governo a perceber da importância que o assunto tinha para a população local. E por isso está de parabéns, quero felicitá-lo por isso. Hoje investimos no futuro deste território, porque quando o interior avança, Portugal avança. E quando Portugal cresce por inteiro, todos os portugueses saem a ganhar.
0: O contrato no âmbito do programa Crescer com o Turismo, envolvendo o Turismo de Portugal e a Câmara de Gavião, foi assinado no decorrer de uma cerimónia na praia fluvial do Alamal. A aldeia da Urra, no concelho de Porto Alegre, parou esta quarta-feira para receber em apoteose a Seleção Nacional de Júniores e Jovens Cavaleiros, que se sagrou recentemente campeão da Europa de Endurance por equipas em Rouliange, na França. A população local uniu-se numa recepção calorosa e cheia de euforia para saudar os novos heróis do desporto equestre nacional e o prestigiado cavaleiro veterano João Francisco Raposo, natural daquela freguesia alentejana. O mentor e criador porto-alegrense foi um dos mais ovacionados pela multidão, que fez questão de aplaudir o seu contributo decisivo para o sucesso da comitiva lusa e o desenvolvimento da modalidade na região.
3: Não esperava uma coisa desta. Nunca pensei. Esperava isto em São Bento do Cortiço, não na minha terra, porque o campeão é de São Bento do Cortiço, não é aqui da minha terra, mas pronto. Nunca esperei.
4: Qual é que foi o seu papel?

0: papel nesta conquista?
1: Bem, o meu papel nesta conquista, toda a gente sabe que os cavalos foi uma prova difícil, e os cavalos, tanto como dos franceses como dos espanhóis, todos os cavalos, foi uma prova difícil, e todos estavam meio parados, e eu consegui animar o cavalo do campeão e consegui trazê-lo para ganhar a vitória.
0: Portanto, foi difícil, é um feito inédito.
1: Não, difícil para mim não foi, para eles foi muito difícil, e conseguimos ganhar, e foi extraordinário. Foi inédito, não, nunca se esperava uma coisa destas, nem nunca tinha acontecido, e conseguimos retirar o título aos espanhóis, que já ganhavam há 4 anos seguidos, e eles deram-nos os parabéns, ficaram contentes por a gente ter conseguido ganhar aos franceses, porque eles são rivais e nós não. Nós somos amigos tanto dos franceses como dos espanhóis, mas de verdade que foi uma coisa inédita.
2: A comitiva portuguesa chegou à Urra após uma prestação histórica em solo francês, onde conquistou a medalha de ouro coletiva à frente de mais de 2 dezenas de países. O feito ganhou contornos ainda mais especiais com a vitória individual do extremocense Rodrigo Boinho e a medalha de bronze de Manuel Maria Pereira, que completaram o pódio a nível europeu. Ora, esta cerimónia contou, aliás, com um banho de multidão, e o orgulho partilhado pelos habitantes locais mostraram o impacto desta conquista, que já tinha motivado uma felicitação oficial por parte do Presidente da República pela resistência e rigor demonstrado pelos jovens atletas. Agora digo-lhe que a 4ª edição do Beer Garden arranca esta quinta-feira em Castelo de Vide, com 11 cervejeiras presentes, com mais de 70 variedades de cerveja artesanal e uma programação que cruza música ao vivo, DJs, animação de rua e oferta gastronómica. Este é o evento também a seguir nos próximos dias no distrito de Porto Alegre, com entrada livre. O Festival Beer Garden, promovido pela Cerveja Barona em parceria com o município de Castelo de Vide, decorre no Parque João José da Luz, no centro da vila, e decorre assim até este sábado. De um festival de cerveja passamos para o Festival Internacional de Cinema Periferias, que inicia assim oficialmente esta sexta-feira em Marvão e também na vizinha Valência de Alcântara, em Espanha, com uma programação que se estende até ao dia 15 deste mês e inclui mais de 30 longas metragens e documentários. Na sua 14ª edição, o Periferias afirma-se como um projeto que une territórios, valoriza o património cultural e reforça a cooperação entre comunidades de ambos os lados da raia. Também a circulação da criação artística fora dos grandes centros urbanos é a grande aposta do Festival de Ronchas, que decorre a partir desta sexta-feira e até domingo, promovido pela Associação Portuguesa das Artes e da Cultura, com o apoio do município local. O evento volta a reunir música emergente portuguesa, literatura lusófona, artes visuais e oficinas criativas, com uma vasta programação. As atividades distribuem-se, por exemplo, pela Praça de Touros, Convento de Nossa Senhora da Luz, Praça da República, Jardim do Fosso e ainda pela Praça da Igreja da Esperança. Por último, digo-lhe ainda que o Festival da Juventude de Marvão regressa também a partir desta sexta-feira e até domingo ao Centro de Lazer da Portagem, com uma edição descrita pela autarquia como XXL, graças ao alargamento da programação e à colaboração da Associação Timbre de Alvorada e do LDS 5G. O vice-presidente da Câmara de Marvão, Luís Costa, explicou, por exemplo, à Rádio Porto Alegre que, ao contrário dos anos anteriores em que o município organizava apenas as atividades de sábado e domingo, o festival passa agora a ter 3 dias completos de iniciativas, sublinhando que o programa foi pensado sobretudo para jovens, embora inclua propostas destinadas à população em geral.
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4: Segunda hora das tardes da RP, já a seguir. Boa tarde.
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4: E temos uma quinta-feira, 6 de agosto, com céu pouco nublado ao limpo, vento fraco a moderado, subida da temperatura são 35 graus de máxima em Porto Alegre. 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
4: Estamos então com as tardes da IRP. O meu nome é Soneto. Eu vou contar consigo até bem perto das 6. Não se esqueça, na próxima hora temos aí mais um programa do Léo, do 8º B. Mas já a seguir, e nesta hora, vamos ter o Pulsar Económico com o Rui Anacleto. Fica a saber que novas regras podem reduzir o novo crédito à habitação em mais de 10%. Agosto é o mês para pagamento da segunda prestação do IMI. Novas regras do IUC já foram publicadas. Saiba o que é que vai mudar. Também alguns pensionistas devem fazer a prova de vida até 15 de setembro. Há sinais que o ajudam a identificar uma oferta de emprego falsa. Tudo isto para saber daqui a alguns minutos, daqui a 3 minutinhos, com o Rui Anacleto. É mais uma edição do Pulsar Económico. Para já, temos a música. Eles chamam-se La Mosca de Tsetse. O tema para não ver tem mais. Boa tarde, são 13h18, são as tardes, conto consigo. Até às 6, fico com a Rádio Porto Alegre. Boas férias, se for esse o seu caso.

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2: As novas regras podem reduzir o novo crédito à habitação em mais de 10%. É o destaque desta edição do Pulsar Económico.

As novas regras do Banco de Portugal para o crédito à habitação, em vigor desde 1 de agosto, devem provocar uma redução na produção de novos empréstimos, segundo as estimativas dos principais bancos com atividade no país. O Millennium BCP antecipa uma queda em torno de 5%, enquanto a Caixa Geral de Depósitos e o BPI perspectivam impactos superiores a 10%. Esta expectativa de abrandamento surge na sequência de um primeiro semestre de crescimento na concessão de crédito hipotecário a entidades como a Caixa Geral de Depósitos, Millennium BCP, BPI e Santander, impulsionado em parte pelo regime de garantia estatal para jovens até aos 35 anos. A principal alteração do Banco de Portugal fixa que a taxa de esforço máxima dos clientes para aprovação do empréstimo passa de 50 para 45% do rendimento líquido mensal, permitindo-se exceções até 10% do montante concedido por semestre. O regulador manteve os limites de financiamento de 90% para habitação própria e permanente e de 80% para outras finalidades, eliminando a exceção de financiamento a 100% para imóveis do próprio banco, estabelecendo ainda prazos máximos de pagamento de 40 anos para clientes até aos 35 anos e de 35 anos para os restantes. A Autoridade Tributária e Aduaneira alerta os proprietários para o pagamento da segunda prestação do Imposto Municipal sobre Imóveis até ao dia 31 de agosto, aplicável aos casos em que o valor do imposto é superior a 500 euros. Liquidado anualmente através de um documento único de cobrança, o IMI pode ser pago numa única prestação em maio, para valores até 100 euros, ou dividido em duas a três prestações, a pagar nos meses de maio, agosto e novembro, consoante o montante total. O Decreto-Lei número 161/2026 estabelece que a partir de 1 de janeiro de 2027 o Imposto Único de Circulação vai deixar de ser pago no mês da matrícula e vai passar a ser liquidado em datas fixas, mantendo-se em 2026 o modelo atual. Para evitar uma dupla carga financeira num curto intervalo de tempo, o ano de 2027 terá um calendário transitório. Impostos até 500 euros vão ser pagos numa prestação única em outubro, enquanto o valor superiores vão ser entregues em duas prestações a pagar nos meses de julho e outubro. A partir de 2028, entra em vigor o modelo definitivo, fixando o pagamento até ao final de abril para montantes até 100 euros, em duas prestações a pagar em abril e outubro para valores entre 100 euros e 500 euros e em três prestações a pagar em abril, julho e outubro para valores mais elevados. O Governo justifica as alterações com o objetivo de reforçar a transparência, a previsibilidade e a eficiência do sistema fiscal, garantindo a neutralidade financeira para os contribuintes. O diploma estabelece ainda que o período de tributação passa a corresponder ao ano civil, com acertos proporcionais no ano de matrícula, e fixa um limite máximo de 240 euros anuais na isenção de IUC destinada a pessoas com deficiência e incapacidade igual ou superior a 60%. O Instituto da Segurança Social alerta que os pensionistas residentes na Bélgica, Canadá, Cabo Verde, Luxemburgo, Países Baixos, Reino Unido e Suíça devem realizar a prova de vida obrigatória até 15 de setembro. O cumprimento desta data é essencial para garantir a continuidade da prestação. Se o prazo não for respeitado, o pagamento da pensão será suspenso a partir de novembro de 2026, sendo retomado com a devolução dos respectivos valores em atraso, apenas após a submissão e validação da prova. O procedimento pode ser realizado de forma rápida e cómoda através da prova de vida digital por biometria, disponível no portal e na aplicação da Segurança Social, que requer apenas a indicação do número

de segurança social e da data de nascimento, sem necessidade de autenticação prévia. A segurança social recorda ainda que, a partir de 2027, a comprovação de vida passará a ser uma exigência com periodicidade anual para todos os pensionistas portugueses a residir no estrangeiro, generalizando uma regra que já abrangia países como o Luxemburgo e a Suíça. A inteligência artificial está a aumentar a

Fosse uma competência essencial para quem procura emprego, uma vez que as fraudes conseguem replicar quase todas as fases de um processo de seleção legítimo. Para ajudar os candidatos a protegerem-se, a ADECO lista 6 principais sinais de alerta. Pedidos de pagamento para dar seguimento à candidatura ou custear formações, contactos exclusivos por e-mail pessoal ou aplicações como WhatsApp e Telegram, ofertas com benefícios irrealistas e o evitar de reuniões por vídeo. Acrescentam-se estas suspeitas as inconsistências entre anúncios, páginas da empresa e perfis de recrutadores, além do pedido de dados pessoais ou bancários antes da apresentação de uma proposta formal, devendo os utilizadores confirmar a autenticidade das entidades antes de partilhar a informação sensível.

Foi assim mais uma edição do Pulsar Económico com o Rui Anacleto. Agora vamos continuar por aqui nesta tarde de quinta-feira com mais música. Para si que está na nossa companhia, já está no ar Miguel Bosé com Som Forastero. Temos também Miquel Eremson a seguir ao Minuto de IT. Muito mais, a música vai continuar nesta tarde até bem perto das 6h.

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2: São as tardes da RP, continua um som ótimo, ótima tarde, por si gostar da nossa companhia. Tenho para si mais música. Vamos continuar com o nosso Martinho da Vila com Cátia Guerreiro, dar e a receber, já há muito tempo que não se ouvia também, a Rigi Martins e...

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7: Estamos então a fechar esta segunda hora das tardes de RP. Já a seguir temos as notícias. Eu volto com mais música logo a seguir. E não se esqueça a não perder mais um programa do Léo, do 8º B. Até já. Há muito tempo.

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7: Boa tarde, já a seguir vamos então à previsão do estado do tempo para amanhã, sexta-feira.
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7: E segundo o Instituto Português do Mar e da Atmosfera, para amanhã, sexta-feira, 7 de agosto, espera-se céu pouco nublado ou limpo, vento em geral fraco. Quanto às máximas, 25 graus para o Porto, Castelo Branco 38, Santarém 34, Lisboa 32, Évora 37, Beja 36, Faro e Porto Alegre. Amanhã esperam uma máxima de 35 graus, mínima de 18 para Porto Alegre. 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
7: Vamos em frente com mais música nas tardes da RP.
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7: Temos música já a seguir. Pedro Abrunhosa, António Zambujo e também o Trovante.

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0: António Zambus com a pica do sete. 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
0: 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Venha experimentar. 4h21, a continuação para si em especial de uma ótima tarde. A música continua, temos Trovante com 125 Azul. 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A seguir vamos para intervalo, não perdes já daqui a alguns minutos. O mundo das aplicações vai muito além do TikTok. Não percas já daqui a pouco o novo episódio do Léo, do 8º B.

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2: Está de regresso o Léo do 8º B, um jovem de 14 anos que comenta na Rádio Porto Alegre todas as semanas. E é sempre uma satisfação escutar o que é que passa na cabeça e o que é que gira também dentro da juventude. Queremos dar voz a todos na Rádio Porto Alegre. Léo do 8º B, mais uma vez connosco. Ora, hoje vamos falar das aplicações neste mundo digital, as aplicações que também nos dão muito jeito. Conta-nos tudo.
3: Olá, espero que tenham a ter um ótimo dia. Hoje eu vim falar sobre aplicações, mas não é aquelas grandes aplicações, a Wikipédia, o TikTok, o Facebook. Não, vim falar sobre umas aplicações curiosas e algumas até úteis para o dia-a-dia. A primeira aplicação que eu quero falar é o Radio Garden, que tem todas as estações da rádio do mundo. Conseguimos ouvir a rádio Porto Alegre, alguma rádio de Paris, conseguimos até ouvir a rádio norte-coreana.
2: Tem todas, isto basicamente, esta aplicação Radio Garden, são só rádios a Porto Alegre e as rádios do mundo que se podem escutar?
3: Sim, mas são todas as rádios do mundo.
2: Radio Garden, eu como a pessoa curiosa e dentro deste mundo vou já também aqui ao Radio Garden. Basta aceder e até é curioso, também podemos ir a outros países e conhecer outras realidades, seja na língua de Camões, seja em todos os idiomas.
3: Sim, agora já não precisamos ir para outros países escutar as rádios. Eu sei que algumas rádios também disponibilizam na internet, mas eu acho que também não são todas. Por exemplo, a da Coreia do Norte, não. Algumas menores também não, o que é interessante de ouvir.
2: Os jovens da tua idade gostam de ouvir rádio?
3: Sim, mas diria que a rádio já não é assim tão popular para nós.
2: Porquê? Porquê é que não é?
3: Porque agora podemos criar uma playlist no Spotify e pô-los no carro e pronto, já está. Mas eu vou ser honesto, eu costumo ouvir rádio porque eu tenho preguiça de pôr música.
2: Ainda bem. Léo, e outra aplicação? Novidades?
3: Há uma aplicação chamada Be My Eyes, que é Seja os Meus Olhos, que é conecta uma pessoa cega a uma pessoa com visão. Ou seja, a pessoa cega pergunta: ah, de que cor é essa blusa? E depois a pessoa com visão diz: ah, é amarela. E depois, e esta blusa aqui é vermelha. E podemos auxiliar as pessoas cegas no dia-a-dia e pronto, nesse pequeno acto. E não só, vá, e pode, se não quiser atender a chamada, há outras pessoas a atender.
2: Sim, isso... faz com que as pessoas invisuais não estejam tão sozinhas.
3: Sim, também podem conversar com as pessoas, podem coisas. Hoje mesmo tinha recebido uma chamada dessa aplicação, só que não consegui atender, porque são mais de 10 milhões voluntários.
2: Ah, é? Então ligamo-nos a esta aplicação e depois... como é que é? Temos

0: aqui visitas todos os dias? Como é que tudo se processa? Há então voluntários, é isso que querem conversar, é assim?
1: Sim, são voluntários que auxiliam as pessoas cegas no dia-a-dia e eu pelo menos não recebo chamadas todos os dias, pelo menos algumas vezes por semana, algumas 10, mas é fixe, dá para ajudar as pessoas, dá para fazer a boa ação do dia, é engraçado.
0: Be My Eyes, e tens alguma história com alguma pessoa invisual?
1: Tenho, que houve uma vez que ela estava a perguntar-me onde é que se ela tinha leite no frigorífico, e eu disse que não. Aí ela disse obrigada e perguntou se eu podia acompanhar ela até ao supermercado. E eu disse, pode ser. E depois foi até ao supermercado comigo todo o tempo na chamada.
0: Isso é muito giro. Mas tu foste vendo também o percurso da pessoa?
1: Fui. Aquilo é a câmara.
0: Ah, que isso é muito engraçado. Olha, fica então esta outra sugestão. Tens mais alguma ideia de aplicações?
1: Tenho mais algumas, que a minha preferida, vou dizer agora, é o Merlin Bird ID.
0: Então, é assim, o que é que consta esta aplicação?
1: Essa aplicação dá para... consegue-se saber qual é o pássaro que está a ouvir, imagino. Há um pássaro a cantarolar na rua. Pomos ali a ouvir, aquilo escuta e depois diz o pássaro. E também dá para tirar foto ao pássaro, mas se não der para ouvir, se o pássaro não cantar nem der tempo para tirar uma foto, consegue fazer um pequeno questionário, dizer onde é que encontrou o pássaro. Aí pomos Porto Alegre, Elvas, qualquer coisa.
0: Sim.
1: E depois dizemos, e depois pergunta quais eram as cores do pássaro. E nós, castanho, azul. E onde é que encontrou? Em cima de uma árvore, em cima de uma cerca. E pronto.
0: Os pássaros não se assustam quando andas assim com um telemóvel a apontar, a tentar a registar esses sons?
1: Bem, acho que não. Pronto, ouvimos tantas gravações de pássaro, há tantas gravações de pássaro no YouTube.
0: E normalmente pássaros é que apanhas nessa aplicação?
1: São os pássaros mais comuns da nossa zona.
0: Por exemplo?
1: O pardal e mais pássaros.
0: Não deixa de ser interessante. Estamos quase a terminar nesta nossa conversa. Tens assim mais alguma aplicação engraçada que queiras partilhar?
1: Também existe uma chamada o Planet Net, que a gente tira uma foto a uma parte de planta, pode ser a casca de uma árvore, uma flor, um fruto, e depois aquilo diz-nos o que é essa, de onde é que é essa parte de planta.
0: Muito bem. Hoje em dia os jovens estão sempre dentro de casa, mas tu gostas de ter esse contacto com a natureza?
1: Gosto. Eu costumo ir de bicicleta à casa do amigo e eu costumo usar essas aplicações, Planet Net.
0: Sim.
1: E o Merlin Bird ID.
0: O telemóvel não é só para estarmos nas redes sociais, como é hábito de muito boa gente. Qual é que é a mensagem que o Léo do 8º B deixa aos graúdos que nos estejam agora a ouvir? Há aquelas pessoas que têm o seu telemóvel, mas que o podem utilizar cada vez melhor.
1: A minha mensagem é que têm que ficar mais atentos ao mundo e têm que ser mais curiosos do que estão a ver e do que estão a ouvir.
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4: E agora são horas, é assim que se chama o tema de Paulo Gonzo. É assim para fecharmos mais uma horinha cheia de boa música. Já sabe que na próxima trago-vos músicas que marcaram gerações, sempre na sua rádio. Até às 6. Boa tarde, uma excelente quinta-feira ainda, conto consigo.

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3: Boa tarde na Rádio Porto Alegre. Já a seguir, vamos então à previsão do estado do tempo para amanhã, que já é sexta-feira.
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3: E segundo o Instituto Português do Mar e da Atmosfera, para amanhã, sexta-feira, 7 de agosto, espera-se céu pouco nublado ou limpo, vento fraco a moderado. As temperaturas vão se manter mais ou menos como hoje, 25 graus de máxima para o Porto, Castelo Branco 38, Santarém 34, Lisboa 32, 37 para Évora, 36 para Beja, agora 35 graus para Faro e também para Porto Alegre. Porto Alegre amanhã espera uma mínima de 18 graus. 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
3: Continuamos com as tardes da RP.
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3: Já a seguir, tenho para si músicas que marcaram gerações.
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1: Sem dúvida. Continuamos um preço especial de uma ótima tarde. Se das 5 passam 11 minutos. Mês de agosto, ainda estamos na primeira semana. Muitos portugueses escolhem o agosto para férias. Se for esse o seu caso, umas boas férias também, claro, na companhia da Rádio Portalegre. Se estiver a trabalhar, bom trabalho. Está como eu, claro que sim. Vou ficar consigo até às 6. Temos a música, o grupo Texas I Don't Want a Lover. Vamos ter também Michael Jackson e muito mais, Bonnie M. Espero que goste da nossa seleção musical. Conto consigo. Boa tarde. Grandes recordações do tempo do vinil.

grande voz, grandes músicas, Michael Jackson, uma voz que fica para sempre, sem dúvida. Músicas que marcaram gerações e vamos continuar, são 5h20, já a seguir eles estão a fazer este ano 50 anos de carreira e vão fazer um concerto, dar um concerto em Portugal em setembro. São eles os britânicos Fisher Z, grande sucesso este So Long. A seguir vamos continuar com as grandes recordações em português. Temos os Ritual Tejo e também Jorge Palma. Espero que goste da nossa seleção musical. Uma ótima tarde para si. Conto consigo até às 6h.

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1: Vamos então com as grandes recordações em português. São eles os Ritual Tejo, Nascer Outra Vez. Também Jorge Palma, quem não se recorda, quem não se lembra daquele tema, o Deixa-me Rir. Logo depois, os Fúria do Açúcar, também António, variações a passar por aqui. Tenha uma excelente tarde. 5 e praticamente 25 minutos. Continuamos com as recordações.

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E são eles os Dorse com Light My Fires, assim para fecharmos mais uma edição das tardes da RP, hoje quinta-feira, 6 de agosto. A seguir, vamos ter o Jornal das 18 e nós vamos marcar encontro para amanhã a partir das 10 com mais uma edição do Bom Dia Alentejo. E amanhã já é sexta-feira. Para todos, a continuação de uma excelente tarde e até amanhã.

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Comando Distrital da PSP de Porto Alegre apreendeu 91 armas na sequência de diligências realizadas pela Esquadra de Investigação Criminal de Elvas. O presidente da Câmara de Gavião, António Severino, alertou que o orçamento municipal não consegue fazer face aos prejuízos causados pelo mau tempo, indicando que o concelho sofreu danos avaliados em mais de 2 milhões de euros. O autarca falava durante a cerimónia de assinatura do contrato no âmbito do programa Crescer com o Turismo, envolvendo o Turismo de Portugal e o município, num valor de 324 mil euros. Os deputados do PS querem que o Governo esclareça com urgência o estado de execução do plano de cogestão do Parque Natural da Serra de São Mamede. O Festival Internacional de Cinema Periferias inicia oficialmente esta sexta-feira em Marvão e na vizinha Valência de Alcântara, em Espanha, com uma programação que se estende até dia 15 e que inclui mais de 30 longas-metragens e documentários.

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3: O Comando Distrital da PSP de Porto Alegre anunciou esta quinta-feira ter apreendido 91 armas na sequência de diligências realizadas pela Esquadra de Investigação Criminal de Elvas. Entre o material apreendido encontram-se facas, punhais, sabres, espadas e armas de ornamentação classificadas como classe F, cuja posse exige licenciamento obrigatório. As armas estavam na posse de um homem de 47 anos, sem qualquer autorização para detê-las. Segundo a polícia, o indivíduo dedicava-se à compra e venda online deste tipo de armamento, atividade proibida pelo regime jurídico de armas e munições. Além das armas, foram apreendidas 24 doses individuais de haxixe. O homem foi constituído arguído e o caso comunicado ao Ministério Público junto do Tribunal de Elvas, seguindo agora os trâmites processuais. O presidente da Câmara de Gavião, António Severino, alertou que o orçamento municipal não consegue fazer face aos prejuízos causados pelo mau tempo, indicando que o concelho sofreu danos avaliados em mais de 2 milhões de euros. O autarca espera que a medida lançada recentemente pelo governo, que prevê apoiar os municípios afetados até 60% do valor dos prejuízos através de um fundo, seja uma solução para este problema. António Severino falava durante a cerimónia de assinatura do contrato no âmbito do programa Crescer com o Turismo, envolvendo o Turismo de Portugal e o município, num valor de 324 mil euros. Este valor vai fazer face aos prejuízos causados na praia fluvial do Alamal durante o mau tempo registado no mês de fevereiro, com danos avaliados em mais de 400 mil euros.
4: E o que está contemplado neste financiamento, como é a remodelação da pousada aqui em frente de nós, várias infraestruturas que ainda estão com danos significativos e o que pensamos é resolver, como se pode testemunhar, estamos a falar de mais de 400 mil euros de investimento. Mas, Sr. Ministro, estando hoje aqui, dizer-lhe que ainda temos mais de 2 milhões de prejuízos provocados pelas tempestades, por todo o território. Exemplo disso é a ligação a uma aldeia que ainda está a ser feita através de uma infraestrutura provisória, porque a ponte de ligação sofreu elevados danos. Exemplo disso é a destruição de mais de 60% do passadiço à beira Tejo, uma infraestrutura muito importante para a dinâmica económica e que imprime este território. Exemplo disso são os vários caminhos e estradas municipais danificadas, entre outras infraestruturas há muito identificadas e reportadas às várias entidades. O orçamento municipal por si só não tem capacidade de fazer face a tão elevados prejuízos. As receitas escasseiam e o orçamento municipal não pode nem consegue dar resposta a tudo, principalmente a situações que, por força da natureza,

0: nos apareceram e não estávamos naturalmente preparados. No dia 12 de março, fomos abrangidos pela declaração de situação de calamidade. O reconhecimento deste estado permitiu agilizar significativamente diversos procedimentos administrativos contratuais, o que nos permitiu começar a trabalhar. Neste sentido, espero que o Fundo de Emergência Municipal criado há poucos dias atrás, destinado a financiar até 60% da reparação, reconstrução e reposição das infraestruturas e equipamentos públicos, possa ser mais uma janela que se possa abrir para este concelho. Pelo que elenquei atrás, será de inteira justiça, porque sozinhos não vamos conseguir.
1: Presente na cerimónia, o Ministro da Economia e Coesão Territorial, Manuel Castro Almeida, enalteceu o município de Gavião, sublinhando o empenho da autarquia em ter avançado com as obras na Praia Fluvial antes de receber o apoio público.
2: Eu não queria terminar sem agradecer muito ao município de Gavião, na pessoa do seu presidente, pela colaboração e pelo espírito de parceria que tornou possível este projeto, fazendo notar que o Sr. Presidente avançou com as obras mesmo antes de ter o apoio público. É um sinal de dinamismo, de empenhamento, de responsabilidade da parte do poder local que eu quero aqui saudar e torna o Governo numa obrigação maior de solidariedade para quem quis tão empenhadamente resolver o problema da população. Isso ajudou a clarificar, Sr. Presidente, que o assunto era sério, que o assunto era muito importante. Ajudou o Governo a perceber da importância que o assunto tinha para a população local. E por isso está de parabéns, quero felicitá-lo por isso. Hoje investimos no futuro deste território, porque quando o interior avança, Portugal avança. E quando Portugal cresce por inteiro, todos os portugueses saem a ganhar.
1: O contrato no âmbito do programa Crescer com o Turismo, envolvendo o Turismo de Portugal e a Câmara de Gavião, foi assinado quarta-feira, ao final da tarde, no decorrer de uma cerimónia na Praia Fluvial do Alamal. Os deputados do Partido Socialista querem que o Governo esclareça, com urgência, o estado de execução do plano de cogestão do Parque Natural da Serra de São Mamede, relativo ao triênio 2023-2025, denunciando a ausência de documentos essenciais para avaliar a gestão da área protegida. No requerimento dirigido à Ministra do Ambiente e Energia, Maria da Graça Carvalho, os parlamentares afirmam que a ausência de disponibilização e transparência dos resultados de execução do plano compromete o cabal escrutínio público da aplicação dos dinheiros públicos e da concretização das metas fixadas para o Parque Natural, prejudicando a própria fundamentação e arranque do novo ciclo operacional de gestão. No documento assinado por 8 deputados do Grupo Parlamentar do PS, tendo como primeiro subscritor Luís Moreira Testa, eleito pelo Círculo de Porto Alegre, é também questionada a existência do relatório final de execução, bem como a sua aprovação. Caso o relatório ainda não esteja concluído, os parlamentares pedem explicações para o atraso e a indicação de uma data prevista para a sua finalização e divulgação. Luís Moreira Testa reforça que a transparência e a prestação de contas são condições indispensáveis para garantir uma gestão responsável do Parque Natural da Serra de São Mamede, permitindo avaliar o cumprimento dos objetivos definidos, a aplicação dos recursos públicos e os resultados alcançados na conservação da natureza e valorização do território. O Parque Natural da Serra de São Mamede, que se estende pelos municípios de Porto Alegre, Arronches, Castelo de Vide e Marvão, foi oficialmente instituído em 1989. A aldeia da Urra, no concelho de Porto Alegre, parou esta quarta-feira para receber em apoteose a Seleção Nacional de Júniores e Jovens Cavaleiros, que se sagrou recentemente campeã da Europa de Endurance por equipas em Julianges, na França. A população local uniu-se numa recepção calorosa e cheia de euforia para saudar os novos heróis do desporto equestre nacional e o prestigiado cavaleiro veterano João Francisco Raposo, natural daquela freguesia alentejana. O mentor e criador porto-alegrense foi um dos mais ovacionados pela multidão, que fez questão de aplaudir o seu contributo decisivo para o sucesso da comitiva lusa e o desenvolvimento da modalidade na região.
3: Não esperava uma coisa destas. Nunca pensei. Esperava isto em São Bento do Cortiço, não na minha terra, porque o campeão é de São Bento do Cortiço, não é aqui da minha terra, mas pronto, nunca esperei.
4: Qual é que foi o seu papel nesta conquista?

0: bem o meu papel nesta conquista. Toda a gente sabe que os cavalos foi uma prova difícil e os cavalos, tanto como dos franceses como dos espanhóis, todos os cavalos foi uma prova difícil e todos estavam meio parados e eu consegui animar o cavalo do campeão e consegui trazê-lo para ganhar a vitória.
1: Portanto, foi difícil, é um feito inédito.
0: Não, difícil para mim não foi, para eles foi muito difícil. E conseguimos ganhar e foi extraordinário. Foi inédito, nunca se esperava uma coisa destas, nem nunca tinha acontecido, e conseguimos retirar o título aos espanhóis, que já ganhavam há 4 anos seguidos, e eles deram-nos os parabéns, ficaram contentes por a gente ter conseguido ganhar aos franceses, porque eles são rivais e nós não. Nós somos amigos tanto dos franceses como dos espanhóis, mas verdade que foi uma coisa inédita.
2: A comitiva portuguesa chegou à Urra após uma prestação histórica em solo francês, onde conquistou a medalha de ouro coletiva à frente de mais de 2 dezenas de países. O feito ganhou contornos ainda mais especiais com a vitória individual do extremocense Rodrigo Boinho e a medalha de bronze de Manuel Maria Pereira, que completaram o pódio a nível europeu. Em declarações à Rádio Porto Alegre, Rodrigo Boinho destacou o trabalho de equipa que permitiu esta conquista, frisando que a velocidade alcançada ou é milagre ou é hábito.
3: Não estava à espera, estávamos ali no café, não estava mesmo à espera, e pronto, fiquei muito contente por celebrar esta conquista desta maneira, e pronto, e senti muito bem, porque foi algo que nunca foi alcançado, e sinto muito agradecido pelas pessoas que me fizeram conquistar isto, como ao Rui Lanternas, como ao João Pedro, como aos meus pais, minha família, como à Jana, como ao Miguel Brazão, todos que fizeram para conquistar esta conquista. E sinto-me muito agradecido, porque eu sozinho não é um trabalho sozinho. É preciso muito por trás.
1: Foi difícil ou não?
3: Foi difícil. Porque, como sabemos, o Raid já há muitos anos e ainda não, a melhor conquista que teria sido foi um 4º lugar no campeonato da Europa e do mundo também. Mas por Raid, cavaleiros da M7, dos árabes, cavalos da dos árabes. E então foi a melhor conquista que já tivemos. Então foi mesmo muito bom, Portugal. Foi muito bom.
1: Isto existe muito treino ao longo do ano, não é?
3: Sim. Não só ao longo do ano, como ao longo de toda uma vida, para o cavalo adquirir experiência e ser capaz de conseguir aquela velocidade, porque aquela velocidade ou é milagre ou é hábito, os cavalos ou aguentam ou não.
2: A seleção nacional integrou ainda os cavaleiros António Maria Avó, Carolina Balsas e Zoe Pedro, sendo esta última a responsável por montar o cavalo Nero das Tapadas, um exemplar nascido, criado e treinado nos campos da Urra sob a chancela de João Francisco Raposo. Para o presidente da Junta de Freguesia de Urra, Orlando Romacho, o feito muito importante, justifica o agradecimento e a homenagem que saiu à rua.
4: Sim, sem dúvida que é um feito muito importante, porque além de todo o esforço que o João Raposo e ele sendo freguês da freguesia de Urra, é um grande agradecimento para nós e para todos os fregueses da freguesia e para todo o distrito de Porto Alegre, poder representar, neste caso, o desporto que ele pratica, que ele muito ama e que ele muito gosta e que faz por tudo, porque sei e acompanho muitas vezes de perto o esforço que ele faz todos os dias, treina, todos os dias pratica, todos os dias faz um esforço tremendo para poder chegar e poder alcançar este feito. Por isso, queríamos lhe deixar uma grande homenagem, neste caso, em nome do Executivo da Junta de Freguesia de Urra, em nome de todos os fregueses da Freguesia de Urra, um agradecimento muito especial a ele e a toda a família dele.
2: Também a Presidente da Câmara de Porto Alegre, Firmelinda Carvalho, destacou a importância desta conquista, que considera um feito para Porto Alegre e para Portugal.
5: Obviamente que é importante quando somos destacados por notícias boas, e aqui é a primeira vez que se consegue este efeito, ser campeões da Europa. Acho que a equipa está de parabéns. Temos também aqui, hoje estamos aqui na Freguesia de Urra, porque o João Francisco também teve aqui um papel fundamental, era um cavalo dele, era também treinador desta equipa, e conseguir estes resultados obviamente nos deixa satisfeitos. É um feito também para Porto Alegre, mas é um feito para Portugal, porque chegar a este patamar é de facto muito difícil, não é? E obviamente estão todos de parabéns.
2: O banho de multidão e o orgulho partilhado pelos habitantes locais demonstraram o impacto desta conquista, que já tinha motivado uma felicitação oficial por parte da Presidência da República pela resistência e rigor demonstrados pelos jovens atletas.

0: Festival Internacional de Cinema Periferias inicia oficialmente esta sexta-feira em Marvão e na vizinha Valência de Alcântara, em Espanha, com uma programação que se estende até dia 15 e inclui mais de 30 longas-metragens e documentários. Na sua 14ª edição, o Periferias afirma-se como um projeto que une territórios. Alberto Pires, alcaide de Valência de Alcântara, sublinha a importância do Periferias para o território, destacando o papel do festival na dinamização cultural, na valorização do património local e no reforço dos laços entre Portugal e Espanha.
1: Que periferia significa una de la programación cultural más importante para Valencia de Alcántara y para nuestros pueblos de la comarca de Sierra de San Pedro dentro de Extremadura. Uno de los proyectos también de cooperación transfronteriza que tenemos con nuestros vecinos de Portugal, en concreto nuestro pueblo más cercano, vecinos, hermanos de Marbao. 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conocer nuestro patrimonio, sino que también es importante de cara a la inyección económica que significan para todo lo que es la sociedad, todas nuestras empresas y todos nuestros establecimientos públicos.
0: Já Luís Costa, vice-presidente da Câmara Municipal de Marvão, realça o impacto do evento na projeção de Marvão como destino de cultura e criação, bem como na mobilização da comunidade local em torno do cinema e das artes.
2: É uma importância extrema, na medida em que o interior precisa deste tipo de eventos. São 14 anos de periferias a levar a cultura até junto das pessoas e não só junto das pessoas, também levar a locais emblemáticos do Conselho de Marvão, a estação, tal como a Maia, tal como o Castelo, e dá visibilidade a Marvão, dá projeção, e são temas muito, muito atuais, como os direitos humanos, como as condições climatéricas e criteriosamente escolhidas pela Paula. Aliás, aproveitar aqui para dar um elogio à Paula, que tem feito muito por Marvão e que tem dado muita visibilidade a Marvão por todo o trabalho que tem desenvolvido. O aspecto mais interessante é levar o cinema até junto das pessoas que nunca tiveram a oportunidade de ter visionarem um filme, portanto, é levar a cultura até junto dessas pessoas. E depois é também o facto de trabalharmos em conjunto com Espanha e trabalharmos de mão dadas, porque há muitas pessoas de Espanha que vêm a Marvão e que têm a oportunidade de descobrir através da cultura Marvão. Portanto, acho que este é um dos pontos muito importantes do festival.
0: O arranque do festival acontece no Castelo de Marvão esta sexta-feira, com a exibição do filme 18 Buracos para o Paraíso, de João Nuno Pinto, seguindo-se nos próximos dias sessões em Beirã, Santo António das Areias e Valência de Alcântara, com obras de realizadores portugueses e espanhóis. A circulação da criação artística fora dos grandes centros urbanos é a grande aposta do Festival Arronches, que decorre a partir desta sexta-feira e até domingo, promovido pela Associação Portuguesa das Artes e da Cultura, com o apoio da Câmara Municipal. O evento volta a reunir música emergente portuguesa, literatura lusófona, artes visuais e oficinas criativas. Em declarações à Rádio Porto Alegre, o presidente da autarquia, João Crespo, destacou o caráter diferenciador deste festival, sublinhando que, além de dinamizar a economia local, o projeto tem margem para crescer e conquistar projeção nacional e internacional nos próximos anos.
3: É diferenciador em vários aspectos. Consegue aliar a música, e música, quando falamos de música, é música de artistas emergentes que estão agora a surgir e que se querem afirmar no panorama musical nacional, e também pela panóplia de atividades que se proporciona, também feita por artistas que são artistas emergentes nas artes plásticas, enfim, na escultura, na pintura, enfim, uma série de temáticas culturais que trazem à Arronches este festival. Portanto, por ser diferenciador e por apostar na música portuguesa, e porque entendeu a Câmara que era um festival que fazia todo o sentido ser realizado em Arronches, dá o seu apoio ao festival. Parece-me que é um festival que tem pernas para andar, tem um potencial de crescimento muito enorme, e o município, naturalmente, olhando também para a vertente económica no que diz respeito à atração de pessoas, não pode deixar de apoiar. Contamos este ano, enfim, que o campismo tenha também alguma adesão. Enfim, é um festival que vai crescendo lentamente, mas que se vai afirmando. Então, estou convicto que daqui a alguns anos vamos ter o Festival da Rocha com uma grande projeção a nível nacional e internacional. É esse o nosso

0: deseja a nossa vontade.
1: Com programação dedicada exclusivamente a criadores portugueses, o Festival Arronche, que arranca esta sexta-feira e decorre até domingo, inclui concertos, exposições, literatura, workshops, um mercado artesanal e uma zona de campismo gratuito. As atividades distribuem-se pela Praça de Tours, Convento de Nossa Senhora da Luz, Praça da República, Jardim do Fosso e Praça da Igreja de Esperança.
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2: Está de regresso o Léo do 8º B, um jovem de 14 anos que comenta na Rádio Porto Alegre todas as semanas. E é sempre uma satisfação escutar o que é que passa na cabeça e o que é que gira também dentro da juventude. Queremos dar voz a todos na Rádio Porto Alegre. Léo do 8º B, mais uma vez connosco. Ora, hoje vamos falar das aplicações neste mundo digital, as aplicações que também nos dão muito jeito. Conta-nos tudo.
3: Olá, espero que tenham a ter um ótimo dia. Hoje eu vim falar sobre aplicações, mas não é aquelas grandes aplicações, a Wikipédia, o TikTok, o Facebook. Não, vim falar sobre umas aplicações curiosas e algumas até úteis para o dia-a-dia. A primeira aplicação que eu quero falar é o Radio Garden, que tem todas as estações da rádio do mundo. Conseguimos ouvir a Rádio Porto Alegre, alguma rádio de Paris, conseguimos até ouvir a rádio norte-coreana.
2: Tem todas, isto basicamente, esta aplicação Radio Garden, são só rádios a Porto Alegre e as rádios do mundo que se podem escutar?
3: Sim, mas são todas as rádios do mundo.
2: Radio Garden, eu como a pessoa curiosa e dentro deste mundo vou já também aqui ao Radio Garden. Basta aceder e até é curioso, também podemos ir a outros países e conhecer outras realidades, seja na língua de Camões, seja em todos os idiomas.
3: Sim, agora já não precisamos ir para outros países escutar as rádios. Eu sei que algumas rádios também disponibilizam na internet, mas eu acho que também não são todas. Por exemplo, a da Coreia do Norte, não. Algumas menores também não, o que é interessante de ouvir.
2: Os jovens da tua idade gostam de ouvir rádio?
3: Sim, mas diria que a rádio já não é assim tão popular para nós.
2: Porquê? Porquê é que não é?
3: Porque agora podemos criar uma playlist no Spotify e pô-los no carro e pronto, já está. Mas eu vou ser honesto, eu costumo ouvir rádio porque eu tenho preguiça de pôr música.
2: Ainda bem. Léo, e outra aplicação? Novidades?
3: Há uma aplicação chamada Be My Eyes, que é Seja os Meus Olhos, que é conectam uma pessoa cega a uma pessoa com visão. Ou seja, a pessoa cega pergunta: ah, de que cor é essa blusa? E depois a pessoa com visão diz: ah, é amarela. E depois, e esta blusa aqui é vermelha. E podemos auxiliar as pessoas cegas no dia-a-dia e pronto, nesse pequeno acto. E não só, vá, e pode, se não quiser atender a chamada, há outras pessoas a atender.
2: Sim, isso faz com que as pessoas invisuais não estejam tão sozinhas.
3: Sim, também podem conversar com as pessoas, podem coisas. Hoje mesmo tinha recebido uma chamada dessa aplicação, só que não consegui atender, porque são mais de 10 milhões voluntários.
2: Ah, é? Então ligamo-nos a esta aplicação e depois, como é que é? Temos aqui visitas todos os dias, como é que tudo se processa? Há então voluntários, é isso que querem conversar, é assim?
3: Sim, são voluntários que auxiliam as pessoas cegas no dia-a-dia e eu pelo menos não recebo chamadas todos os dias, pelo menos algumas vezes por semana, algumas 10, mas é fixe, dá para ajudar as pessoas, dá para fazer a boa ação do dia, é engraçado.
2: Be My Eyes, e tens alguma história com alguma pessoa invisual?
3: Tenho, que houve uma vez que ela estava a perguntar-me onde é que se ela tinha leite no frigorífico e eu disse que não. Aí ela disse obrigado e perguntou se eu podia acompanhar ela até ao supermercado e eu disse pode ser. E depois foi até ao supermercado comigo todo o tempo na chamada.
2: Isso é muito giro, mas tu foste vendo também o percurso da pessoa?
3: Fui, aquilo é a câmara.
2: Ah, que isso é muito engraçado, olha, fica

0: Então, esta outra sugestão, tens mais alguma ideia de aplicações?
1: Tenho mais algumas, que a minha preferida, vou dizer agora, é o Merlin Bird ID.
0: Então, é assim, o que é que consta esta aplicação?
1: Essa aplicação dá para... consegue-se saber qual é o pássaro que está a ouvir, imagino. Há um pássaro a cantarolar na rua. Pomos ali a ouvir, aquilo escuta e depois diz o pássaro. E também dá para tirar foto ao pássaro, mas se não der para ouvir, se o pássaro não cantar nem der tempo para tirar uma foto, consegue fazer um pequeno questionário a dizer onde é que encontrou o pássaro. Aí pomos Porto Alegre, Elvas, qualquer coisa.
0: Sim, sim.
1: E depois dizemos, e depois pergunta quais eram as cores do pássaro. E nós, castanho, azul. E onde é que encontrou? Em cima de uma árvore, em cima de uma cerca e pronto.
0: Os pássaros não se assustam quando andas assim com um telemóvel a apontar, a tentar registar esses sons?
1: Bem, acho que não. Pronto, ouvimos tantas gravações de pássaro, há tantas gravações de pássaro no YouTube.
0: E normalmente, pássaros é que apanhas nessa aplicação?
1: São os pássaros mais comuns da nossa zona.
0: Por exemplo?
1: O pardal e mais pássaros.
0: Não deixa de ser interessante. Estamos quase a terminar esta nossa conversa. Tens assim mais alguma aplicação engraçada que queiras partilhar?
1: Também existe uma chamada o Planet Net, que a gente tira uma foto a uma parte de planta, pode ser a casca de uma árvore, uma flor, um fruto, e depois aquilo diz-nos o que é essa, de onde é que é essa parte de planta.
0: Muito bem. Hoje em dia os jovens estão sempre dentro de casa, mas tu gostas de ter esse contacto com a natureza?
1: Gosto. Eu costumo ir de bicicleta à casa do amigo e eu costumo usar essas aplicações, Planet Net.
0: Sim.
1: E o Merlin Bird ID.
0: O telemóvel não é só para estarmos nas redes sociais, como é hábito de muito boa gente. Qual é que é a mensagem que o Léo do 8º B deixa aos graúdos que nos estejam agora a ouvir? Há aquelas pessoas que têm o seu telemóvel, mas que o podem utilizar cada vez melhor.
1: A minha mensagem é que têm que ficar mais atentos ao mundo e têm que ser mais curiosos do que estão a ver e do que estão a

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8: Bem-vindos! Hoje vamos ouvir a segunda parte da entrevista com a banda Companhia Algazarra.

0: Eu ia-vos perguntar, por favor, se alguma vez pensaram abordar saúde mental como tema das vossas músicas?
1: Como resposta, acho que não. Não porque não calhou também, talvez. Mas pode ficar a ideia para mais tarde, ou quando for possível, tentarmos. Porque também, na verdade, é como faz parte da vida, né? Nós todos, de sábado e de louco, todos temos um pouco. Portanto, nada, ora.
2: O que eu vou perguntar é uma questão que suscitou alguma polémica agora, há pouco tempo, no Festival da Eurovisão, que foi a participação de Israel no Festival da Eurovisão. Houve muitos músicos que se juntaram e que falaram em que se deveria sabotar o Festival da Eurovisão. Eu gostaria de saber se têm alguma opinião formada sobre isso. O que é que acham de Israel ter participado no Festival da Eurovisão?
3: Eu acho que não somos artistas, né? Não somos artistas, podemos fazer música, somos seres humanos. E nós mesmo não queremos guerra. Ou seja, e depois, se nós vamos escolher um lado, um outro lado, vamos entrar em guerra, porque nós já estamos tipo, a criar um inimigo e tudo bem. E nós não queremos muito misturar com ideologias políticas e, okay, e com estas pessoas que estão no governo para mesmo escolher lados. Okay. De um ao outro, vou escolher lado deste lado do mundo ou do outro lado do mundo. E pronto, pelos vistos, o Festival de Eurovisão está mesmo, pronto, dentro disto, está muito ligado à política e nós não tanto. Portanto, penso, para ter uma opinião, a minha opinião é, ou seja, a nossa é, não queremos guerra, queremos paz no mundo, amor, harmonia. E vamos lutar para isso. Obrigado.
2: Ok. Só mais uma questão. Eu tive o privilégio de ter visto, ter ouvido também aqui há uns bons anos a banda de casamentos e funerais do Curso Rica nos Jardins de Belém. Foi um espetáculo. Ia-vos perguntar se de alguma maneira foram influenciados por essa banda, que opinião é que têm da banda de funerais e casamentos do Curso Rica?
4: É, fomos influenciados, claro, gostamos também muito desse tipo de música e desse tipo de universo, toda à volta também dos filmes e também já, como já viajámos muitas vezes para os Balcãs, para a Sérvia, para a Bósnia, para vários países, e temos lá muitos amigos, já fomos duas vezes lá ao Festival Lugucha, que é o maior

0: festival de fanfarras do mundo. Então temos uma ligação muito forte com essa zona do mundo e temos muitos amigos lá. Também, inclusive, neste álbum que lançámos agora, temos uma música com um acordeonista sérvio, que é um virtuoso, e lá há muita música, a música é muito rica nesses países. Então temos esta ligação, sempre gostámos muito de porque também tocamos muita música instrumental, instrumentos de sopro, que tem muita força lá nesta região. Então temos esta ligação forte com esta zona e com estas influências. E gostamos muito do Costa Rica, dos filmes, do Bregovic, essa malta toda. É muito giro.
1: Vocês fazem as vossas gravações em estúdios nacionais ou no estrangeiro?
2: Nós temos um estúdio no nosso local de ensaio, onde a maior parte das músicas e dos álbuns foram gravados, mas também vamos participando em estúdios de amigos. Este último álbum foi gravado no Black Sheep Studios, que é Mem Martins. Também já gravámos o dos primeiros álbuns no estúdio dos Blasted Mechanism. Pronto, e há outros que são gravados, há músicas que gravamos em estúdios improvisados, como no Gucci. Houve lá uma sala que eles nos emprestaram para gravar trompetistas, ou para gravar assim músicas que vamos encontrando. E os estúdios hoje em dia também são portáteis, digamos, com um computador e uma mesa conseguimos improvisar um bocado um estúdio, uns colchões, umas placas de ferrovide e pronto, e hoje em dia é mais fácil, digamos.
1: Obrigado.
2: Nada.
3: Nas vossas atuações, que tipo de sangria não pode faltar? Como metáfora, digamos assim.
4: Cada um tem as suas preferências. Há uns que ficam mais pela água. Água, sumos.
3: Ao fim do quinto whisky já está.
4: O vinho tinto. Depende também de onde vamos.
3: Como vai ser o concerto.
4: Como vai ser o concerto e o que de bom há nesse regionalmente para provar.
3: Ofrendas dos fãs.
4: Mas normalmente é com calma, porque é para estarmos 100% no concerto.
3: Depois do concerto, sim, pois.
4: Mas é isso, normalmente é com calma, para desfrutarmos bem do concerto, estarmos a 100%, transmitirmos a nossa energia de forma completa e sóbria. E depois, normalmente, gostamos de aproveitar a comida local, a gastronomia e tudo.
3: Primeiro a ordem,
4: bom.
3: Depois o caos.
4: Exatamente, exatamente.

0: outra pergunta que eu gostaria de vos fazer. Qual é o vosso primeiro desafio quando entram em palco?
1: Nosso primeiro desafio, quando nós entramos em palco, como normalmente nós fazemos um teste de som antes, pode ser à tarde ou de manhã, e depois o concerto é, por exemplo, à noite. E nós, quando nós entramos em palco, a primeira preocupação é que nós estamos bem vestidos. E depois, se o teste de som, ou seja, os cabos e os microfones estão a funcionar na mesma, e fazemos tipo um rápido check. E depois entramos, quando entramos já não há preocupação.
2: Só acrescentar uma perguntinha ao que o nosso amigo disse. Mas não tem assim uma superstição ou alguma coisa que façam todos juntos antes de pisar o palco? Tem. Ou se benzerem como aos jogadores de futebol.
3: Pô, há aquele, digamos que é quase aquele círculo, dar força uns aos outros um pouco e empurrar aqueles mais tímidos para cima. Ele não quer ir, a gente vai lá, tu vais. Ele é muito tímido, não dá para notar, mas é muito tímido. Ele também, ele fica todo avermelhado, rosado, é muito tímido. Não, mas um dos grandes desafios é subir ao palco e ter o público todo a olhar para nós e tentar dominar um pouco o nervosismo e a ansiedade, e que pronto, a seguir a primeira música já solta essa tensão. Geralmente é um pouco isso.
2: Obrigada.
4: A minha pergunta para vocês é: quais são os vossos sonhos enquanto banda? O que é que sonham individualmente ou querem chegar ao topo da banda?
3: Ok. Bom, como banda seria mais que, digamos que, quer dizer, tocar um pouco em mais pessoas possíveis, porque andar que qualquer sítio nós tocamos é para as pessoas, portanto será tocar para o maior número de pessoas, e que sejam elas quais forem, no sentido que a música é através das pessoas e do ar que se propaga, né? Agora individualmente mas o dinheiro é assim, o dinheiro hoje vale muito, amanhã não vale nada, né? e desta vida o dinheiro não se pode levar nem nada, portanto a única coisa que nós podemos levar é a nossa energia e das pessoas com que partilhamos a energia, na verdade. Portanto, é partilhar a nossa música com o maior número de pessoas e viver, e conseguir viver, né? com isso.
2: Qual é que é o balanço que vocês fazem dos longos anos de existência? E também, como é que é o vosso processo de composição? Se gostam de compor no meio da natureza, fechados em casa, no café, sem algum ritual, algum processo para comporem as vossas músicas? E qual é o balanço? O que é que vos trouxe a música em termos pessoais para vocês? Em que medida é que cresceram com isso, que enriqueceram?
5: Os Companhia Algazarra já estão vão fazer 23 anos de banda, então já temos uma longa história, e mesmo os que entraram ao longo do processo também já tocam há muitos anos, e acho que a música para todos nós trouxe-nos muitas experiências, conhecer muitas pessoas novas, muitos sítios novos, alguns casaram-se e tiveram filhos, outros apaixonaram-se em vários sítios do mundo, e acho que é um bocado isso, e também o prazer de a música em si dar.

0: dá muito prazer também tocar e ver a reação no público, e é isso que também nos acho que dá esse prazer e essa continuação. E temos o nosso estúdio, temos a nível de composição, é um bocado, não temos regras, digamos, mais ou menos ou compomos juntos, ou alguém teve uma ideia em casa, ou no café, ou na praia, e partilha com os outros, ou uns produzem em casa música de estilos variados, depois adaptamos, ou ouvimos alguma coisa que gostamos e dizemos, epá, temos de fazer uma música assim, esta onda é gira. Nesse aspecto, acho que estamos muito abertos. Às vezes é só mais difícil ter tempo para fazer tudo o que nós queremos. É sempre, o tempo passa muito rápido, mas é basicamente isso. E acho que é esse, também essas experiências, essas aventuras e esse prazer que acho que também fez a banda aguentar tantos anos e vai aguentar ainda mais. Não sei se outros tantos, mas exato, 50 anos de companhia
1: Algazarra, claro que sim. Muitas felicidades para o
0: Obrigado.
1: Vosso projeto.
0: Obrigado.
1: E porque o número, esta pergunta se calhar já vos fizeram muitas vezes, mas pronto, não podíamos deixar de fazer, porque o nome Companhia Algazarra?
2: Ora, o nome de Companhia Algazarra é um pouco, já o nome diz, mas a palavra companhia, digamos que é da origem de leste, da Roménia e desses países assim, que significa caravana, que é como vai toda a gente junta a viajar ou a partilhar o caminho. E algazarra é o barulho que nós fazemos pelo caminho, para não deixar ninguém adormecer. Porque pronto, nós também passamos muitas horas na estrada e não convém deixar de dormir, pelo menos o condutor. Trouxemos protetores para os ouvidos.
3: Por acaso são, digamos assim, duas questões numa. Pronto, não são assim muito compridas, mas foi aquilo que eu pensei. Então, a primeira pergunta é, também outra banda que por acaso também me interessou bastante nos últimos anos e que, enfim, penso que não tem uma sonoridade tão parecida com a vossa, mas pronto, uma banda internacional, que é o Spar of Stellar. Alguma vez tiveram assim interesse em beber um bocadinho também desse estilo de música também que eles fazem? Enfim, também é uma banda, não é? No caso também com uma vocalista, também com imensos instrumentos. Alguma vez pensaram também assim numa colaboração, alguma coisa assim? Porque também eles fazem um tipo de música também muito característico, não é? Também, não digo na vossa onda, mas algo parecido, pronto.
0: Sim, nós conhecemos, e não sei se já não nos cruzámos em algum festival, mas conhecemos e é uma das nossas influências, esse tipo de grupos e de música, desse malta que faz esse tipo de fusão também com a música do leste, com a música eletrónica, não sei o quê, vamos beber também bastante aí, e seria muito bom fazer uma participação com eles, para nós, sem dúvida, íamos adorar.
3: E a outra pergunta que eu vos gostaria de fazer era não é, como já referiram, os Companhia Algazarra têm 23 anos de existência enquanto banda, já percorreram imensos locais, imensos países, já tiveram imensas experiências. No meio desses 23 anos também já devem ter dezenas de instrumentos. Alguma vez pensaram em abrir aqui, seja em Lisboa ou noutro sítio qualquer, um museu de instrumentos só com os instrumentos que vocês têm?
0: Dava para abrirmos o museu, sem dúvida. Acho que todos nós acabamos por ir recolhendo instrumentos. O Paulo agora comprou uma pandeireta galega o ano passado, andou na carrinha o ano inteiro a tentar tocar pandeireta galega. O Andrés também gosta muito de instrumentos tradicionais, de música celta, essas coisas. Acho que todos nós vamos assim recolhendo alguns instrumentos. Quando fomos à Sérvia também viemos de lá com dois helicones na carrinha. É tipo uma tuba específica, exato. Nós acho que quando vemos assim uma coisa especial tentamos ver. Fomos à Finlândia, trouxemos lá um acordeão também por 25€, estava lá numa loja de segunda mão. A gente quando vê assim uma coisa, a gente aproveita logo. Epá, o acordeão vamos levar.
4: Boa tarde, pessoal. Eu pensei de dizer, como é que eu vou entrar com um caçarola em cima do palco, imagino.

0: uma participação percursiva, da percursão, sim. Na verdade, tudo é bem-vindo, seja as pessoas ou a cantarem, ou portanto, percursão ou a dança também, é tudo uma questão de partilhar. Acho que é sempre possível. Já tivemos invasões de palco com um sapateado, uma boa feijoada ou uma cachupa, também é sempre bom. E é um bom fim de concerto para encher a barriga ao fim de se gastar aquela energia toda a dançar e aos saltos. É sempre bem-vindo.
1: Uma pequena curiosidade, se calhar é um disparate, mas Mano Negra ou Mano Tchau?
0: Depende, que são dois.
1: Só ele a solo ou a banda? O som é diferente.
0: Sim, mas o Mano Tchau, como Mano Tchau, também tem uma banda.
1: Estou a falar da altura Mano Negra, banda mesmo. Ele dentro da banda ou percurso a solo? O som é diferente, não é?
0: Sim, é isso.
2: Totalmente gosto das duas
1: fases. É engraçado
2: fases.
1: Porque mesmo aqui ao lado e não são tão conhecidos como poderiam ser.
2: É, o Mano Tchau é bastante conhecido.
1: É o Mano Tchau, sim, talvez.
2: É um bastante alternativo, mas é uma estrela mundial, por acaso. Se nós adorávamos fazer uma participação com ele, seria muito bom, por acaso.
3: É, muito giro. Pronto, estamos a chegar ao fim, era mesmo, agora surgiu-me esta curiosidade e gostava de vos perguntar, em 23 anos de banda, de companhia, de algazarra, de certeza que já vos aconteceram mil e uma peripécias, coisas surreais que vos tenham acontecido em concertos ou em viagem, eu ia só perguntar se podiam partilhar connosco uma pequena história que se tenha passado com vocês e que de alguma maneira tenha sido diferente.
2: Já esquecemos um músico na bomba de gasolina, já chegámos ao aeroporto, um músico não tinha o passaporte e só pôde voar no dia seguinte. Uma vez também com a banda do Costurica, que nós vimos o concerto em Lisboa, no Coliseu, e fomos sair à noite com eles e foi, é muito giro, porque nós gostamos muito da música, como já dissemos há bocado, somos fãs também, e foi muito giro porque eles compraram no Caixo de Dré, etc, todos os chapéus e os óculos de luzes que a malta anda a vender e todas as rosas que eles encontravam. E tentaram encher o chão do bar de pétalas de rosas, então já estava todos os vendedores de rosa a comunicarem entre eles e a virem trazer todas as rosas, porque eles compravam todas. Pronto. E assim, muitas experiências.
3: Alguma experiência no palco?
2: Experiências no palco. Já tivemos participações muito, muito especiais com amigos, e já tivemos invasões de palco, algumas invasões de palco. Já tivemos um músico que caiu do palco também. Às vezes acontecem assim umas peripécias. Já foi a luz abaixo, já acontece assim bastante coisa. É preciso estar preparado para qualquer situação, às vezes, okay. Digamos.
3: Estou a ver que já se divertiram e têm-se divertido bastante.
4: O profissionalismo.
3: E o profissionalismo também, claro. Então, eu só queria desejar as maiores felicidades e sucesso para o vosso projeto. Que façam as bodas de prata, as de ouro, todas, por aí fora, diamante. Obrigado por estarem aqui. Obrigado.
0: Obrigado.

0: chegamos ao fim de mais um programa da Rádio Aurora Outra Voz. Até para a semana.
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1: Ora, cá estamos nós, mais uma vez, bom dia, boa tarde ou boa noite, conforme o local onde os nossos ouvintes estejam a ouvir. Mais um episódio de combate às doenças oncológicas. Doenças essas que a gente tem que viver no dia-a-dia e que vou agora dar aqui alguns conselhos de vida, principalmente àqueles que vivem, têm a doença e infelizmente não sabem como combatê-la. No seguimento dos meus conselhos de vida, este é sem dúvida a continuação de um caminho de paz, sobrevivência e de resiliência. Até onde irá esta força de viver, este poder de sofrimento ou até mesmo este testemunho de vida? Como dizia o meu amigo Boinas, a saga continua porque o caminho é longo, duro, mas ter força de vontade, a força terá que ser gigante, porque só assim conseguiremos vencer. Com o passar do tempo, vou verificando que cronicamente terei de lutar pela vida até não poder mais. Só assim posso dar por derrotado, porque refém das doenças, como disse anteriormente, nunca. Elas é que têm de ser minhas reféns. Hoje vou citar aqui umas frases que é de um escritor, que é o seguinte: os que lutam pela sua vida, há aqueles que lutam um dia, por isso são bons. Há aqueles que lutam vários dias, por isso são ainda muito mais bons. Há aqueles que lutam anos e por isso são melhores ainda. Porém, há aqueles que lutam toda a vida, esses são, sem dúvida, os imprescindíveis da vida. Escrevi, como referi anteriormente, dois livros. A Vida por um Fio, Vencendo Batalha a Batalha, que comecei desde o dia em que nasci, até ao final de 2022, lançando esse livro no dia 2 de abril de 2023.

Mais tarde, em 2025, escrevi um livro, Um Homem Também Chora, que é mais ou menos um seguimento desde o início do ano de 2023 até fevereiro de 2025, sendo este livro lançado em 15/11/2025, também ambos pela editora Primeiro Capítulo, do grupo Atlantic Book, e estarão à venda em locais que eu referi. Não querendo dizer com isso que os nossos ouvintes, se pretenderem adquirir algum dos livros, também estou ao dispor, ligando para mim para o 926562585, ou então através de mail com o nome de João José Atanásio 66@gmail.com. Tudo letra pequena, tudo sem acentos, sem vírgulas, e então, com tal, estou ao vosso dispor para alguém que queira adquirir os dois citados livros. Livros esses que foram ambos lançados no Museu da Tapeçaria em Porto Alegre, com a colaboração da Câmara Municipal de Porto Alegre, que eu desde já agradeço a todos aqueles que estiverem envolvidos neste lançamento. Mais tarde estive na Feira do Livro, no Parque Eduardo VII, em Lisboa, numa sessão de autógrafos, a 25 de maio de 2023, no qual vou regressar novamente a essa Feira do Livro, no Parque Eduardo VII em Lisboa, para mais uma sessão de autógrafo, desta vez sobre o livro Um Homem Também Chora, que será no dia 2 de junho de 2026, no citado parque, em Lisboa. Também nessa altura, em 2023, fui também no dia 26 de maio à Feira do Livro do Crato, também agradeço imenso à Câmara Municipal do Crato, e aproveito para dedicar também estes ambos livros ao meu pai já falecido e à minha mãe que reside no lar, de Val do Peso. Estive presente também na Rádio Porto Alegre, no programa do César Azeitona, Gentes da Gente, o qual lhe agradeço o convite por estar nesse próprio programa, e agradecer também estar aqui presente hoje para dar o meu testemunho de vida a todos os ouvintes da Rádio Porto Alegre. Muito obrigado ao César Azeitona pela oportunidade que me deu de poder estar aqui, porque um testemunho de vida é sempre difícil de dizer. No início do ano 2024, estive num programa da televisão da SIC, o programa da doutora Júlia Pinheiro, onde também estive com o livro A Vida por um Fio, e aproveitei para aí demonstrar ao país o que é ter essas doenças oncológicas, tudo aquilo que passei já na hemodiálise, e principalmente dar a conhecer ao país o meu livro A Vida por um Fio. Mais tarde, em fevereiro, foi editado pela Liga Portuguesa contra o Cancro um calendário de 2024, onde eu fiz parte em foto referente ao mês dos meus anos, que é em julho. Mais tarde, também em fevereiro, fiz mais uma PET, como eu referi anteriormente, e para quem não sabe o que seja e que esteja apenas a ouvir hoje, é uma tomografia por emissão de positrões com medicina nuclear introduzida no nosso corpo, com imagens recentes de moléculas que incluem um componente radioativo de medicina nuclear, e feito este no Hospital Oncológico Doutora Natália Chaves, em Carnaxide, que infelizmente, repito, infelizmente, deu como resultado

Notado mais uma vez o regresso da doença oncológica. Doença essa em duas zonas diferentes, na zona pélvica junto à perna, junto no cimo da perna esquerda e também junto ao coração, mais concretamente na zona aorta. Como podem ver, duas zonas, uma das quais bastante perigosa para a vida. Pensei e disse, como é que é possível, após 5 anos, voltar o cancro novamente ao meu corpo? Sendo o diagnóstico indicativo de recidiva, zona pélvica para mediana, lado direito, onde foi detectado um nódulo metabólico com 21,79 de SUV máximo, para quem entende sabe o que é, e com 2,8 centímetros na parte maior do eixo. Em território lombo-aórtico, ou seja, na aórtica, foi lateralmente destacado um plano T do polo inferior, identificativo como nódulo suspeito de pequenas dimensões com metabolismo de baixa intensidade. O que eu, é como eu digo, mais uma vez, ponho em dúvida a sorte. Mas, como eu digo e costumo dizer sempre, mais uma batalha das difíceis. Comecei em 13 de março, até 26 de abril de 2024, onde fiz no Hospital Espírito Santo Patrocínio em Évora 30 sessões de radioterapia. Radioterapia essa que, ao final de terminar, ficará ativa ainda pelo menos cerca de 6 meses. A 13 de abril fiz também uma ressonância magnética crânioencefálica, tendo a mesma dar negativo para carcinomas. Porquê? Porque as células malignas destes dois tumores poderiam ir também para o cérebro. E então tive que fazer uma ressonância para despiste deste próprio exame. Neste período houve consultas de psicologia e psiquiatria, porque o meu corpo e cabeça, que não, como eu costumo dizer na gíria, estava bastante cansado, sempre com sonolência, sem paciência, sem... Não tinha paciência para aturar, quem quer que seja. Porque fazia hemodiálise e de manhã e à tarde ia fazer a radioterapia. Isto durante uma semana, 3 vezes hemodiálise e 5 vezes radioterapia, era bastante, como calculam, bastante e imenso cansativo. Continuando com os tratamentos de oncologia, a imunoterapia, de 15 em 15 dias, a hemodiálise, como referi, continuei as mesmas 3 vezes por semana, bastante penoso, digo-vos e informo-vos que é bastante penoso, só quem passa por elas é que sabe. Mas pronto, não podia fazer nada, tinha que ser mesmo assim. Em agosto de 2024, fiz outra ressonância magnética, desta vez na Afideia, em Castelo Branco, tendo a mesma. Em agosto, passado um certo e determinado tempo, dado negativo para o cancro. Como digo, e como vocês acham, os nossos ouvintes, o meu estado de alegria, felicidade, ao receber este resultado, foi imenso. Resultado médico por parte de radioterapia, fazendo o mesmo efeito vários meses depois do seu término, como disse anteriormente, mas felizmente uma boa notícia, resposta bastante positiva, repito, bastante positiva ao tratamento da radioterapia. Mais uma vez meto em causa, será que tive azar nas doenças ou sorte nos tratamentos? Mais uma vez deixo essa questão e os nossos ouvintes, que próprios eles também poderão fazer essa reflexão. Já no final do ano, mais uma vez, para não variar, tomei a vacina da gripe e do Covid-19. Aproveitei também, enquanto estava nos tratamentos de hemodiálise na Fundação Renal Portuguesa em Porto Alegre,

0: resolvi durante as 4 horas de tratamento, em vez de estar, se possivelmente, a dormir, a descansar, a olhar para a televisão, levei o meu PC, ou seja, o meu computador portátil, para ir fazendo reflexões sobre a minha vida até ali e principalmente também sobre vários amigos meus. De 15 em 15 dias, enquanto estava a fazer os meus tratamentos de imunoterapia no Hospital de Dia em Porto Alegre, passo sempre esse serviço. Faço sempre esse serviço nos serviços paliativos do mesmo piso 7º, onde vou beber também, a seguir de almoço, um café com a minha prima, enfermeira-chefe Lourdes Bonacho, do serviço de paliativos, a quem lhe devo bastante, repito, bastante atenção, sendo ela a enfermeira desse serviço onde eu estive. Aliás, onde eu passei o mês de outubro de 2018 completo nesse serviço. Ter uma pessoa amiga nesse serviço e ter várias pessoas conhecidas é meio caminho andado para a gente poder recuperar da doença. Sabendo que, à partida, nos serviços paliativos, é serviço para quem vai para fins de vida, e como sabem, tive 2 ou 3 dias de vida, e consegui, num mês, recuperar. Mas estou nos 20% daqueles que recuperam, porque normalmente 80% têm a vida muito complicada e com possível morte. Passamos agora para o futebol. Futebol esse que eu fui também treinador de futebol principal da formação do grupo, do Clube Desportivo Portalegrense, onde fui jogador no Grupo Desportivo Portalegrense, onde fui diretor desse antigo clube e deste agora já fui treinador principal da formação e atualmente a dirigente desse clube, que por desgosto meu tive que deixar de desempenhar a condição de treinador pela saúde que tenho tido ao longo deste tempo, que não me permite fazer o que eu realmente gosto, o futebol. Como gosto da formação, principalmente tentar que pequenas crianças, ou seja, os futuros homens ou mulheres do amanhã, tenham a formação necessária, quer a nível futebolístico, quer a nível pessoal, para um dia poderem orgulhar-se do tempo gasto por mim em ensiná-los. E onde quer que me vejam na rua, sei e continuo a receber sempre cumprimentos desses pequenos miúdos, agora já talvez adolescentes. Para terminar este episódio, desejo a todos os ouvintes da Rádio Porto Alegre, mais uma vez, as melhores felicidades, que tenham bastante saúde, pensem na vida, às vezes quando lhe dói as costas, ou as pernas, ou qualquer outro sítio, pensem sempre naqueles que levem a vida, o dia a dia, presa por um fio. Pensem principalmente nesses. Muito obrigado, passem muito bem e até ao próximo episódio da Rádio Porto Alegre. Muito obrigado por tudo e até breve.
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0: 21 horas.
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noite, caras e caros ouvintes. De novo convosco para mais uma partilha de jazz na Rádio Porto Alegre. O programa desta noite vai ser consagrado a Harold Arlen, um dos grandes compositores da canção americana. Por ocasião do centenário do nascimento de Harold Arlen, ele viveu entre 1905 e 1986, a Verve editou em 2005 uma antologia em que participam grandes referências do jazz vocal, tanto feminino, Ella Fitzgerald, Dinah Washington, Shirley Horn, Billie Holiday, para referir alguns exemplos, como jazz vocal masculino, Mel Tormé, Louis Armstrong e Joe Williams, para referir estes exemplos. Harold Arlen é autor de standards imortais, tais como Over the Rainbow, Stormy Weather ou Come Rain or Come Shine, os quais partilharemos no programa desta noite. Vamos iniciar com Ella Fitzgerald a cantar

0: Oray for Love. Vai ser acompanhada pela orquestra de Billy May. Vamos partilhar uma versão datada de agosto de 1960.
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Continuamos com Mel Tormé a cantar Get Happy. Vai ser acompanhado por Al Pellegrini no piano, James Dupre contrabaixo e Richard Shanahan na bateria. A versão que vamos ouvir é de dezembro de 1954.

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1: Agora, Dinah Washington a interpretar Blues in the Night, acompanhada pela orquestra de Quincy Jones. Ouviremos uma versão de abril de 1961.

Prosseguimos com Come Rain or Come Shine. Esta peça vai ser cantada por Joe Williams, acompanhado pela orquestra de Count Basie, que também tocará piano. Partilharemos a versão de maio de 1956.

Continuamos com That Old Black Magic, por Shirley Horn, que vai ser acompanhada pela orquestra de Quincy Jones. A versão que vamos partilhar data de dezembro de 1963.

Agora, Let's Fall in Love, que vai ser interpretada por Diana Krall, que além de cantar, também tocará piano. E será acompanhada por Larry Bunker, vibrafone, Russell Malone, guitarra, John Clayton, contrabaixo, Jeff Hamilton, bateria e ainda a orquestra de Johnny Mandel. Vamos ouvir uma versão de outubro de 1988.

Continuamos com Morgana King, que vai interpretar It's Only a Paper Moon. Vai ser acompanhada por Terry Gibbs, vibrafone, Harvey Leonard, piano, Barry Galbraith, guitarra, Ernie Furtado, contrabaixo e Ralph Pollack, bateria. Vamos ouvir uma versão de janeiro de 1956.

Vamos concluir a primeira parte com Ellen Merrill a cantar Any Place I Hang My Hat Is Home. Vai ser acompanhada por uma orquestra dirigida por Gil Evans e com arranjos de Gil Evans, e em que participam, entre outros, Art Farmer, trompete,

guitarra, Oscar Pettifor, contrabaixo e João Morello, na bateria. A versão que vamos partilhar data de junho de 1956.

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5: De novo convosco, caras e caros ouvintes. Continuamos a partilhar o álbum Get Happy, de Harold Arlen, Centennial Celebration, uma edição Verve, de 2005. Trata-se de um álbum de jazz vocal, tanto no feminino como no masculino, que celebra o centenário de Harold Arlen, uma referência do cancioneiro americano.
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escutámos Stormy Weather por Billie Holiday. Foi acompanhada por Joe Newman, trompete, Oscar Peterson, piano, Freddie Green, guitarra, Ray Brown, contrabaixo e Gus Johnson, na bateria. Partilhamos uma versão de julho de 1952. Continuamos com a peça If I Only Had a Brain. Vai ser interpretada por Abby Lincoln, que será acompanhada por Mark Carey, piano, John Ormond, contrabaixo e Alvester Garnett, na bateria. Partilharemos uma versão de junho de 1998.

Agora a peça I Got a Right to Sing the Blues vai ser interpretada por Louis Armstrong, que canta e toca trompete. Vai ser acompanhado pela orquestra de Russell Garcia. Vamos ouvir uma gravação de agosto de 1957.

Prosseguimos com Over the Rainbow, peça que vai ser interpretada por Sarah Vaughan, acompanhada pela orquestra de Ernie Wilkins, em que participam, entre outros, J.J. Johnson e Kay Winding, trombones, Cannonball Adderley, saxofone alto, Jimmy Jones, piano, e Roy Haynes na bateria. A versão que vamos ouvir data de outubro de 1955.

0: Continuamos com a peça As Long As I Live. Vai ser cantada por Billy Eckstine.
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0: Sabia que o som tem o poder de transformar a sua saúde? 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

Bem-vindos a Músicas que Curam, um espaço onde o som e a consciência se unem para elevar a nossa vibração. Hoje vamos trabalhar com a frequência 741 Hz. Ela é muitas vezes associada na medicina alternativa à solução de problemas, à intuição e à limpeza de toxinas e negatividade. Se puder, ajuste o volume para um nível confortável e respire fundo e permita-se receber.

Não precisa de fazer nada. Apenas ouvir a frequência. O corpo é sábio e sabe bem o que fazer.

Vamos fazer um pequeno exercício de respiração e relaxamento. Vamos inspirar lento e profundamente pelo nariz, reter um pouquinho e libertar todo o ar existente pela boca.

Vamos inspirar coisas boas, positivas, que nos façam sentido. Reter. E vamos libertar todas as tensões acumuladas ao longo do dia, ao longo da semana. Vamos libertar tudo aquilo que já não interessa, tudo aquilo que já não faz falta, tudo aquilo que já não nos faz evoluir.

Durante estes minutos, deixe a música envolver o seu corpo. Se vierem pensamentos, deixe-os passar. Volte sempre ao som.

deixe-se envolver por sons suaves que convidam a uma sensação de calma, de serenidade e ao equilíbrio interior.

a frequência 741 Hz, vai trabalhar aqui a limpeza emocional, vai ajudar a remover a raiva, o ciúme, a mentira e os sentimentos de culpa. Ela estimula também a intuição e facilita também a resolução dos problemas do dia-a-dia. Vai promover uma limpeza de energias negativas e toxinas mentais também. E favorece a abertura para uma comunicação mais sincera e também mais autêntica.

Podes inspirar profundamente pelo nariz e expirar devagar pela boca. Sinta o stress a sair sem perder a atenção no que o rodeia.

muito lentamente, vá regressando ao momento presente. Sinta o seu corpo. Pode começar por mexer os dedos das suas mãos e mexendo os dedos dos pés. Pode passar lentamente com as mãos o seu rosto. Observe como se sente agora. Este foi o Músicas Curam, um espaço de alinhamento e bem-estar através das frequências sonoras. Pode saber mais através dos contactos habituais da rádio. Até ao próximo programa Músicas Curam. Que a música continue a cuidar de si.

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Comando Distrital da PSP de Porto Alegre apreendeu 91 armas na sequência de diligências realizadas pela Esquadra de Investigação Criminal de Elvas. O presidente da Câmara de Gavião, António Severino, alertou que o orçamento municipal não consegue fazer face aos prejuízos causados pelo mau tempo, indicando que o concelho sofreu danos avaliados em mais de 2 milhões de euros. O autarca falava durante a cerimónia de assinatura do contrato no âmbito do programa Crescer com o Turismo, envolvendo o Turismo de Portugal e o município, num valor de 324 mil euros. Os deputados do PS querem que o Governo esclareça com urgência o estado de execução do plano de cogestão do Parque Natural da Serra de São Mamede. O Festival Internacional de Cinema Periferias inicia oficialmente esta sexta-feira em Marvão e na vizinha Valência de Alcântara, em Espanha, com uma programação que se estende até dia 15 e que inclui mais de 30 longas-metragens e documentários.

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2: O Comando Distrital da PSP de Porto Alegre anunciou esta quinta-feira ter apreendido 91 armas na sequência de diligências realizadas pela Esquadra de Investigação Criminal de Elvas. Entre o material apreendido encontram-se facas, punhais, sabres, espadas e armas de ornamentação classificadas como classe F, cuja posse exige licenciamento obrigatório. As armas estavam na posse de um homem de 47 anos, sem qualquer autorização para detê-las. Segundo a polícia, o indivíduo dedicava-se à compra e venda online deste tipo de armamento, atividade proibida pelo regime jurídico de armas e munições. Além das armas, foram apreendidas 24 doses individuais de haxixe. O homem foi constituído arguído e o caso comunicado ao Ministério Público junto do Tribunal de Elvas, seguindo agora os trâmites processuais. O presidente da Câmara de Gavião, António Severino, alertou que o orçamento municipal não consegue fazer face aos prejuízos causados pelo mau tempo, indicando que o concelho sofreu danos avaliados em mais de 2 milhões de euros. O autarca espera que a medida lançada recentemente pelo governo, que prevê apoiar os municípios afetados até 60% do valor dos prejuízos através de um fundo, seja uma solução para este problema. António Severino falava durante a cerimónia de assinatura do contrato no âmbito do programa Crescer com o turismo, envolvendo o turismo de Portugal e o município, num valor de 324 mil euros. Este valor vai fazer face aos prejuízos causados na praia fluvial do Alamal durante o mau tempo registado no mês de fevereiro, com danos avaliados em mais de 400 mil euros.
3: E o que está contemplado neste financiamento, como é a remodelação da pousada aqui em frente de nós, várias infraestruturas que ainda estão com danos significativos e o que pensamos é resolver, como se pode testemunhar, estamos a falar de mais de 400 mil euros de investimento. Mas, Sr. Ministro, estando hoje aqui, dizer-lhe que ainda temos mais de 2 milhões de prejuízos provocados pelas tempestades, por todo o território. Exemplo disso é a ligação a uma aldeia que ainda está a ser feita através de uma infraestrutura provisória, porque a ponte de ligação sofreu elevados danos. Exemplo disso é a destruição de mais de 60% do passadiço à Beira-Tejo, uma infraestrutura muito importante para a dinâmica económica e que imprime este território. Exemplo disso são os vários caminhos e estradas municipais danificadas, entre outras infraestruturas há muito identificadas e reportadas às várias entidades. O orçamento municipal

0: por si só não tem capacidade de fazer face a tão elevados prejuízos. As receitas escasseiam e o orçamento municipal não pode nem consegue dar resposta a tudo, principalmente a situações que, por força da natureza, nos apareceram e não estávamos naturalmente preparados. No dia 12 de março, fomos abrangidos pela declaração de situação de calamidade. O reconhecimento deste estado permitiu agilizar significativamente diversos procedimentos administrativos contratuais, o que nos permitiu começar a trabalhar. Neste sentido, espero que o Fundo de Emergência Municipal criado há poucos dias atrás, destinado a financiar até 60% da reparação, reconstrução e reposição das infraestruturas e equipamentos públicos, possa ser mais uma janela que se possa abrir para este concelho. Pelo que elenquei atrás, será de inteira justiça, porque sozinhos não vamos conseguir.
1: Presente na cerimónia, o Ministro da Economia e Coesão Territorial, Manuel Castro Almeida, enalteceu o município de Gavião, sublinhando o empenho da autarquia em ter avançado com as obras na Praia Fluvial antes de receber o apoio público.
2: Eu não queria terminar sem agradecer muito ao município de Gavião, na pessoa do seu presidente, pela colaboração e pelo espírito de parceria que tornou possível este projeto, fazendo notar que o Sr. Presidente avançou com as obras mesmo antes de ter o apoio público. É um sinal de dinamismo, de empenhamento, de responsabilidade da parte do poder local que eu quero aqui saudar e torna o Governo numa obrigação maior de solidariedade para quem quis tão empenhadamente resolver o problema da população. Isso ajudou a clarificar, Sr. Presidente, que o assunto era sério, que o assunto era muito importante. Ajudou o Governo a perceber da importância que o assunto tinha para a população local. E por isso está de parabéns, quero felicitá-lo por isso. Hoje investimos no futuro deste território, porque quando o interior avança, Portugal avança. E quando Portugal cresce por inteiro, todos os portugueses saem a ganhar.
1: O contrato no âmbito do programa Crescer com o Turismo, envolvendo o Turismo de Portugal e a Câmara de Gavião, foi assinado quarta-feira, ao final da tarde, no decorrer de uma cerimónia na Praia Fluvial do Alamal. Os deputados do Partido Socialista querem que o Governo esclareça, com urgência, o estado de execução do plano de cogestão do Parque Natural da Serra de São Mamed, relativo ao triênio 2023-2025, denunciando a ausência de documentos essenciais para avaliar a gestão da área protegida. No requerimento dirigido à Ministra do Ambiente e Energia, Maria da Graça Carvalho, os parlamentares afirmam que a ausência de disponibilização e transparência dos resultados de execução do plano compromete o cabal escrutínio público da aplicação dos dinheiros públicos e da concretização das metas fixadas para o Parque Natural, prejudicando a própria fundamentação e arranque do novo ciclo operacional de gestão. No documento assinado por 8 deputados do Grupo Parlamentar do PS, tendo como primeiro subscritor Luís Moreira Testa, eleito pelo Círculo de Porto Alegre, é também questionada a existência do relatório final de execução, bem como a sua aprovação. Caso o relatório ainda não esteja concluído, os parlamentares pedem explicações para o atraso e a indicação de uma data prevista para a sua finalização e divulgação. Luís Moreira Testa reforça que a transparência e a prestação de contas são condições indispensáveis para garantir uma gestão responsável do Parque Natural da Serra de São Mamed, permitindo avaliar o cumprimento dos objetivos definidos, a aplicação dos recursos públicos e os resultados alcançados na conservação da natureza e valorização do território. O Parque Natural da Serra de São Mamed, que se estende pelos municípios de Porto Alegre, Arronches, Castelo de Vide e Marvão, foi oficialmente instituído em 1989. A aldeia da Urra, no concelho de Porto Alegre, parou esta quarta-feira para receber em apoteose a Seleção Nacional de Júniores e Jovens Cavaleiros, que se sagrou recentemente campeã da Europa de Endurance por equipas em Julianges, na França. A população local uniu-se numa recepção calorosa e cheia de euforia para saudar os novos heróis do desporto equestre nacional e o prestigiado cavaleiro veterano João Francisco Raposo, natural daquela freguesia alentejana. O mentor e criador porto-alegrense foi um dos mais ovacionados pela multidão, que fez questão de aplaudir o seu contributo decisivo para o sucesso da comitiva lusa e o desenvolvimento da modalidade na região.
3: Não esperava uma coisa desta. Nunca pensei.

0: jogava isto em São Bento do Cortiço, não na minha terra, porque o campeão é de São Bento do Cortiço, não é da, aqui da minha terra, mas pronto, nunca esperei.
1: Qual é que foi o seu papel nesta conquista?
0: Bem, o meu papel nesta conquista, toda a gente sabe que os cavalos foi uma prova difícil, e os cavalos, tanto como dos franceses como dos espanhóis, todos os cavalos, foi uma prova difícil, e todos estavam meio parados, e eu consegui animar o cavalo do campeão e consegui trazê-lo para ganhar a vitória.
1: Portanto, foi difícil, não foi inédito?
0: Não, difícil para mim não foi, para eles foi muito difícil, e conseguimos ganhar, e foi extraordinário. Foi inédito, não, nunca se esperava uma coisa destas, nem nunca tinha acontecido, e conseguimos retirar o título aos espanhóis, que já ganhavam há 4 anos seguidos, e eles deram-nos os parabéns, ficaram contentes por a gente ter conseguido ganhar aos franceses, porque eles são rivais e nós não. Nós somos amigos tanto dos franceses como dos espanhóis, mas de verdade que foi uma coisa inédita.
2: A comitiva portuguesa chegou à Urra após uma prestação histórica em solo francês, onde conquistou a medalha de ouro coletiva à frente de mais de 2 dezenas de países. O feito ganhou contornos ainda mais especiais com a vitória individual do extremocense Rodrigo Boinho e a medalha de bronze de Manuel Maria Pereira, que completaram o pódio a nível europeu. Em declarações à Rádio Porto Alegre, Rodrigo Boinho destacou o trabalho de equipa que permitiu esta conquista, frisando que a velocidade alcançada ou é milagre ou é hábito.
3: Não estava à espera, estávamos ali no café, não estava mesmo à espera, e pronto, fiquei muito contente por celebrar esta conquista desta maneira, e pronto, e senti muito bem, porque foi algo que nunca foi alcançado, e sinto-me muito agradecido pelas pessoas que me fizeram conquistar isto, como ao Rui Lanternas, como ao João Pedro, como aos meus pais, minha família, como à Xana, como ao Miguel Brazão, todos que fizeram para conquistar esta conquista, e sinto-me muito agradecido, porque eu sozinho não é um trabalho sozinho, é preciso muito por trás, é preciso muito por trás.
1: Foi difícil ou não?
3: Foi difícil, porque como sabemos o Raid já há muitos anos, e ainda nunca, a melhor conquista que teria sido foi um 4º lugar no campeonato da Europa e do mundo também, mas por Raid, cavaleiros da M7, dos árabes, cavalos da M7, dos árabes, e então foi a melhor conquista que já tivemos, então foi mesmo muito bom Portugal, foi muito bom.
1: Isto existe muito treino ao longo do ano, não é?
3: Sim, não só ao longo do ano, como ao longo de toda uma vida, para o cavalo adquirir experiência e ser capaz de conseguir aquela velocidade, porque aquela velocidade ou é milagre ou é hábito, e os cavalos ou aguentam ou não.
2: A seleção nacional integrou ainda os cavaleiros António Maria Avó, Carolina Balsas e Zoe Pedro, sendo esta última a responsável por montar o cavalo Nero das Tapadas, um exemplar nascido, criado e treinado nos campos da Urra, sob a chancela de João Francisco Raposo. Para o presidente da Junta de Freguesia de Urra, Orlando Romacho, o feito muito importante, justifica o agradecimento e a homenagem que saiu à rua.
4: Sim, sem dúvida que é um feito muito importante, porque além de todo o esforço que o João Raposo e ele sendo freguês da freguesia de Urra, é um grande agradecimento para nós e para todos os fregueses da freguesia e para todo o distrito de Porto Alegre, poder representar, neste caso, o desporto que ele pratica, que ele muito ama e que ele muito gosta e que faz por tudo, porque sei e acompanho muitas vezes de perto o esforço que ele faz todos os dias, treina, todos os dias pratica, todos os dias faz um esforço tremendo para poder chegar e poder alcançar este feito. Por isso, queríamos lhe deixar uma grande homenagem, neste caso, em nome do Executivo da Junta de Freguesia de Urra, em nome de todos os fregueses da Freguesia de Urra, um agradecimento muito especial a ele e a toda a família dele.
2: Também a Presidente da Câmara de Porto Alegre, Firmelinda Carvalho, destacou a importância desta conquista, que considera um feito para Porto Alegre e para Portugal.
5: Obviamente que é importante quando somos destacados por notícias boas, e aqui é a primeira vez que se consegue este efeito, ser campeões da Europa. Acho que a equipa está de parabéns. Temos também aqui, hoje estamos aqui na Freguesia de Urra, porque o João Francisco também teve aqui um papel fundamental, era um cavalo dele, era também treinador desta equipa, e conseguir estes resultados obviamente nos deixa satisfeitos. É um feito também para Porto Alegre, mas é um feito para Portugal, porque chegar a este patamar é de facto muito difícil, não é? E obviamente estão todos de parabéns.
2: O banho de multidão e o orgulho partilhado pelos habitantes locais demonstraram o

0: impacto desta conquista, que já tinha motivado uma felicitação oficial por parte da Presidência da República pela resistência e rigor demonstrados pelos jovens atletas. O Festival Internacional de Cinema Periferias inicia oficialmente esta sexta-feira em Marvão e na vizinha Valência de Alcântara, em Espanha, com uma programação que se estende até dia 15 e inclui mais de 30 longas-metragens e documentários. Na sua 14ª edição, o Periferias afirma-se como um projeto que une territórios. Alberto Pires, alcaide de Valência de Alcântara, sublinha a importância do Periferias para o território, destacando o papel do festival na dinamização cultural, na valorização do património local e no reforço dos laços entre Portugal e Espanha.
1: Que periferia significa una de la programación cultural más importante para Valencia de Alcántara y para nuestros pueblos de la comarca de Sierra de San Pedro dentro de Extremadura. Uno de los proyectos también de cooperación transfronteriza que tenemos con nuestros vecinos de Portugal, en concreto nuestro pueblo más cercano, vecinos, hermanos de Marbao. Y periferia significa no solamente el abanico de posibilidades que nos da de cara a todos los visitantes, a esas más de 100.000 personas que pasan por periferias, de conocer Valencia de Alcántara, de conocer nuestro patrimonio, sino que también es importante de cara a la inyección económica que significan para todo lo que es la sociedad, todas nuestras empresas y todos nuestros establecimientos públicos.
0: Já Luís Costa, vice-presidente da Câmara Municipal de Marvão, realça o impacto do evento na projeção de Marvão como destino de cultura e criação, bem como na mobilização da comunidade local em torno do cinema e das artes.
2: É uma importância extrema, na medida em que o interior precisa deste tipo de eventos. São 14 anos de periferias a levar a cultura até junto das pessoas e não só junto das pessoas, também levar a locais emblemáticos do Conselho de Marvão, a estação, tal como a Maia, tal como o Castelo, e dá visibilidade a Marvão, dá projeção, e são temas muito, muito atuais, como os direitos humanos, anos, como as condições climatéricas e criteriosamente escolhidas pela Paula. Aliás, aproveitar aqui para dar um elogio à Paula, que tem feito muito por Marvão e que tem dado muita visibilidade a Marvão por todo o trabalho que tem desenvolvido. O aspecto mais interessante é levar o cinema até junto das pessoas que nunca tiveram a oportunidade de ter visionarem um filme, portanto, é levar a cultura até junto dessas pessoas. E depois é também o facto de trabalharmos em conjunto com a Espanha e trabalharmos de mão dadas, porque há muitas pessoas de Espanha que vêm a Marvão e que têm a oportunidade de descobrir através da cultura Marvão. Portanto, acho que este é um dos pontos muito importantes do festival.
0: O arranque do festival acontece no Castelo de Marvão esta sexta-feira, com a exibição do filme 18 Buracos para o Paraíso, de João Nuno Pinto, seguindo-se nos próximos dias sessões em Beirã, Santo António das Areias e Valência de Alcântara, com obras de realizadores portugueses e espanhóis. A circulação da criação artística fora dos grandes centros urbanos é a grande aposta do Festival Arronches, que decorre a partir desta sexta-feira e até domingo, promovido pela Associação Portuguesa das Artes e da Cultura, com o apoio da Câmara Municipal. O evento volta a reunir música emergente portuguesa, literatura lusófona, artes visuais e oficinas criativas. Em declarações à Rádio Porto Alegre, o presidente da autarquia, João Crespo, destacou o caráter diferenciador deste festival, sublinhando que, além de dinamizar a economia local, o projeto tem margem para crescer e conquistar projeção nacional e internacional nos próximos anos.
3: É diferenciador em vários aspectos. Consegue aliar a música, e música, quando falamos de música, é música de artistas emergentes que estão agora a surgir e que se querem afirmar no panorama musical nacional, e também pela panóplia de atividades que proporciona, também feita por artistas que são artistas emergentes nas artes plásticas, enfim, na escultura, na pintura, enfim, uma série de temáticas culturais que trazem à Arronches este festival. Portanto, é por ser diferenciador e por apostar na música portuguesa, e porque entendeu a Câmara que era um festival que fazia todo o sentido ser realizado em Arronches, dá o seu apoio ao festival. Parece-me que é um festival que tem pernas para andar, tem um potencial de crescimento muito enorme, e o município, naturalmente, olhando também para a vertente económica no que diz respeito à atração de pessoas, não pode deixar de apoiar. Contamos este ano, enfim, com a

0: tenha também alguma adesão. Enfim, é um festival que vai crescendo lentamente, mas que se vai afirmando. Então estou convicto que daqui a alguns anos vamos ter o Festival da Rocha com uma grande projeção a nível nacional e internacional. É esse o nosso desejo, a nossa vontade.
1: Com programação dedicada exclusivamente a criadores portugueses, o Festival Arronche, que arranca esta sexta-feira e decorre até domingo, inclui concertos, exposições, literatura, workshops, um mercado artesanal e uma zona de campismo gratuito. As atividades distribuem-se pela Praça de Tours, Convento de Nossa Senhora da Luz, Praça da República, Jardim do Fosso e Praça da Igreja de Esperança.
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